0: prevenindo o endividamento, destaca o ministro da Fazenda, Dário Durigan.
1: Esse trabalhador, ele vai poder se reorganizar do ponto de vista financeiro. Ele vai poder, inclusive, se ele quiser, tomar crédito dentro desse mesmo patamar, a 1,99% ao mês, tomar um volume de crédito a mais, desde que a prestação total não passe de 90% do que ele tinha antes.
0: Poderão aderir trabalhadores informais que tenham operações de crédito pessoal de até R$15 mil, com pelo menos 4 parcelas pagas e no máximo 90 dias de atraso. A ideia é substituir juros de até 12% por juros no máximo de 1,99% ao mês, explica o ministro Durigan.
1: A situação atual do trabalhador informal, que paga taxa de juros de 6% a 12% ao mês, nós estamos dizendo, nós vamos te dar uma nova linha para você extinguir essa taxa de juros e essas condições que hoje você é submetido.
0: O pacote também amplia o uso do FGTS como garantia no crédito consignado privado. A utilização é opcional e vai permitir ao trabalhador formal contratar empréstimos com juros limitados a 1,99% ao mês, reduzindo o custo do crédito e ampliando o acesso a condições mais vantajosas. Segundo o governo, as medidas fortalecem a política de reorganização financeira das famílias brasileiras. A estimativa do Tesouro é aportar cerca de R$4 bilhões para atender o novo programa. Reportagem Pablo Mundim.
2: Os participantes do programa ficam com o CPF bloqueado para apostar em jogos online, as chamadas bets, por um período de 6 meses.
3: As informações sobre o Desenrola estão no portal gov.br ou nos bancos oficiais Caixa Econômica e Banco do Brasil.
2: E dentro do programa Desenrola Adimplentes, o governo do Brasil desenvolveu também uma linha de crédito voltada para beneficiários do FIES.
3: Com a novidade, quem mantém as parcelas em dia agora tem um incentivo para abrir ou expandir o próprio negócio com juros mais baixos.
4: O programa FIES Empreendedor é destinado a profissionais graduados que desejam abrir ou expandir seu próprio negócio, contando com linhas de crédito mais acessíveis. Podem aderir aqueles que pagaram em dia as últimas 36 parcelas do programa, sem histórico de renegociação no período. No caso de pessoa física, com limite de financiamento de até R$80 mil e prazo máximo de pagamento de 60 meses, incluindo até 6 meses de carência. Para pessoa jurídica, com limite de financiamento de até R$180 mil e prazo máximo de pagamento de 96 meses, incluindo até 6 meses de carência. Em uma simulação de empréstimo de R$80 mil em 5 anos, por exemplo, o custo total cai de R$ 143 mil para R$ 106 mil, caso o beneficiário seja um estudante do FIES com as contas em dia. Nesse caso, a economia final supera os R$ 37 mil. Segundo o ministro da Fazenda, Dario Durigan, o programa é um estímulo à adimplência.
1: Se ele seguir pagando em dia, ele vai ter uma linha de crédito que vai ser a menor linha de crédito, com a menor taxa de juros que nós temos para o empreendedorismo no país.
4: Ainda de acordo com o ministro Dario Durigan, com taxas de juros de 0,87% ao mês, o programa tem uma das melhores linhas de crédito que cabem no bolso de quem está começando a empreender.
1: O adimplente que seguir pagando em dia vai ter pelo menos 37 mil de benefício e é para esse estudante que está querendo deslanchar no seu primeiro negócio que nós estamos abrindo essa linha, dando um estímulo ao bom pagador do FIES.
4: Para o ministro da Educação, Leonardo Barchini, a linha de crédito dará igualdade de condições aos egressos do ensino superior.
5: Com essa linha de crédito, nós vamos conseguir dar oportunidade a esse jovem para que ele possa, de fato, empreender. Vão dar um retorno para a sociedade igual os jovens do ProUni, do FIES, do Reúne, da expansão, da lei de cotas.
4: O governo do Brasil estima que, em um universo de 500 mil beneficiários adimplentes, exista um público potencial imediato entre 50 mil e 125 mil pessoas. Uma parcela expressiva desse grupo já possui CNPJ ativo, o que demonstra uma demanda real por capital de giro para alavancar seus negócios. Reportagem Graziele Bezerra.
2: E o presidente Lula enviou hoje ao Congresso Nacional projeto de lei complementar que aumenta de forma progressiva o teto de faturamento do MEI, o microempreendedor individual.
3: A meta é chegar a R$140 mil até 2028 e permitir a contratação de 2 empregados.
2: Atualmente o teto é de R$81 mil por ano. A medida pode beneficiar 13 milhões de microempreendedores individuais registrados.
3: Com o aumento, o governo quer fortalecer os pequenos negócios e incentivar a geração de empregos. Quem comentou foi o presidente Lula.
6: Muito dinheiro na mão de poucos significa pobreza. E quando a gente manda um projeto de lei desse dizendo que pouco dinheiro na mão de muitos é uma distribuição de oportunidade e de riqueza. Portanto, eu acho que o Congresso Nacional vai fazer um esforço muito grande, se Deus quiser, e volta a isso o mais rápido possível para que a gente possa favorecer aquelas pessoas que mais precisam de crédito.
2: O ministro do Empreendedorismo, da Microempresa e da Empresa de Pequeno Porte, Paulo Pereira, destacou as medidas para estimular o MEI.
7: Vamos dizer que é um momento histórico, né, para os microempreendedores individuais do Brasil, quase 10 anos sem aumento, de modo que é uma medida que tem um impacto muito grande, presidente, e que se insere num conjunto de medidas que o senhor tem feito para os empreendedores. Então, em primeiro lugar, as linhas de crédito, que o senhor agora está trabalhando, presidente, para que a gente lance um grande parcelamento para os MEIs, para que eles possam regularizar a sua situação, quer dizer, esses 3 milhões que são MEIs e que hoje em alguma situação de inadimplência vão poder regularizar a sua situação, e uma série de outras medidas, como a expansão do Contrata Mais Brasil, a linha de crédito que foi apresentada hoje no Desenrola Empreendedores. Então, só para dizer, um dia histórico, mas inserido num conjunto de esforços do senhor pelos empreendedores brasileiros.
3: Para ajudar a conter a alta do preço do petróleo, o governo abriu crédito extraordinário de R$550 milhões para apoiar a importação do diesel.
2: A Agência Nacional do Petróleo, Gás Natural e Biocombustíveis será responsável pelo repasse aos produtores.
8: O governo do Brasil abriu um crédito extraordinário de R$550 milhões para apoiar a importação de óleo diesel de uso rodoviário. A medida, publicada nesta segunda-feira, 29, destina os recursos ao Ministério de Minas e Energia para viabilizar uma política de subvenção operada pela Agência Nacional de Petróleo, Gás Natural e Biocombustíveis, ANP. A iniciativa tem caráter emergencial e temporário e busca reduzir os efeitos da alta dos preços internacionais do petróleo sobre a economia brasileira. A medida foi criada após o aumento da instabilidade no mercado global, provocado pelo agravamento do conflito geopolítico no Oriente Médio. A ANP será responsável pelo repasse da subvenção aos importadores de diesel, com critérios baseados no volume comercializado e na diferença entre o preço de referência e o valor definido para o produto. Como a despesa não estava prevista no orçamento de 2026, o governo precisou abrir o crédito extraordinário para garantir a execução da política. A medida atende os critérios de urgência e imprevisibilidade previstos na Constituição. Claudimário Carvalho, para a Voz do Brasil.
3: Em julho, a bandeira tarifária de energia seguirá amarela, indicando a cobrança de taxa adicional sobre as contas de luz no mês.
2: O anúncio foi feito pela Agência Nacional de Energia Elétrica, ANEEL.
3: Com isso, os consumidores vão pagar um adicional de R$ 1,88 para cada 100 kWh consumidos.
2: A bandeira tarifária está amarela desde abril, em razão das condições menos favoráveis para a geração de energia no país.
3: Em períodos secos, quando a produção das usinas hidrelétricas fica prejudicada e é necessário acionar as termoelétricas, a bandeira pode ficar amarela ou vermelha, patamar 1 ou 2.
2: Isso porque a geração por usinas térmicas é mais cara. Daí a necessidade da taxa adicional sobre o consumo de energia.
3: O pagamento do segundo lote do imposto de renda será feito amanhã, terça-feira.
2: É a maior restituição da história em relação ao número de contribuintes contemplados. Serão beneficiadas mais de 9 milhões e 500 mil pessoas.
9: São R$16 bilhões em créditos para 9.585.797 contribuintes. O valor é o mesmo do lote pago anteriormente, o primeiro lote de restituição do Imposto de Renda 2026, em 29 de maio deste ano. Segundo a Receita, os valores devidos da maior parte dos declarantes serão quitados já nos dois primeiros lotes de 2026. Esses pagamentos deverão alcançar cerca de 80% do total estimado de restituições do ano. Se somarmos os dois primeiros lotes do ano, serão contemplados 18 milhões e 300 mil contribuintes, com um valor total de 32 bilhões de reais em restituições. A antecipação dos créditos se deu após processamento de milhões de declarações em pouco tempo, beneficiando tanto os contribuintes com prioridade legal quanto aqueles que aderiram às soluções digitais, como a declaração pré-preenchida e o recebimento da restituição via Pix. O crédito bancário será realizado ao longo desta terça-feira. Cerca de 4 bilhões e meio de reais serão destinados a contribuintes com prioridade legal, como idosos acima de 80 anos, idosos entre 60 e 79 anos, pessoas com deficiência física, mental ou moléstia grave e contribuintes cuja maior fonte de renda seja o magistério. Para saber se a restituição está disponível, basta acessar gov.br/Receita Federal, clicar em Meu Imposto de Renda e depois em Consultar Minha Restituição. O pagamento é feito somente na conta do titular da declaração.
3: Daniele Popov para a Voz do Brasil. Equipes de resgate brasileiras já estão na Venezuela apoiando o país.
2: A Venezuela foi atingida por terremotos na última quarta-feira, deixando mais de 1.700 mortos.
10: Equipes brasileiras chegaram neste sábado e já atuam principalmente no município de Vargas, no estado de La Guaira, uma das regiões mais afetadas pelos terremotos. Até agora, foram enviados 4 voos da Força Aérea Brasileira, que levaram mais de 1 tonelada de medicamentos e insumos para atendimento de emergência, um hospital de campanha que já está montado, purificadores de água e equipes de bombeiros, com equipamentos e materiais específicos para ações de apoio a desastres, além de cães farejadores. O porta-voz do Corpo de Bombeiros de Minas Gerais, primeiro-tenente Henrique Barcelos, explica como o trabalho dessas equipes está sendo feito.
11: As ações serão concentradas em áreas com edificações colapsadas, onde as equipes vão realizar buscas técnicas, resgate e localização de vítimas, atendimento pré-hospitalar e integração com as autoridades locais por meio dos organismos internacionais.
10: Os terremotos de magnitude 7,2 e 7,5, seguidos de cerca de 20 réplicas, provocaram desabamentos na capital, Caracas, e outras cidades venezuelanas. As equipes brasileiras também vão trabalhar no reforço a telecomunicações com representantes da Anatel e no transporte e apoio aos desalojados. Reportagem Raquel Mariano.
3: Mais modernidade nas unidades de terapia intensiva, salvando a vida de mais pacientes.
2: O Ministério da Saúde inaugurou a primeira UTI inteligente do SUS no Rio de Janeiro.
3: Entre as novidades, monitoramento mais sofisticado dos pacientes e uso da inteligência artificial para reunir dados e acelerar a tomada de decisões.
2: A iniciativa faz parte do Agora Tem Especialistas.
12: Um passo importante rumo à medicina do futuro. A primeira UTI inteligente do SUS foi inaugurada no Hospital Universitário Clemente Fraga Filho, da Universidade Federal do Rio de Janeiro. A novidade utiliza tecnologias de monitoramento contínuo e inteligência artificial para acompanhar em tempo real a evolução dos pacientes. O sistema reúne automaticamente informações dos monitores, identifica sinais precoces de agravamento e auxilia as equipes médicas na tomada de decisões. Segundo o ministro da Saúde, Alexandre Padilha, a expectativa é aumentar as chances de recuperação dos pacientes.
13: Se observa mais precocemente sinais de piora ou os sinais de melhora. Então, com isso, você faz a ação, a medicação, a mudança de conduta mais rápido. Com isso, você salva esse paciente, ele sai mais rápido da UTI. Ele saindo mais rápido da UTI, gira mais o leito da UTI. Você pode trazer outros pacientes da UTI. Com isso, vai reduzindo o tempo de quem está esperando para uma UTI e salva vidas dentro da UTI.
12: A iniciativa faz parte da criação da Rede Nacional de UTIs Inteligentes, que recebeu mais de 180 milhões de reais em investimentos. Nesta primeira etapa, serão 10 leitos inteligentes em 7 hospitais de referência, espalhados pelo país. Depois, o projeto será ampliado para 280 leitos em 14 UTIs. A entrega faz parte do programa Agora Tem Especialistas do Ministério da Saúde, que busca ampliar e qualificar a assistência no SUS. Em pouco mais de um ano, o programa bateu recorde de cirurgias eletivas, quase 15 milhões de procedimentos. O governo federal também tem levado atendimento móvel por meio de carretas, que oferecem exames e atendimento em diversas especialidades, como ressaltou o ministro da Saúde, Alexandre Padilha.
14: Mais de 2.800 municípios brasileiros já tiveram atendimento dessas carretas. Nós vamos chegar a 150 dessas carretas até o final do ano e 81% dos atendimentos são das mulheres, porque a saúde da mulher é prioridade absoluta e as carretas têm ajudado muito na saúde da mulher.
12: A estratégia também foi responsável pela inclusão de mais de 1,5 milhão de especialistas no atendimento à rede pública do país. Reportagem Luana Karen.
3: E o Ministério da Saúde incluiu mais uma estratégia para ampliar o acesso a cuidados especializados no Sistema Único de Saúde.
2: A partir de agora, a infectologia foi incluída no programa Agora Tem Especialistas e faz parte da oferta de cuidados integrados.
3: A iniciativa tem como objetivo fortalecer a atenção a pessoas vivendo com HIV e ou com AIDS que demandam avaliação diagnóstica e acompanhamento integrado.
2: Já fazem parte do programa 6 especialidades. São elas: cardiologia, ginecologia, oftalmologia, oncologia, ortopedia e otorrinolaringologia.
3: Os cuidados integram um conjunto de procedimentos que vão desde consultas, exames e tecnologias de cuidado à condução de agravos específicos de rápida resolução.
2: Amanhã, dia 30 de junho, é o último dia da campanha de vacinação contra o HPV.
3: Mesmo após essa data, a vacina vai continuar disponível para imunização de grupos prioritários.
2: A vacina protege contra o papilomavírus humano, responsável por diversos tipos de câncer.
15: O papilomavírus humano, HPV, é a infecção sexualmente transmissível mais comum no mundo. A vacina é segura e fundamental na prevenção de diversos tipos de câncer, como os de colo do útero, vulva, pênis, garganta e pescoço. A advogada Marici Valeta conta que não quer ver o filho correr riscos e o levou para vacinar contra o HPV aos 10 anos de idade.
16: Primeiro que é uma coisa perigosa, né? Que pode levar a outras doenças bastante perigosas. Além da proteção individual, acho que a gente tem que ter em mente esse efeito coletivo, né? Que é de você interromper um pouco esse ciclo.
15: A vacina deve ser tomada antes do início da vida sexual. Ela faz parte da rotina do Calendário Nacional para Crianças e Adolescentes de 9 a 14 anos, que tem direito ao imunizante de graça. Outros grupos também têm esse direito. Pessoas vivendo com HIV, pacientes oncológicos, pessoas transplantadas, usuários de profilaxia para o HIV e vítimas de violência sexual. Éder Gatti, diretor do Departamento do Programa Nacional de Imunizações do Ministério da Saúde, fala sobre a importância dessa imunização.
17: Quando a gente fala de vacinação, a gente está falando de evitar câncer. Casos que teriam um custo enorme no tratamento, e câncer, ele é de alta complexidade. Então, a pessoa, quando ela se vacina, ela está contribuindo com a sua proteção e seu bem-estar, mas também ela está dando uma grande contribuição a toda a sociedade brasileira, fazendo ali uma proteção ao Sistema Único de Saúde, garantindo que ele fique mais acessível para outras patologias e outras pessoas.
15: Até amanhã, 30 de junho, quem tem entre 15 e 19 anos também pode se vacinar de graça contra o HPV. Após esse prazo da campanha, o imunizante deve ser adquirido em clínicas particulares. Mas a vacinação gratuita continuará disponível para os grupos prioritários. Reportagem Nazi Brum.
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3: Oportunidades. Estudantes indígenas e quilombolas agora têm reserva de vagas para estágios nos órgãos públicos federais.
2: 3% serão destinados aos indígenas e 2% aos quilombolas. As regras já garantem reserva para estudantes negros e para pessoas com deficiência.
19: Para acessar as vagas disponíveis nas cotas, é preciso se autodeclarar como pertencente a algum desses grupos. Isso é feito durante o preenchimento da inscrição. A diretora de Planejamento da Força de Trabalho do Ministério da Gestão, Maria Aparecida Chagas, fala do impacto da iniciativa.
20: É uma forma, né, da administração pública contribuir para a trajetória formativa dessas pessoas, para auxiliar essas pessoas no mundo do trabalho, para auxiliar essas pessoas a entenderem quais são os códigos, a forma de atuação, o que é o trabalho.
19: Marcelo Barbosa, da representação estudantil da Coordenação Nacional de Articulação das Comunidades Negras Rurais Quilombolas, argumenta que ter melhores chances de acessar o estágio é fundamental para esses estudantes.
21: Nós vemos uma realidade em que os estudantes precisam sair dos seus territórios para irem para a cidade para fazerem a universidade. E esse auxílio financeiro das bolsas vai ajudar na permanência desses estudantes.
19: Braulina, do povo Baniuá, faz doutorado na Universidade de Brasília e comemorou a reserva de vagas em estágios como uma oportunidade de melhoria profissional para parentes de todas as etnias indígenas.
22: Para que a gente tenha mais parentes qualificados na sua área e que tenham parentes com experiência no estágio e em outros lugares. É o primeiro passo de muito sonho que vem e estamos muito felizes.
19: Cerca de 16 mil estudantes fazem estágios na administração pública federal. As oportunidades são para nível médio, ensino técnico, graduação e pós-graduação. Cada órgão divulga os estágios que oferece e tem até o início de setembro deste ano para se adaptar às novas regras de reserva de vagas. Reportagem Carlos Oliveira.
3: Jovens que completam 18 anos em 2026 têm até amanhã, dia 30, para fazer o alistamento militar obrigatório.
2: Quem perder o prazo poderá pagar multa e enfrentar restrições, como impedimento para tirar passaporte, assumir cargo público e participar de concursos.
3: A expectativa é que mais de 1 milhão de jovens participem do processo em todo o país.
2: O procedimento pode ser feito pela internet, no site alistamento.eb.mil.br ou em uma junta do Serviço Militar.
3: Essas foram as notícias do Governo do Brasil.
2: Uma realização da Secretaria de Comunicação Social da Presidência da República.
3: Com produção da empresa Brasil de Comunicação.
2: Fique agora com as notícias do Poder Judiciário e do Congresso Nacional. Boa noite.
3: Uma boa noite e até amanhã.
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25: Supremo Tribunal Federal lança edital para receber proposta sobre a modernização do sistema de justiça. STJ decide que é ilegal a busca na casa do suspeito de um crime baseada apenas no relato de outros réus. Ministério Público Eleitoral aciona governador do Amapá por promoção pessoal na fachada da Secretaria de Educação. Boa noite, eu sou o Arthur Filho. O Supremo Tribunal Federal lançou o edital para receber propostas sobre a modernização do sistema de justiça. Os interessados podem enviar manifestações institucionais sem caráter pessoal e deverão ser apresentadas por meio de formulário eletrônico até 15 de agosto. Fernanda Porto.
26: As contribuições serão analisadas pelo Grupo de Estudos para a Modernização do Sistema de Justiça, instituído pelo presidente do Supremo Tribunal Federal, o ministro Edson Fachin. As sugestões deverão tratar de temas como simplificação processual, redução da litigiosidade, transformação digital, governança da inteligência artificial, modernização das carreiras e da gestão judiciária, fortalecimento da integridade institucional, transparência pública, proteção dos direitos fundamentais e promoção de maior estabilidade jurídica para o desenvolvimento econômico e social do país. O edital completo pode ser acessado no portal stf.jus.br.
25: Polícia não pode entrar em casa de pessoa suspeita de um crime apenas porque outros suspeitos a acusaram. Para o STJ, esse tipo de informação por si só não é suficiente para justificar a entrada no imóvel. Fátima Uchoa.
0: Um homem foi acusado de tráfico de drogas e condenado juntamente com outras duas pessoas. Pela denúncia durante a abordagem policial, os outros dois réus o apontaram como fornecedor das drogas. Também informaram o endereço dele aos agentes, que foram ao local para realizar o flagrante. O Tribunal de Justiça de Goiás considerou a busca domiciliar legítima, mas a quinta turma do STJ reconheceu a ilegalidade dessa busca e das provas obtidas, e com isso absolveu o réu. Segundo o relator ministro Ribeiro Dantas, o ingresso dos policiais no imóvel deveria ter sido precedido de justa causa que amparasse o flagrante, de mandado judicial ou de consentimento comprovado do morador.
25: Ouvir a população para melhorar os serviços prestados. Esse é o papel da consulta pública realizada pela Justiça do Trabalho. Foram mais de 2.400 participações registradas. Mila Amaral.
1: A pesquisa aconteceu de 25 de maio a 5 de junho em todo o país e ouviu as opiniões e sugestões da população de fóruns e de tribunais trabalhistas. Entre as principais demandas, reduzir processos pendentes e julgar processos com mais de 2 anos foram sugeridos na pesquisa. Além disso, 15% dos participantes concordam que a Justiça do Trabalho deve incentivar a conciliação como forma de resolver conflitos trabalhistas. Os dados coletados também vão servir como base para definir as metas nacionais do Judiciário Trabalhista para 2027.
25: Ministério Público Eleitoral aciona governador do Amapá por promoção pessoal na fachada da Secretaria de Educação. O órgão pede a retirada imediata dos banners com agradecimentos ao gestor sob pena de aplicação de multa diária de R$50 mil. Vanessa Pereira.
4: Na ação apresentada para a Justiça Eleitoral, o MP aponta a prática de propaganda eleitoral antecipada para o governador Clécio Luiz. De acordo com a apuração, foram espalhados 7 banners com mensagens de agradecimento ao político dentro do prédio da Secretaria de Estado de Educação, em Macapá. A instalação da publicidade no prédio público viola o princípio da impessoalidade, já que não possui caráter educativo nem de orientação social. Além da retirada imediata das peças sob pena de multa diária de R$50 mil, o MP Eleitoral pede também que a Justiça reconheça a ilegalidade das condutas.
25: 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A você, uma ótima noite.
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6: Eu sou Paula Groba.
7: E eu sou Ricardo Nakaoka.
6: E estes são os destaques de hoje do Jornal do Senado, que começa agora.
7: Após aprovação do Congresso, Receita Federal divulga a primeira lista de devedores contumazes.
6: Senadora quer esclarecimentos sobre impactos da crise do BRB e do Banco Master.
7: Senado analisa estatuto para garantir direitos da população em situação de rua.
6: Boa noite.
7: Boa noite.
6: Nem todo contribuinte com dívidas é considerado devedor contumaz. Essa classificação vale para empresas que acumulam débitos tributários de forma recorrente e como estratégia de negócio.
7: A Receita Federal divulgou a primeira lista com esses contribuintes, prevista no Código de Defesa do Contribuinte, aprovado pelo Senado no início do ano. O primeiro setor a ter os nomes publicados foi o de fumo e tabaco. Mais detalhes com o repórter Douglas Castilho.
8: A lei define como devedor contumaz aquele que acumula dívidas tributárias de forma reiterada, sem justificativa e em valores relevantes. O objetivo é combater a inadimplência estruturada, que é quando as empresas utilizam as chamadas técnicas de planejamento tributário agressivo para burlar o fisco sem violar os regulamentos mais severos, reduzir a concorrência desleal, já que as empresas devedoras conseguem praticar preços mais baixos no mercado, e aumentar a transparência fiscal. Quando da aprovação do projeto que deu origem à lei, o relator, senador Efraim Filho, do PL da Paraíba, fez questão de ressaltar que não é qualquer prática que se encaixa no conceito de dívida quanto mais, definido de forma bastante objetiva.
9: Separar a contumácia da inadimplência, ou seja, o devedor quanto mais é quem faz da sonegação seu modelo de negócio. Jamais uma empresa que está no mercado formal, que gera empregos, que paga também seus impostos, por ter um momento de crise, um período de inadimplência periódico, temporário, ela não se enquadrará de nenhuma forma nesse conceito de quanto mais.
8: O senador Isalci Lucas, do PL do Distrito Federal, relembrou que a publicação da lista é apenas uma das medidas dentro do que se chama Código de Defesa do Contribuinte.
10: Além da questão do devedor quanto mais, ele de fato inclui no sentido de respeitar a expectativa dos contribuintes, reduzir realmente a litigiosidade, usando inclusive formas alternativas de resolução de conflitos, facilitar o cumprimento das obrigações, reprimir a evasão, fraude, etc., presumir de boa fé do contribuinte.
8: Antes de incluir qualquer empresa na lista, a Receita deve fazer notificação prévia e conceder 30 dias para regularização ou defesa. Segundo a entidade, novas listas deverão ser apresentadas em julho.
6: O senador astronauta Marcos Pontes, do PL de São Paulo, defendeu investimentos em ciência, tecnologia e infraestrutura para fortalecer a capacidade do Brasil de desenvolver vacinas e responder a futuras emergências sanitárias. Segundo ele, o país precisa adotar uma cultura de prevenção, com um orçamento contínuo para pesquisa, formação de profissionais e manutenção de estruturas estratégicas para reduzir a dependência de outros países em situações de crise. O financiamento da produção de vacinas nacionais foi tema de uma audiência pública na Comissão de Ciência e Tecnologia.
7: O parlamentar também defendeu o acesso da população a informações científicas de qualidade sobre vacinação. Na opinião dele, ninguém deve ser obrigado a se vacinar, mas o conhecimento é fundamental para que as pessoas tomem decisões conscientes e contribuam para a proteção coletiva em momentos de emergência sanitária.
11: Vejo muitas ideias erradas com relação à vacina. Se me perguntar assim, você é a favor a obrigar as pessoas a tomar vacina? Não, sou a favor de obrigar ninguém a nada. Existem efeitos colaterais? Existem. Então tem que ser muito claro com relação a isso. Mostrar quais são os efeitos colaterais e a pessoa decide se toma ou não aquela vacina. E eu acredito que uma informação bem feita de ciência para as pessoas vão decidir pelo correto, que é tomar a vacina.
6: E a lei que ampliou as ações de combate ao mosquito transmissor da dengue, zika e chikungunya completa 10 anos.
7: Sancionada em junho de 2016, a norma autorizou medidas como mutirões de limpeza, campanhas educativas e visitas a imóveis. A proposta foi debatida e aprovada pelo Senado durante uma das maiores crises sanitárias da década. A reportagem é de Yasmin Rodrigues.
4: Em vigor desde 27 de junho de 2016, a lei que ampliou as ações de combate ao mosquito transmissor da dengue, zika e chikungunya completa 10 anos. Com participação dos senadores, o texto foi debatido em meio à emergência sanitária provocada pelo avanço dessas doenças. Na votação da proposta, o senador Humberto Costa, do PT de Pernambuco, que atuou como relator da medida, destacou a importância de fortalecer a vigilância.
12: Sem dúvida, esse é o problema de saúde pública mais crítico, não somente do Brasil, mas hoje em termos mundiais. Então, acho que deve ser um esforço de toda a sociedade nesse momento. Eu que já tive a oportunidade de ser ministro da Saúde, que tenho um projeto de lei com esse mesmo conteúdo, eu creio que é uma decisão correta. Como acho também que o Congresso estará inteiramente aberto e suscetível a garantir os recursos orçamentários necessários para que o combate ao Aedes aegypti se faça da melhor maneira possível.
4: A legislação autorizou a União, estados e municípios a adotarem medidas excepcionais e também trouxe mudanças importantes no amparo social às famílias afetadas pelo surto de zika. 10 anos depois, a legislação segue como base para ações emergenciais de vigilância em saúde e é considerada um marco na resposta institucional à crise sanitária de 2016.
6: O secretário de Economia do Distrito Federal deve ser convidado a explicar na Comissão de Assuntos Econômicos os impactos da crise envolvendo o BRB e o Banco Master.
7: O pedido é da senadora Damares Alves, que quer esclarecimentos sobre as garantias oferecidas pelo GDF e os possíveis reflexos nas contas públicas. Repórter Marcela Cunha.
13: O secretário de Economia do Distrito Federal, Valdivino José de Oliveira, deve comparecer à Comissão de Assuntos Econômicos para falar sobre os impactos da crise envolvendo o BRB e o Banco Master nas contas públicas do Distrito Federal. O pedido foi feito pela senadora Damares Alves, do Republicanos do Distrito Federal, que afirmou que parte das dúvidas levantadas pelos senadores depende de explicações do governo distrital.
14: As garantias que o GDF está dando para esse grande acordo aí, essa grande reconstrução, reestruturação do banco, que nós temos que ouvir o secretário de Economia do DF.
13: O requerimento cita dúvidas sobre garantias oferecidas pelo governo local, uso de ativos públicos, compromissos assumidos pelo GDF e possíveis reflexos fiscais, orçamentários e patrimoniais do acordo homologado pelo Supremo Tribunal Federal. Damares quer saber se a operação pode afetar a capacidade de investimento do Distrito Federal, a execução de políticas públicas, concursos, nomeações e as contas das próximas administrações.
6: O Ministério da Saúde criou uma política nacional para adaptar o atendimento do SUS à realidade da população em situação de rua.
7: O tema também é acompanhado pelo Senado, que analisa um projeto para criar o Estatuto da População em Situação de Rua. Repórter Henrique Nascimento.
15: O SUS terá novas diretrizes para atender pessoas em situação de rua. O Ministério da Saúde instituiu uma política nacional para ampliar o acesso dessa população à atenção básica. Para quem vive essa realidade, o acesso ao cuidado pode fazer diferença no momento em que vínculos familiares, emprego e moradia já foram perdidos. Rogério Barba passou anos em situação de rua e hoje ajuda no acolhimento de outras pessoas em Brasília.
16: E aí eu me envolvi com o álcool. Eu conheci o crack em 1989 e o crack fez, apesar de eu não ter parente, eu tinha muitos amigos bons. Só que o crack fez e o álcool fez eu perder os vínculos.
15: O tema também é discutido no Senado. Um projeto quer criar o Estatuto da População em Situação de Rua e prevê direitos básicos como acesso à alimentação gratuita, água potável, itens de higiene e banheiros públicos. Autor da proposta, o senador Randolfe Rodrigues, do PT do Amapá, defende que o poder público atue tanto no acolhimento quanto no combate à violência contra quem vive nas ruas.
17: O poder público tem que tomar as medidas necessárias para dar guarida e para acolher as pessoas de rua e, ao mesmo tempo, criminalizar aqueles que detestam pobres, aqueles que ofendem e atacam os pobres.
15: O projeto que cria o Estatuto da População em Situação de Rua está em análise na Comissão de Constituição e Justiça.
7: Com edição de Paula Groba e trabalhos técnicos de João Lira, o Jornal do Senado fica por aqui. Acompanhe agora as notícias da Câmara dos Deputados. Boa noite.
6: Boa noite e até amanhã.
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20: Comissão aprova novas regras para blindagem de teto solar de veículos.
27: Deputados determinam a apresentação de antecedente criminal de noivos.
20: Proposta autoriza auxílio para contenção de agressor de mulher em voo.
27: Projeto em análise define ações integradas para evitar quedas de idosos.
20: Boa noite. Avança na Câmara projeto que cria uma política integrada para prevenir quedas de pessoas idosas. Quem tem as informações é a repórter Sofia Peçanha.
28: As quedas estão entre as 10 condições de saúde que mais levam à incapacidade funcional, segundo o estudo longitudinal da saúde dos idosos brasileiros. Visando a saúde e o bem-estar da pessoa idosa, a Comissão de Saúde aprovou o projeto que cria a Política Nacional de Prevenção de Quedas entre Pessoas Idosas. O principal objetivo é reduzir o número de quedas, suas consequências físicas, psicológicas e emocionais, além de promover o envelhecimento ativo e saudável da população idosa. Um dos autores da proposta, o deputado Luiz Couto, do PT da Paraíba, salientou que, atualmente, o Brasil não possui uma política nacional voltada para a prevenção de quedas. E, com isso, a nova política visa atender essa demanda, proporcionando diretrizes e cooperação intersetorial nas áreas de saúde, assistência social, urbanismo e transporte, por exemplo. O projeto propõe ações amplas, como programas de exercícios físicos específicos que fortalecem o equilíbrio e a mobilidade, melhorias na infraestrutura urbana e nos ambientes residenciais, campanhas educativas sobre a importância da prevenção de quedas e a capacitação de profissionais de saúde e cuidadores. O deputado Alan Garcês, do PP do Maranhão, relator na comissão, ressaltou que a proposta não apenas reforça uma questão de saúde pública no Brasil e no mundo, mas também reduz os impactos financeiros para o sistema de saúde.
0: Pois se trata de inovação legislativa necessária e essencial para as pessoas idosas. Além do mais, medidas preventivas de saúde sempre economizam recursos financeiros ao Estado, pois ao evitar a queda haverá certamente redução dos gastos de recursos públicos com cirurgias e procedimentos médicos invasivos.
28: Agora, o projeto que cria a Política Nacional de Prevenção de Quedas entre Pessoas Idosas será analisado pelas Comissões de Finanças e Tributação e Constituição e Justiça. Da Rádio Câmara de Brasília, Sofia Peçanha.
1: Previdência.
2: Câmara analisa a proposta de aposentadoria para policial com invalidez permanente. O repórter José Carlos Oliveira nos conta mais detalhes.
3: A Câmara dos Deputados analisa o projeto de lei que define casos específicos de invalidez permanente que deverão garantir aposentadoria ou pagamento de seguro a profissionais de segurança pública que sofrerem acidentes em serviço. Entre as hipóteses que impedem o exercício da atividade estão cegueira, paraplegia, tetraplegia e amputação de braço ou perna. A aposentadoria ou seguro seriam válidos para policiais federais, civis, militares e penais, bombeiros militares e guardas municipais. A proposta partiu do deputado Bibo Nunes, do PL do Rio Grande do Sul, e foi aprovada na Comissão de Relações Exteriores, onde o relator, deputado Sargento Faur, do Paraná, incluiu os policiais legislativos entre os beneficiados. A intenção, segundo Faur, é proteger todos os operadores da segurança pública.
19: Importante para dar uma segurança jurídico-financeira para policiais, operadores de segurança pública, né, que arriscam diariamente suas vidas em acompanhamentos táticos, em confrontos, e eles precisam de uma segurança tanto para o policial que sofrer sequelas graves, como principalmente para familiares, né, que porventura perdem os seus entes aí em confronto.
3: A proposta de casos específicos para a aposentadoria de policial com invalidez permanente ainda será analisada nas comissões de Segurança Pública, de Previdência, de Finanças e Tributação e de Constituição e Justiça. Da Rádio Câmara de Brasília, José Carlos Oliveira.
1: Segurança Pública.
20: Câmara aprova que a ANAC requisite auxílio para deter agressor de mulher durante voo. A repórter Mônica Tati explica a proposta.
21: A ANAC, a Agência Nacional de Aviação Civil, poderá ser autorizada a requisitar força policial para deter agressor de mulher em aviões. O projeto foi aprovado em todas as comissões da Câmara e está sendo apreciado agora pelo Senado Federal. A legislação já prevê que a ANAC adote medidas necessárias para a segurança de pessoas e bens no transporte aéreo. No entanto, a proposta amplia as competências legais da agência no caso específico de agressão contra as mulheres. A relatora na Comissão de Viação e Transportes, a deputada Rosana Valle, do PL de São Paulo, explica que a proposta é importante para garantir mais clareza à lei e permitir que situações de assédio não se tornem mais graves.
22: Dentro de um avião não há para onde a vítima ir. É um ambiente fechado, um ambiente com alta vulnerabilidade. Portanto, o projeto garante uma resposta rápida, um respaldo legal para conter qualquer situação de violência, especialmente contra as mulheres. E por que destacar a proteção da mulher? Porque casos de assédio e agressão em transporte público, por exemplo, ainda acontecem de maneira costumeira e uma posição de vulnerabilidade para a mulher.
21: Rosana Valle acrescenta que o projeto não cria novas punições, mas garante a intervenção rápida, a proteção da vítima e a segurança dos passageiros e da tripulação. O projeto que autoriza a ANAC a requisitar força policial para deter agressor de mulher em aviões aguarda a votação no Senado. Se for aprovado, segue para a sanção presidencial. Da Rádio Câmara de Brasília, Mônica Tati.
1: Meio Ambiente.
2: Comissões da Câmara analisam projeto que obriga unidades de conservação a garantirem o acesso a idosos, pessoas com deficiência ou com mobilidade reduzida. Quem traz os detalhes é a repórter Júlia Lopes.
5: com o objetivo de facilitar o acesso a todos em unidades de conservação da natureza, como parques e florestas nacionais, a Comissão de Meio Ambiente e Desenvolvimento Sustentável da Câmara dos Deputados aprovou o projeto que obriga esses espaços a adotarem medidas de acessibilidade para pessoas com deficiência, com mobilidade reduzida ou idosos. Entre as medidas previstas estão a instalação de rampas, corrimão, trilhas adaptadas, sinalização adequada, transporte interno e também a formação de pessoal capacitado. O texto também determina a criação do plano de acessibilidade, que deverá ser elaborado pelo órgão gestor da unidade de conservação com a especificação das estruturas e adaptações a serem implementadas, os prazos de instalação e a identificação de eventuais incompatibilidades entre o plano de manejo e a implementação das medidas de acessibilidade e inclusão. O relator da proposta, deputado Chico Alencar, do PSOL do Rio de Janeiro, defendeu que o projeto se adequa à realidade das unidades de conservação e explicou como se dará a sua implementação.
8: Estabelecendo, inclusive, um prazo de

0: Nacional da Tijuca, o Parque Nacional Marinho de Fernando de Noronha e o Parque Nacional do Iguaçu são alguns dos locais que já contam com adaptações para receber visitantes com mobilidade reduzida. A exclusão ou limitação de acesso a esses ambientes compromete não apenas a Lei Brasileira de Inclusão da Pessoa com Deficiência, como também contraria a função socioambiental dos espaços naturais. O novo texto introduziu a terminologia usada pela legislação ambiental e de acessibilidade e segue agora para análise na Comissão de Finanças e Tributação. Da Rádio Câmara de Brasília, Júlia Lopes.
1: Comissões. Câmara analisa projetos para restringir fogos de artifício e exigir informação de ruído nas embalagens. A repórter Daniele Lessa nos conta como estão as propostas.
2: Alguns estados e municípios já regulamentaram o uso de fogos de artifício. No estado de São Paulo, uma lei de 2021 proibiu a queima, a soltura e o comércio de fogos de estampido. Já na cidade do Rio de Janeiro, a Câmara Municipal também aprovou norma que restringe fogos com poluição sonora acima de um limite de decibéis. No Congresso, existem vários projetos de lei em tramitação para criar uma regra federal. Na Câmara, um dos textos mais avançados é uma proposta que reúne uma série de projetos e está pronta para entrar na pauta da Comissão de Constituição e Justiça. A ideia central é impedir fogos de grande estampido, como resume o relator, deputado Valdemar Oliveira, do Avante de Pernambuco.
3: Ele não quer proibir os fogos de artifício, apenas aqueles de grande estampido que causem mal, né, que façam uma grande poluição sonora, principalmente aos autistas, aos idosos, aos enfermos, às crianças, às gestantes.
2: Outro projeto quer obrigar que embalagens e, quando possível, que os próprios artefatos informem o nível de ruído em decibéis. Hoje a proposta aguarda aparecer na Comissão de Indústria, Comércio e Serviços. E o autor, deputado Bruno Gannen, do Podemos de São Paulo, argumenta que a padronização pode dar mais eficácia às regras.
4: Hoje está regionalizado, né? Alguns estados evoluíram, outros não nesse tema. E o que a gente quer é que o Brasil como um todo entenda o quanto fogos de estampido ele é prejudicial para os animais. E isso acaba significando mortes, acidentes. Tem registros de animais que, por total desespero com fogos de estampido, provocaram acidentes fatais de trânsito.
2: Enquanto para muitos os fogos de artifício fazem parte da tradição de festas populares, viradas de ano e comemorações esportivas, para outras pessoas o barulho pode causar sofrimento, estresse e até acidentes, especialmente entre crianças, idosos, pessoas com autismo e animais. O debate sobre como equilibrar celebração e bem-estar tem ganhado espaço entre os parlamentares. Da Rádio Câmara de Brasília, Daniele Lessa.
1: Transportes.
5: Comissão aprova regras para blindagem de teto solar de veículos. Saiba mais informações na reportagem de Maria Neves.
6: A Comissão de Segurança Pública da Câmara dos Deputados aprovou o projeto do deputado Flávio Nogueira, do PT do Piauí, que estabelece regras para blindagem de tetos solares em veículos. Pelo texto, a blindagem deve ocorrer obrigatoriamente com uma peça única e fixa. O teto não poderá ter mecanismo de abertura ou deslizamento. O objetivo da medida é evitar pontos de vulnerabilidade na estrutura do automóvel. O nível de proteção balística do teto também deverá ser o mesmo das outras partes do veículo. Como explica o relator, deputado General Pazuello, do PL do Rio de Janeiro, a proposta ainda exige a troca dos vidros do veículo sempre que houver danos na blindagem.
7: Uma das coisas do projeto é proibir a reutilização a partir apenas da parte da recuperação estética dos vidros. Não é mais blindado, perde o grau de blindagem. A outra é com relação à normatização da blindagem do teto solar. Então o teto solar às vezes não vem blindado e às vezes fazem uma blindagem com diferença de capacidade de proteção. Essa norma ela garante que o teto solar blindado deva seguir a mesma blindagem do restante da viatura. E que, por orientações técnicas, esse teto seja fixo, não seja móvel. Tenha lá a luminosidade, tenha a transparência, mas ele é fixo.
6: O texto aprovado também autoriza a blindagem parcial de veículos, tanto para uso particular quanto oficial.

0: Essa modalidade permite proteger apenas partes da carroceria ou dos vidros e pode ter custo menor. Nesse caso, o documento do carro deverá informar quais partes estão protegidas. A blindagem de veículos no Brasil é controlada principalmente pelo Exército. Dentre as normas de segurança previstas, está a exigência de que o nível de proteção balística seja uniforme em todas as partes do automóvel. O Código de Trânsito Brasileiro, por sua vez, determina que, no caso de blindagem, o poder público não pode exigir documento ou autorização adicional para registro ou licenciamento no órgão de trânsito. Antes da Comissão de Segurança Pública, o projeto foi rejeitado na Comissão de Viação e Transportes. Agora ele segue para a Comissão de Constituição e Justiça e ainda terá de ser votado pelo plenário. Da Rádio Câmara de Brasília, Maria Neves.
1: Desenvolvimento regional.
2: Comissão aprova projeto que cria estruturas municipais para ajuda em desastres. A reportagem é de Luiz Cláudio Canuto.
3: A Comissão de Integração Nacional e Desenvolvimento Regional aprovou o projeto de lei que estabelece a criação pelos municípios de estruturas específicas para lidar com situações de emergência e desastres. Pela proposta, os centros de operações seriam implementados com apoio do Estado e conforme o grau de risco de cada localidade. O texto aprovado é a versão do relator, deputado Benis Leocádio, do União do Rio Grande do Norte, ao projeto do deputado Júlio Lopes, do PP do Rio de Janeiro, que foi apresentado em 2024. O deputado acredita que a medida reduz as consequências na vida das famílias.
4: A grande maioria dos municípios do país já tem suas comissões de defesa civil, já tem suas estruturas nas suas diversas secretarias e estrutura de políticas públicas em cada território local, mas essa intenção do centro de operações de cidade é reunir nessa estrutura todas as condições que já disponham em cada município e aí sirva de instrumento para agilizar, junto aos demais órgãos, a Comissão de Defesa Civil Nacional, dentro do Ministério da Integração, a questão da burocracia existente no tocante à decretação de estado de calamidade pública para facilitar a liberação de recursos. E eu acho que esse centro de operações facilita muito mais como um arregimentador de soluções que venham realmente dar resposta com a maior brevidade possível.
3: Desde 2012, motivado por enchentes e secas na primeira década do século XXI, o então governo Lula sancionou uma lei com a Política Nacional de Proteção e Defesa Civil. Segundo o texto, os municípios deveriam coordenar as ações com estados e a União. Os municípios deveriam articular, além das ações, o levantamento da identificação dos riscos de desastres nas regiões geográficas e grandes bacias hidrográficas do país. Esses levantamentos, que originariam os planos, deveriam estar prontos nos primeiros 18 meses após a publicação da lei e atualizados a cada 3 anos. O relator do projeto aprovado na Câmara propôs que a instalação e a manutenção dos centros de operação sejam realizados com apoio dos estados e orientados conforme o nível de risco de cada município. A proposta ainda vai ser analisada pela Comissão de Constituição e Justiça antes de seguir para o Senado. Da Rádio Câmara de Brasília, Luiz Cláudio Canuto.
1: Justiça.
5: Câmara aprova obrigação para noivos apresentarem antecedentes criminais. A repórter Silvia Munhato tem mais detalhes.
6: A Comissão de Constituição e Justiça da Câmara aprovou o projeto que inclui a certidão de antecedentes criminais e a certidão judicial civil e criminal como documentos obrigatórios na habilitação para o casamento. O relator, deputado Capitão Alberto Neto, do PL do Amazonas, explicou que a existência de antecedentes não vai impedir o casamento, mas diz que é importante para a mulher ter mais informações diante do total de feminicídios no país.
7: Imagina, se ele tem um passado de violência contra a mulher, a mulher vai decidir se vai querer casar ou não, sabendo daquela informação. Não vai impedir, mas vai ser obrigatório ele apresentar esses documentos, assim como ele apresenta na hora do concurso público, ele vai apresentar também na hora de casar.
6: O texto aprovado prevê que ambos os noivos deverão ter ciência do conteúdo das certidões. O projeto que prevê a apresentação de certidão de antecedentes criminais e a certidão judicial civil e criminal na habilitação para casamentos deve seguir agora para o Senado. Da Rádio Câmara de Brasília, Silvio Minhato.
2: Termina agora o jornal Câmara dos Deputados, produzido pela Rádio Câmara, com trabalhos técnicos de Wellington Teles e a apresentação de Luciana Vieira e Val Monteiro. Boa noite.
5: Boa noite. Você fica agora com as notícias do Tribunal de Contas da União.
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8: 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Em 2025, o programa não conseguiu manter o desempenho dos anos anteriores na realização de cirurgias. 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
1: 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Boa noite.

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1: 12 graus.
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13: Conveniências e tamanha abundância. Por que tanta insatisfação? Aproximem-se e eu lhes mostrarei o caminho para a felicidade.
14: Ora, a camisa do mascate estava rasgada e poída. Havia remendo nas calças e buracos nos sapatos. As pessoas riram ao pensar que alguém como ele pudesse mostrar-lhes como ser feliz. Mas, enquanto riam, ele puxou uma corda comprida do cesto e a esticou entre dois postes na praça da cidade. Então, segurando o cesto diante de si, gritou: "Povo desta cidade, aqueles que estiverem insatisfeitos, escrevam seus problemas num pedaço de papel e ponham dentro deste cesto. Trocarei seus problemas por felicidade." A multidão se aglomerou ao seu redor. Ninguém hesitou diante da chance de se livrar dos problemas. Todo homem, mulher e criança da vila rabiscou sua queixa num pedaço de papel e jogou no cesto. Eles observaram o mascate pegar cada problema e pendurá-lo na corda. Quando ele terminou, havia problemas tremulando em cada polegada da corda, de um extremo ao outro. Então, ele disse: "Agora, cada um de vocês deve retirar desta linha mágica o menor problema que puder encontrar." Todos correram para examinar os problemas. Procuraram, manusearam os pedaços de papel e ponderaram, cada qual tentando escolher o menor problema. Depois de algum tempo, a corda estava vazia. Eis que cada um segurava o mesmíssimo problema que havia colocado no cesto. Cada pessoa havia escolhido o seu próprio problema, julgando ser ele o menor da corda. Daí por diante, o povo daquela cidade deixou de resmungar o tempo todo, e sempre que alguém sentia o desejo de resmungar ou reclamar, pensava no mascate e na sua corda mágica. Na Rede Tua Rádio, a mensagem que inspira o bem, do livro O Livro das Virtudes, O Compasso Moral, de William Bennett, A Cidade dos Resmungos.

que é preciso, afinal, para ser feliz? Daniel, para ser feliz, fechando com o nosso texto a mensagem dessa noite. Paz e bem para você e seja feliz. 10 e 12, obrigado aí pela companhia. Cindy Lauper.

0: O som de ABBA aqui na seleção musical da tua rádio, agora 10h23. Mais um giro aqui pelas informações, agora atualizando a situação na Venezuela. O número de mortos com os terremotos subiu para mais de 1.900, né? Segundo uma estimativa da ONU, cerca de 50 mil pessoas ainda seguem desaparecidas. Uma criança foi resgatada com vida dos escombros 6 dias após os terremotos. Resgate ocorreu em Caracas, capital da Venezuela, e foi realizado por uma equipe da Jordânia. Pois é, e venezuelanos improvisam um necrotério em Porto de La Guaira. La Guaira é a região mais atingida pela tragédia. Familiares esperam em filas para poder identificar os mortos. As funerárias oferecem serviços gratuitos de translado e cremação. O Brasil oferece ajuda no curto e médio prazo. O país vizinho recebeu envio de ajuda humanitária e equipes de resgate mobilizadas pelo governo brasileiro. Pois é, agora, após esses terremotos, o sistema de saúde venezuelano opera no limite. Médicos e enfermeiros estão entre os milhares de desaparecidos. Conforme a Organização Mundial da Saúde, os tremores danificaram a estrutura de 9 hospitais que tiveram que reduzir ou suspender os atendimentos. Segundo a organização, a situação é caótica. Olha, aqui no Brasil, falando agora de política, Michele Bolsonaro deixa a presidência do PL Mulher após crise com Flávio. Ex-primeira-dama diz que vai priorizar a família e cuidar do marido. Saída foi acertada com Valdemar Costa Neto, presidente do PL. Pois é, aí o presidente do PL diz que Michele passa por um momento difícil, né? Foi o que disse então o Valdemar Costa Neto, que se reuniu com a Michele em meio a essa crise da ex-primeira-dama com Flávio Bolsonaro. Agora 10h26, pausa para o intervalo, daqui a pouquinho eu volto, tem mais uma edição do Te Aproxega e também a participação do Mário Vivan, trazendo os destaques na história. Já, já.
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1: Muito bem, vamos lá, né? Seguimos juntos aqui na Rede Tua Rádio. Está na hora de servir mais um mate. Daqui a pouquinho o Mário atualiza para gente o que é destaque, né? Traz à memória, na verdade, os fatos que repercutiram na história neste 30 de junho. E agora o João Luiz Correia, Bagual Picasso.
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1: 30 de junho, Dia Internacional do Profissional em Biotecnologia, Dia da Mídia Social, Dia Internacional do Asteroide, Dia Nacional do Bumba Meu Boi e Dia do Fiscal Federal Agropecuário. Os aniversariantes do dia... A cantora Martin

0: atriz Marina Rui Barbosa, o ator e cantor brasileiro Chay Suede, o famoso nadador norte-americano Michael Phelps, a atriz Dira Paz e o ex-lutador de boxe norte-americano Mike Tyson. Os fatos do dia. Em 1928, morreu aos 67 anos em Porto Alegre o padre católico, cientista e inventor brasileiro Roberto Landel de Moura. Ele é o pioneiro na transmissão da voz humana em um aparelho sem fio. O padre gaúcho é considerado o pai do rádio. Em 1937, a primeira linha telefônica de emergência do mundo começou a funcionar em Londres, na Inglaterra. Para ser atendido, bastava ligar para o número 999. Inicialmente, o serviço estava disponível para moradores de um raio de 19 quilômetros. Em 1953, morreu aos 78 anos, Charles Miller, que foi um esportista britânico-brasileiro, considerado o pai do futebol no Brasil. Em 1958, foi inaugurado o Palácio da Alvorada em Brasília. Em 1966, morreu aos 59 anos o piloto italiano Giuseppe Farina. Ele sagrou-se o primeiro campeão mundial de Fórmula 1 em 1950. Em 1980, o Papa João Paulo II visitou o Brasil pela primeira vez. Ele esteve em 13 cidades, incluindo Porto Alegre, onde eternizou uma frase.
1: Em Porto Alegre dizem Papa é gaúcho.
0: 1988.

0: Morreu aos 70 anos José Abelardo Barbosa de Medeiros, mais conhecido como Chacrinha. Ele foi um dos mais importantes comunicadores de rádio e televisão no Brasil, apresentador de programas de auditório de grande sucesso das décadas de 50 e 80. Em 2002, morreu aos 92 anos o famoso médium brasileiro Chico Xavier. Ele foi um dos mais importantes expoentes do espiritismo. Mário Vivan para a tua rádio.
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Lenda, lenda, né? La Solitudine, nessa versão, Renato Russo, aqui na seleção musical da tua rádio na noite desta terça-feira. Muito obrigado pela companhia, muito obrigado por estar aí com a gente do outro lado do rádio. E agora tem Cleiton e Cledir, Fonte da Saudade. Música.

0: Na primeira manhã, Alceu Valença, aqui na seleção musical da tua rádio, fechando mais um bloco, mais uma hora, na noite desta terça-feira. Olha, fila do INSS recua para 1,8 milhão de pedidos, o menor patamar em 21 meses, segundo o próprio órgão. Dos 1,8 milhão de pedidos à espera de um aval, 555 mil estão sem resposta há mais de 45 dias. O governo quer zerar essa fila até setembro deste ano. Intervalo, já já eu volto com mais músicas.
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1: E chegamos na última hora desta terça, 30 de junho, última hora de junho também, né? Pois é, junho se despedindo. Abraço para você que tá aí com a gente. Boa transição, então, né, para julho logo mais. Começando essa última hora do Tua Essência com Papas da Língua, vou ligar.

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0: Simple Red, fechando mais um bloco de sucessos aqui na Rede Tua Rádio, na finaleira desta terça-feira. Intervalo, já já eu tô de volta.
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1: Muito bem, voltando então para o bloco final aqui do Tua Essência, finaleira da terça. Obrigado mais uma vez aí pela companhia. Já já tem a prece, a bênção, hoje com o Frei Jaime Bétega, daqui a pouquinho. Vamos começando então o nosso último bloco com Mano Lima.
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0: E o Tua Essência chega ao seu final, mais uma edição concluída com a sua companhia, né, com a sua audiência, e eu fico muito grato pela sua companhia sempre com a gente. Agora é hora da prece da bênção, hoje com a participação do Frei Capuchinho Jaime Bêtega. Frei Jaime é pároco na paróquia Imaculada Conceição e também a paróquia São Pedro e São Paulo, da Terceira Légua, em Caxias. Também é professor na Universidade de Caxias do Sul, é responsável pelo atendimento ao Lar São Francisco e o Recanto das Laranjeiras e colabora, né, na programação religiosa da Rede Tua Rádio e também da Rede Mais Nova.
1: Senhor, às vezes as forças físicas parecem não existirem mais. Às vezes o cansaço toma conta. Às vezes dá a impressão de não ter mais energia. Porém, Senhor, sei que o vosso amor tudo pode e é capaz de tudo transformar. Por isso, renovai em mim, Senhor, a força de cada momento de cada dia. Transformai meu coração. Alcançai-me a alegria de viver. Que tudo possa fazer sentido, Senhor. Até mesmo as dores, as dificuldades, os obstáculos, que tudo possa valer a pena. Viver, Senhor, sim, viver é aprender sempre. E o vosso amor é capaz de nos ensinar e nos ensinar com aquela ternura jamais encontrada em outra pessoa. Vós, Senhor, sois o nosso Deus. E é em vossa mão que a minha mão encontra apoio, segurança, vida. Obrigado, Senhor. Obrigado pelo dom da vida. Obrigado pelo tempo, pelos dias, pela ocupação. Obrigado pelos sonhos. Obrigado também pelas decepções. Mas ajudai-me, Senhor, a aprender com aquilo que não dá certo. Ajudai-me a aprender até mesmo com as próprias tristezas. Dai-me sempre, Senhor, alegria de poder recomeçar.

Senhor, olhai neste momento para os que sofrem. Tem tanta gente pedindo, sofrendo. Cuidai, Senhor, de todos. E que a nossa prece, Senhor, seja ouvida em vosso coração de Pai. E sobretudo, Senhor, a bênção de Deus, Pai, Filho e Espírito Santo. Amém.

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Olá, muito bom dia! Começando a madrugada aqui da Rede Tua Rádio, nesta quarta-feira. Quarta-feira que se inicia a partir de agora. Depois do Tua Essência, eu, Daniel Rodrigues, chego por aqui para te fazer companhia. Claro que além da comunicação, você também vai curtir aí nessas próximas horas a boa música aqui da nossa rede, o espaço da informação e as mensagens nesse novo dia que se inicia a partir de agora. Madrugada da Rede Tua Rádio, até às 5 da manhã. Bom dia!

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1: Quarta-feira, as instabilidades ganham força e as chuvas também. Podemos ter volumes mais expressivos tanto na quarta quanto na quinta-feira. Então, chamo atenção para essa condição de bastante instabilidade predominando, eventualmente chuvas com volumes mais expressivos, também às vezes acompanhadas de algum temporal. Com a previsão do tempo, Kátia Valente.
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2: Meia-noite e 13 minutos.
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Tá aí a boa música aqui da Rede Tua Rádio. Você que está nessa madrugada, muito obrigado pela companhia, muito obrigado pela audiência. Nós vamos juntos até às 5 horas da manhã, com os nossos quadros, com as nossas mensagens, os momentos de reflexão, né? Que a gente dá aquela respirada mais funda, faz aquele momento.

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0: Faz um bem enorme estarmos juntos. Muita paz em seu coração. Este breve intervalo quer revitalizar a sua fé. Por isso, pense nisso que vai ser dito. Este pensamento é bem profundo. O que é o inimigo? Eu mesmo. Minha ignorância, meu apego, meus ódios. Aí está realmente o inimigo. O que é o inimigo? Eu mesmo. Minha ignorância, meu apego, meus ódios. Aí está realmente o inimigo. Desejar manter laços afetivos com todos é um propósito significativo. Porém, são inevitáveis os desencontros e os desafetos. Sempre haverá situações de estremecimento e distanciamentos. Por outro lado, os inimigos podem estar dentro de nós. Isso influenciará a exterioridade. Quando nos fechamos num mundo de pouca esperança, reavivamos verdadeiros inimigos. O caminho da libertação interior favorece para que a paz se aloje e seja perene. Quando estamos bem em nossa interioridade, temos facilidade de entrelaçar vida e esperança. Não perca tempo imaginando estar rodeado de inimigos. Alguns até podem estar por perto. Invista numa eterna amizade, você com você mesmo. Isso é um tanto sagrado, pois dá equilíbrio à vida e paz ao coração. O que é o inimigo? Eu mesmo. Minha ignorância, meu apego, meus ódios. Aí está realmente o inimigo.
1: Meia-noite e 37 minutos.

Tá aí a boa música aqui da madrugada da Rede Tua Rádio nesta quarta-feira. Quarta-feira, meio de semana, e nós estamos por aqui te fazendo companhia até às 5 horas da manhã. Um bom dia a você nesta quarta.

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1: Rezemos a São Pedro e São Paulo para que nos apoiem no caminho da comunhão, seguindo as pegadas do Salvador. Este foi o auspício formulado pelo Papa Leão XIV ao presidir a celebração eucarística na solenidade dos santos padroeiros da cidade e da diocese de Roma. Como recordou o pontífice, neles veneramos duas colunas da Igreja. Esta cerimônia é repleta de particularidades. Uma delas é a tradicional presença de uma delegação do Patriarcado Ecumênico de Constantinopla. A Santa Sé retribui este gesto fraterno, enviando, por sua vez, um representante para a festa de Santo André, em 30 de novembro, padroeiro da Igreja de Constantinopla. Com efeito, o pontífice e o metropolita de Calcedônia, Sua Eminência Emanuel, enviado de Sua Santidade Bartolomeu, rezam diante dos restos de Pedro, guardados sob o altar principal da Basílica Vaticana. O Papa se detém em oração também diante da imagem de bronze de São Pedro, que se encontra na nave principal, à direita do altar principal e do baldaquino de Bernini. Nesta ocasião, a imagem é revestida de um manto vermelho. Outro símbolo característico é o grande cesto colocado na entrada da Basílica Vaticana em referência à expressão pescador de homens. Já em sua homilia, Leão XIV se deteve nas características mais marcantes dos dois santos. Pedro, guardião do povo de Deus, aparece muitas vezes no Novo Testamento empenhado em conservar a comunhão entre os irmãos. Esta grandeza de espírito, observou o Papa, não significa que Pedro seja perfeito. Durante a paixão, nega o mestre para depois chorar lágrimas sinceras de arrependimento. Porém, sabe reconhecer os seus erros e arrepender-se.
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2: Uma hora e 12 minutos.

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0: Marília, nós chegamos no nível da vida que tudo virou
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2: Aí a boa música da Rede Tua Rádio, nessa madrugada, madrugada de um novo dia, né? De um novo dia, que você tenha um excelente dia pela frente. É o desejo de toda a nossa equipe, de todos os profissionais que fazem parte da Rede Tua Rádio. Para você que está nos acompanhando em casa, para você que está trabalhando, fazendo um plantão nessa madrugada, muito obrigado pela companhia, muito obrigado pela audiência. Lembrando que você está sintonizado em uma das emissoras da Rede Tua Rádio. Bom dia! Música.

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1: Limites precisam ser construídos com o outro, consigo, com a vida que se impõe em novas concepções. Invasões tomam espaço, vêm de fora para dentro e de muitas direções. Limites com o olhar, com a voz, com a posição, verbais ou não, demarcam fronteiras. Muitas vezes, o sim e o não ficam obscuros, atrapalhados. Pode-se dizer sim com a boca, ao mesmo tempo em que se nega com o olhar. Precisamos dar conta, principalmente, demarcando os limites das falas e das agressões, explícitas ou silenciosas do outro, que chegam até nós. Nãos contraditórios, sims não posicionados, leituras mal interpretadas que não dão clareza do que está sendo dito ou vivido. Respostas dúbias que não dão direção. A comunicação interna não obedece um sentido único e se perde na própria pequenez. Envolvidas, as pessoas permanecem numa ambivalência até que consigam se posicionar. Respeitar nosso sim e nosso não é a palavra de ordem para as coisas ficarem mais claras. Mas, para isso, antes, precisamos ter clareza da mensagem que queremos passar e deixar. Sintonia entre as pessoas é o que clama pela voz, pelo olhar, por um novo modo de se entender e se encontrar. O sim será sim e o não será não, verdadeiramente ditos. O nosso texto, a mensagem que inspira o bem, da colunista do site Tua Rádio, a psicóloga Neuza Picolifante, quando o sim é não.
2: Uma hora e 34 minutos.

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1: 1º de julho. Dia Internacional do Reggae e Dia da Vacina BCG contra a Tuberculose. Os aniversariantes do dia? A cantora Simone, que fez parte do Balão Mágico.

0: fatos do dia. Em 1860, morreu aos 59 anos o inventor Charles Goodyear, conhecido por ter descoberto a vulcanização da borracha. Em 1908, o SOS é adotado como sinal internacional de socorro. 1929. Nasceu um dos mais famosos desenhos animados, o Marinheiro Popeye. Em 1961, nasceu Diana Spencer, a Princesa Diana. Ela foi membro da família real britânica entre 1981 e 1996 por seu casamento com o príncipe Charles. Diana morreu aos 36 anos em um acidente em Paris em 1997. Em 1974, morreu aos 74 anos Juan Domingo Perón, que foi um militar e político argentino, presidente da Argentina por 3 mandatos. Em 1974, os estados da Guanabara e do Rio de Janeiro passaram a ser uma única unidade da Federação Brasileira. Em 1994, oficialmente o real tornou-se a moeda brasileira durante o governo de Itamar Franco. Em 1997, a cidade de Hong Kong retornou às mãos dos chineses depois de mais de um século de domínio britânico. 1998. Bolinha, bolinha, está na hora de você entrar na linha. Morreu aos 61 anos Edson Cury, o Bolinha. Ele tornou-se famoso como apresentador do programa Clube do Bolinha durante 20 anos na TV Bandeirantes. 2004. Morreu aos 80 anos o ator americano Marlon Brando, o eterno Don Vito Corleone, da série de filmes O Poderoso Chefão. Mário Vivan para a tua rádio.
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1: Quarta-feira, as instabilidades ganham força e as chuvas também. Podemos ter volumes mais expressivos tanto na quarta quanto na quinta-feira. Então, chama atenção para essa condição de bastante instabilidade predominando, eventualmente chuvas com volumes mais expressivos, também às vezes acompanhadas de algum temporal. Com a previsão do tempo, Kátia Valente.
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2: 2 horas e 15 minutos.

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Ok, com a boa música eu vou me despedindo. Daniel Rodrigues fica por aqui, porque na sequência Gilmar Ferreira chega para te fazer companhia e conduzir até às 5 da manhã, essa madrugada da Rede Tua Rádio. A todos que nos acompanharam até agora, muito obrigado pela tua companhia, muito obrigado pela tua audiência. Você que está sintonizado aqui em uma das emissoras que integram a Rede Tua Rádio, a rádio do teu tempo. Uma excelente quarta-feira a todos, paz e bem e santa alegria!

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0: Santo do dia.
1: Neste dia 1 de julho, recordamos São Martiniano e São Processo, mártires. Martiniano e Processo, naturais da Itália, eram carcereiros de São Pedro durante a sua prisão em Roma. Os dois, vendo a fé, a paciência e a bondade de Pedro, se converteram ao cristianismo. Ao levarem São Pedro para a morte, confessaram publicamente que também eram cristãos, e eles foram mortos. O martírio se deu na Via Aurélia, em Roma, e os cristãos recolheram seus corpos e lhes deram sepultura perto do túmulo de São Pedro. Quando foi construída a Basílica Petrina, suas relíquias foram colocadas honrosamente num altar na ala direita da igreja, onde um belíssimo mosaico lhes perpetua a memória. O Martirológio Romano diz que neste dia se honra a memória dos santos Processo e Martiniano, que em Roma foram batizados por São Pedro no cárcere. Depois de sofrer, foram mortos à espada, coroados pelo martírio no tempo do imperador Nero. 1 de julho, São Martiniano e São Processo, mártires.
2: Duas horas e 41 minutos.

Essa é a madrugada da Rede Tua Rádio. Obrigado para você que está aí junto com a gente em uma das emissoras ou então via web. Aquele abraço, viu? Um ótimo dia aí para você nesta quarta-feira e vamos em frente. Falando em vamos em frente, está na hora de mais sucessos. Daqui a pouquinho, o nosso giro pelas últimas informações, os destaques aqui na madrugada da tua.

0: e da esperança. Para os cristãos, são três as virtudes teologais: fé, esperança e caridade. Para São Paulo apóstolo, a maior é a caridade. Mas para ser um bom cristão, são imprescindíveis as três, pois há uma relação de complemento entre ambas. Na fiel observância dessas virtudes, o cristão se fortalece no seguimento a Jesus Cristo e caracteriza um agir moral, ético, humanístico. Ante uma crise mundial de toda a natureza, a esperança pode fortalecer a humanidade para o caminho da justiça e da mudança social. Longe de méritos pessoais, para os cristãos, as virtudes teologais são infusas pela graça de Deus, que revela suas verdades e seus ensinamentos. Em todos os tempos, sempre estiveram presentes na caminhada dos cristãos e da Igreja. Com base nas Escrituras, as virtudes teologais foram estudadas pelos santos padres da Igreja, pelos místicos e pelos teólogos. E por elas reconheceram nas Escrituras as quatro virtudes cardeais. Os santos padres Ambrósio de Milão, Agostinho de Hipona e São Tomás de Aquino as classificam como prudência, justiça, fortaleza e temperança. O termo virtude vem do latim virtus, virtute, virtutis. Vem de vir, vem de viril, vem de força. E do grego arete, arete, força. Designa toda a excelência de uma coisa. Entende-se a disposição constante e habitual, firme da alma, que leva o homem a praticar o bem e evitar o mal. Isso é uma virtude. O termo teologal do grego theos, Deus, e logos, amor racional, sabedoria, conhecimento recebido como dom de Deus. A fé, a esperança e a caridade são chamadas teologais, porque não são produtos de um hábito, de uma prática, mas são infundidas nas pessoas pela graça santificante e que permite viver uma relação íntima com Deus. Isto é, o cristão torna-se apto a regular as suas paixões, guia sua conduta segundo a razão e a fé. Neste sentido, pode o homem tentar manifestar aos outros que é animado pela esperança sem ela ressoar na sua consciência? Em Santo Agostinho, a resposta é que nenhuma virtude procede de méritos, porque a virtude Deus a opera em nós sem nós. Segundo São Gregório, a virtude de cada coisa é o que torna bom o que a possui e torna boa a sua ação. Ali onde se encontra um ato bom do homem, este ato corresponde a uma virtude humana. Em cada ato humano há duas medidas, uma imediata e homogênea, que é a razão, a outra suprema e transcendente, que é Deus. Todo ato humano que esteja de acordo com a razão e com o próprio Deus é bom. Mas o ato de esperança se refere a Deus, causado exclusivamente pela graça. Para o contemporâneo teólogo alemão Jürgen Moltmann, a esperança real sempre tem que vir precedida de uma lembrança positiva. E esta lembrança positiva só pode vir de Deus, raiz da história humana. Logo, para fazer frente ao momento que o mundo atravessa, é preciso que todos se abram para esta esperança, a esperança que vem de Deus. Até amanhã.
1: Três horas e 10 minutos.

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1: É mais uma das boas do Rio Grande, né? Que, claro, tem um espaço garantido aqui na Seleção Musical da Madrugada, a nossa música nativista. Para você que está aí com a gente no trabalho, no plantão nessa madrugada, para quem está no trânsito, muita gente que trabalha também, né, nas primeiras horas aí, nos leva de carona ou segue, né, durante a madrugada aí na estrada, vá com calma, com segurança, boa viagem para você. Vamos com mais músicas aqui na madrugada da tua rádio, presente na tua história.

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0: Olá, meu amigo, olá, amigo ouvinte, Padre Ezequiel falando com vocês, momento Despertai, muito obrigado por estar aí, muito obrigado também por acompanhar as nossas redes sociais. Você que não acompanha, procura lá desde YouTube, TikTok, Facebook, Instagram, nós temos muito conteúdo lá e muitas canções especialmente. Eu queria falar sobre o desejo que nós temos dentro de nós de paz. Você já pensou se alguém dissesse para você: eu tenho uma paz que eu posso te dar e que você vai permanecer com essa paz de tal modo que ela nunca passará na sua vida? Certamente todos nós gostaríamos de ter essa paz. Ou, numa outra linguagem, nós gostaríamos de ter uma água viva dentro de nós que permaneça sempre ali. Por quê? Porque tem muitos dias que nós estamos cansados, angustiados, preocupados, sem força. O que vem dar essa força? Veja que na Bíblia tem um texto que Jesus se encontra com a samaritana. Ela está pegando água no poço e Jesus diz: olha, eu tenho uma água que é muito melhor do que essa que você está pegando no poço. Depois também na Bíblia fala: do seu interior correrão rios de água viva. João, a partir dessa frase, ele dizia que a água viva era o Espírito Santo, ou seja, aquele que mata a sede, aquele que me traz a paz que o coração deseja. A samaritana tem a promessa de que a água que ela poderia encontrar em Jesus é uma água que vai abastecê-la de paz e vai matar a sede completamente para sempre. Ou seja, Jesus nos promete essa fonte para cada um de nós, não só para a samaritana. Ele diz: olha, eu posso te dar uma água viva, eu posso te dar uma paz no coração. Mas é fácil essa paz, e é uma paz que se sobrepõe aos problemas, que não sente mais os problemas. Provavelmente o que Jesus está oferecendo é vida plena, que é uma vida experimentada no exato momento em que se vive. Ou seja, você aprende a viver com intensidade o momento que você está. Agora você está fazendo o quê? Você está ali. Se você está almoçando, você está ali. Se você está com seus filhos, com seus netos, com seus amigos, você está ali ou a tua cabeça está em outro lugar? Por isso, vida plena significa viver com intensidade. E também Jesus promete ali a fonte do amor, que jamais se esgota. Por isso, quando a gente ama, de fato, nós temos uma fonte de paz, de água viva. Fortaleçamos o amor dentro de nós. Deus Pai de amor, fonte da bondade, fonte da bênção, fonte da água viva, fonte da luz, nós estamos aqui na Tua presença, nos colocamos diante de Ti e queremos receber a Tua graça e a Tua bênção para a nossa vida. Que o nosso coração seja feliz e nós também tenhamos a paz que o nosso coração deseja. Desça sobre você a paz e a bênção de Deus, em nome do Pai, do Filho e do Espírito Santo. Amém. Um abraço, paz e luz.
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2: Três horas e 37 minutos.
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Longe Daqui é o som de Munhoz e Mariano com Luan Santana, aqui na seleção musical da madrugada, para você com a gente. Obrigado aí pela companhia. Olha, tem alerta, né, da Defesa Civil desde ontem para as chuvas, né, que devem seguir aí nessa semana. E, portanto, alerta para chuva intensa, tempestades e ventos fortes, especialmente no norte gaúcho. Volumes podem superar 130 milímetros entre hoje e

terça e amanhã quarta-feira, com risco de alagamentos, enxurradas e queda de árvores. A notícia completa é um dos destaques que você confere no site tuaradio.com.br. Deixa eu trazer aqui outros destaques. Olha só, em Nova Prata, a Polícia Civil prende preventivamente dois suspeitos de homicídio. Em Caxias do Sul, Operação Balada Segura flagrou 24 motoristas sob efeito de álcool. E ainda em Caxias, olha só, o transporte seletivo substituirá o táxi-lotação a partir de setembro. Esses e outros destaques em tuaradio.com.br. Na sequência de sucessos, Cyndi Lauper.

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1: Pedro e Paulo são as colunas da igreja. Saulo, seu nome original, pertenceu ao grupo dos fariseus e perseguiu os discípulos de Jesus. Uma vez conquistado por Cristo, tornou-se o maior dos apóstolos, apóstolo dos gentios. Pedro simboliza a instituição e Paulo a missão. De forma decidida, anunciou a boa nova a tempo e fora de tempo. São duas faces da mesma igreja. A partir dos Atos e das suas cartas pastorais, chega-se à conclusão de que Paulo andou a pé ou de barco pelo menos 28 mil quilômetros. Sua influência foi tanta que alguns historiadores chegaram a considerá-lo o fundador da religião cristã. De perseguidor, passou a perseguido. De observador da lei, passou a pregar apenas Jesus Cristo crucificado. François Chateaubriand assim nos diz: para fazer esquecer nossas faltas aos olhos do mundo, são necessárias torrentes de sangue, mas junto de Deus basta uma lágrima. Pensemos neste novo dia, o Senhor te abençoe e te guarde, o Senhor faça brilhar sobre ti sua face e compadeça de ti, o Senhor volte para ti o seu rosto e te dê a paz, o Senhor te abençoe, Pai, Filho e Espírito Santo. Amém.
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Muito bem, meus amigos, na reta final da madrugada desta quarta é chegada a hora do terço. Momento que rezamos juntos aqui na Rede Tua Rádio. Coloque com muita fé, com muita esperança, suas intenções, os seus pedidos e agradecimentos para mais um terço que rezamos juntos.

0: Poderoso, tenha compaixão de nós. Perdoe os nossos pecados e nos conduza à vida eterna.
1: Amém. Iniciamos este novo dia com as bênçãos de Deus e proteção de Nossa Senhora, Virgem Maria. Em nome do Pai, do Filho e do Espírito Santo. Amém. Creio
2: em Deus Pai Todo-Poderoso, Criador do céu e da terra, em Jesus Cristo, seu único Filho, nosso Senhor, que foi concebido pelo poder do Espírito Santo, nasceu da Virgem Maria, padeceu sobre Pôncio Pilatos, foi crucificado, morto e sepultado, desceu à mansão dos mortos, ressuscitou o terceiro dia, subiu ao céu, está sentada à direita de Deus Pai Todo-Poderoso, onde há de vir julgar os vivos e os mortos. Creio no Espírito Santo, na Santa Igreja Católica, na comunhão dos santos, na remissão dos pecados, na ressurreição da carne, na vida eterna. Amém.
1: Pai nosso que estais no céu, santificado seja vosso nome. Venha a nós o vosso reino. Seja feita a vossa vontade, assim na terra como no céu.
2: O pão nosso de cada dia nos dai hoje, perdoai as nossas ofensas, assim como nós perdoamos a quem nos tem ofendido. E não nos deixeis cair em tentação, mas livrai-nos do mal. Amém.
1: O anjo do Senhor anunciou a Maria.
2: E ela concebeu do Espírito Santo.
1: Ave Maria, cheia de graça, o Senhor é convosco. Bendita sois vós entre as mulheres, e bendito o fruto do vosso ventre, Jesus.
2: Santa Maria, Mãe de Deus, rogai por nós, pecadores, agora e na hora de nossa morte. Amém.
1: Eis aqui a serva do Senhor.
2: Faça-se em mim segundo a vossa palavra.
1: Ave Maria, cheia de graça, o Senhor é convosco. Bendita sois vós entre as mulheres, e bendito o fruto do vosso ventre, Jesus.
2: Santa Maria, Mãe de Deus, rogai por nós, pecadores, agora e na hora de nossa morte. Amém.
1: O Verbo Divino se fez carne
2: e habitou entre nós.
1: Ave Maria, cheia de graça, o Senhor é convosco. Bendita sois vós entre as mulheres, e bendito o fruto do vosso ventre, Jesus.
2: Santa Maria, Mãe de Deus, rogai por nós, pecadores, agora e na hora de nossa morte. Amém.
1: Glória ao Pai, ao Filho e ao Espírito Santo.
2: Como era no princípio, agora e sempre. Amém.
1: Ó meu bom Jesus,
2: perdoai-nos, livrai-nos do fogo do inferno, e levai as almas todas para o céu, e socorrei principalmente as que mais precisarem.
1: Nossa Senhora de Fátima e São Francisco,
2: rogai por nós.
1: E nesta quarta-feira, meditamos os mistérios gloriosos. E neste primeiro mistério glorioso, contemplamos
2: a ressurreição de Jesus.
1: Pai nosso que estais no céu, santificado seja vosso nome. Venha a nós o vosso reino. Seja feita a vossa vontade, assim na terra como no céu.
2: O pão nosso de cada dia nos dai hoje, perdoai as nossas ofensas, assim como nós perdoamos a quem nos tem ofendido. E não nos deixeis cair em tentação, mas livrai-nos do mal. Amém.
1: Ave Maria, cheia de graça, o Senhor é convosco. Bendita sois vós entre as mulheres, e bendito o fruto do vosso ventre, Jesus.
2: Santa Maria, Mãe de Deus, rogai por nós, pecadores, agora e na hora de nossa morte. Amém.
1: Ave Maria, cheia de graça, o Senhor é convosco. Bendita sois vós entre as mulheres, e bendito o fruto do vosso ventre, Jesus.
2: Santa Maria, Mãe de Deus, rogai por nós, pecadores, agora e na hora de nossa morte. Amém.
1: Ave Maria, cheia de graça, o Senhor é convosco. Bendita sois vós entre as mulheres, e bendito o fruto do vosso ventre, Jesus.
2: Santa Maria, Mãe de Deus, rogai por nós, pecadores, agora e na hora de nossa morte. Amém.
1: Ave Maria, cheia de graça, o Senhor é convosco. Bendita sois vós entre as mulheres, e bendito o fruto do vosso ventre, Jesus.
2: Santa Maria, Mãe de Deus, rogai por nós, pecadores, agora e na hora de nossa morte. Amém.
1: Ave Maria, cheia de graça, o Senhor é convosco. Bendita sois vós entre as mulheres, e bendito o fruto do vosso ventre, Jesus.
2: Santa Maria, Mãe de Deus, rogai por nós, pecadores, agora e na hora de nossa morte. Amém.
1: Ave Maria, cheia de graça, o Senhor é convosco. Bendita sois vós entre as mulheres, e bendito o fruto do vosso ventre, Jesus.
2: Santa Maria, Mãe de Deus, rogai por nós, pecadores, agora e na hora de nossa morte. Amém.
1: Ave Maria, cheia de graça, o Senhor é convosco.
3: Bendita sois vós entre as mulheres, e bendito o fruto do vosso ventre, Jesus.
2: Santa Maria, Mãe de Deus, rogai por nós, pecadores, agora e na hora de nossa morte. Amém.
3: Ave Maria, cheia de graça, o Senhor é convosco. Bendita sois vós entre as mulheres, e bendito o fruto do vosso ventre, Jesus.
2: Santa Maria, Mãe de Deus, rogai por nós, pecadores, agora e na hora de nossa morte. Amém.
3: Ave Maria, cheia de graça, o Senhor é convosco. Bendita sois vós entre as mulheres, e bendito o fruto do vosso ventre, Jesus.
2: Santa Maria, Mãe de Deus, rogai por nós, pecadores, agora e na hora de nossa morte. Amém.
3: Ave Maria, cheia de graça, o Senhor é convosco. Bendita sois vós entre as mulheres, e bendito o fruto do vosso ventre, Jesus.
2: Santa Maria, Mãe de Deus, rogai por nós, pecadores, agora e na hora de nossa morte. Amém.
3: Glória ao Pai, ao Filho e ao Espírito Santo.
2: Como era no princípio, agora e sempre. Amém.
3: Ó meu bom Jesus,
2: perdoai-nos, livrai-nos do fogo do inferno. Levai as almas todas para o céu e socorrei principalmente as que mais precisarem.
3: Nossa Senhora de Fátima e São Francisco,
2: rogai por nós.
3: Segundo o mistério glorioso, contemplamos
2: a ascensão de Jesus. Pai nosso que estais no céu, santificado seja o vosso nome. Venha a nós o vosso reino, seja feita a vossa vontade, assim na terra como no céu.
3: O pão nosso de cada dia nos dai hoje, perdoai as nossas ofensas, assim como nós perdoamos a quem nos tem ofendido. E não nos deixeis cair em tentação, mas livrai-nos do mal. Amém.
2: Ave Maria, cheia de graça, o Senhor é convosco. Bendita sois vós entre as mulheres, e bendito é o fruto do vosso ventre, Jesus.
3: Santa Maria, Mãe de Deus, rogai por nós, pecadores, agora e na hora da nossa morte. Amém.
2: Ave Maria, cheia de graça, o Senhor é convosco. Bendita sois vós entre as mulheres, e bendito é o fruto do vosso ventre, Jesus.
3: Santa Maria, Mãe de Deus, rogai por nós, pecadores, agora e na hora da nossa morte. Amém.
2: Ave Maria, cheia de graça, o Senhor é convosco. Bendita sois vós entre as mulheres, e bendito é o fruto do vosso ventre, Jesus.
3: Santa Maria, Mãe de Deus, rogai por nós, pecadores, agora e na hora da nossa morte. Amém.
2: Ave Maria, cheia de graça, o Senhor é convosco. Bendita sois vós entre as mulheres, e bendito é o fruto do vosso ventre, Jesus.
3: Santa Maria, Mãe de Deus, rogai por nós, pecadores, agora e na hora da nossa morte. Amém.
2: Ave Maria, cheia de graça, o Senhor é convosco. Bendita sois vós entre as mulheres, e bendito é o fruto do vosso ventre, Jesus.
3: Santa Maria, Mãe de Deus, rogai por nós, pecadores, agora e na hora da nossa morte. Amém.
2: Ave Maria, cheia de graça, o Senhor é convosco. Bendita sois vós entre as mulheres, e bendito é o fruto do vosso ventre, Jesus.
3: Santa Maria, Mãe de Deus, rogai por nós, pecadores, agora e na hora de nossa morte. Amém.
2: Ave Maria, cheia de graça, o Senhor é convosco. Bendita sois vós entre as mulheres, e bendito é o fruto do vosso ventre, Jesus.
3: Santa Maria, Mãe de Deus, rogai por nós, pecadores, agora e na hora da nossa morte. Amém.
2: Ave Maria, cheia de graça, o Senhor é convosco. Bendita sois vós entre as mulheres, e bendito é o fruto do vosso ventre, Jesus.
3: Santa Maria, Mãe de Deus, rogai por nós, pecadores, agora e na hora da nossa morte. Amém.
2: Ave Maria, cheia de graça, o Senhor é convosco. Bendita sois vós entre as mulheres, e bendito é o fruto do vosso ventre, Jesus.
3: Santa Maria, Mãe de Deus, rogai por nós, pecadores, agora e na hora da nossa morte. Amém.
2: Ave Maria, cheia de graça, o Senhor é convosco. Bendita sois vós entre as mulheres, e bendito é o fruto do vosso ventre, Jesus.
3: Santa Maria, Mãe de Deus, rogai por nós, pecadores, agora e na hora da nossa morte. Amém.
2: Glória ao Pai, ao Filho e ao Espírito Santo.
3: Como era no princípio, agora e sempre. Amém.
2: Ó meu bom Jesus, perdoai-nos, livrai-nos do fogo do inferno, e levai as almas todas para o céu, e socorrei principalmente as que mais precisarem. Nossa Senhora de Fátima e São Francisco,
3: rogai por nós. E no terceiro mistério glorioso, contemplamos
2: Pentecostes, a vinda do Espírito Santo sobre Maria e os apóstolos.
4: Pai nosso que estais no céu, santificado seja vosso nome. Venha a nós o vosso reino. Seja feita a vossa vontade, assim na terra como no céu.
2: O pão nosso de cada dia nos dai hoje, perdoai as nossas ofensas, assim como nós perdoamos a quem nos tem ofendido. E não nos deixeis cair em tentação, mas livrai-nos do mal. Amém.
5: Ave Maria, cheia de graça, o Senhor é convosco. Bendita sois vós entre as mulheres, e bendito o fruto do vosso ventre, Jesus.
2: Santa Maria, Mãe de Deus, rogai por nós, pecadores, agora e na hora de nossa morte. Amém.
5: Ave Maria, cheia de graça, o Senhor é convosco. Bendita sois vós entre as mulheres, e bendito o fruto do vosso ventre, Jesus.
2: Santa Maria, Mãe de Deus, rogai por nós, pecadores, agora e na hora de nossa morte. Amém.
5: Ave Maria, cheia de graça, o Senhor é convosco. Bendita sois vós entre as mulheres, e bendito o fruto do vosso ventre, Jesus.
2: Santa Maria, Mãe de Deus, rogai por nós, pecadores, agora e na hora de nossa morte. Amém.
5: Ave Maria, cheia de graça, o Senhor é convosco. Bendita sois vós entre as mulheres, e bendito o fruto do vosso ventre, Jesus.
2: Santa Maria, Mãe de Deus, rogai por nós, pecadores, agora e na hora de nossa morte. Amém.
5: Ave Maria, cheia de graça, o Senhor é convosco. Bendita sois vós entre as mulheres, e bendito o fruto do vosso ventre, Jesus.
2: Santa Maria, Mãe de Deus, rogai por nós, pecadores, agora e na hora de nossa morte. Amém.
5: Ave Maria, cheia de graça, o Senhor é convosco. Bendita sois vós entre as mulheres, e bendito o fruto do vosso ventre, Jesus.
2: Santa Maria, Mãe de Deus, rogai por nós, pecadores, agora e na hora de nossa morte. Amém.
5: Ave Maria, cheia de graça, o Senhor é convosco. Bendita sois vós entre as mulheres, e bendito o fruto do vosso ventre, Jesus.
2: Santa Maria, Mãe de Deus, rogai por nós, pecadores, agora e na hora de nossa morte. Amém.
5: Ave Maria, cheia de graça, o Senhor é convosco. Bendita sois vós entre as mulheres, e bendito o fruto do vosso ventre, Jesus.
2: Santa Maria, Mãe de Deus, rogai por nós, pecadores, agora e na hora de nossa morte. Amém.
5: Ave Maria, cheia de graça, o Senhor é convosco. Bendita sois vós entre as mulheres, e bendito o fruto do vosso ventre, Jesus.
2: Santa Maria, Mãe de Deus, rogai por nós, pecadores, agora e na hora de nossa morte. Amém.
5: Ave Maria, cheia de graça, o Senhor é convosco. Bendita sois vós entre as mulheres, e bendito o fruto do vosso ventre, Jesus.
2: Santa Maria, Mãe de Deus, rogai por nós, pecadores, agora e na hora de nossa morte. Amém.
1: Glória ao Pai, ao Filho e ao Espírito Santo.
2: Como era no princípio, agora e sempre. Amém.
1: Ó meu bom Jesus,
2: perdoai-nos, livrai-nos do fogo do inferno. Elevai as almas todas para o céu, e socorrei principalmente as que mais precisarem.
1: Nossa Senhora de Fátima e São Francisco,
2: rogai por nós.
1: No quarto mistério glorioso, contemplamos
2: Maria assunta aos céus. Pai nosso que estais no céu, santificado seja o vosso nome. Venha a nós o vosso reino, seja feita a vossa vontade, assim na terra como no céu.
3: O pão nosso de cada dia nos dai hoje, perdoai as nossas ofensas, assim como nós perdoamos a quem nos tem ofendido. E não nos deixeis cair em tentação, mas livrai-nos do mal. Amém.
2: Ave Maria, cheia de graça, o Senhor é convosco. Bendita sois vós entre as mulheres, e bendito é o fruto do vosso ventre, Jesus.
1: Santa Maria, Mãe de Deus, rogai por nós, pecadores, agora e na hora da nossa morte. Amém.
2: Ave Maria, cheia de graça, o Senhor é convosco. Bendita sois vós entre as mulheres, e bendito é o fruto do vosso ventre, Jesus.
1: Santa Maria, Mãe de Deus, rogai por nós, pecadores, agora e na hora da nossa morte. Amém.
2: Ave Maria, cheia de graça, o Senhor é convosco. Bendita sois vós entre as mulheres, e bendito é o fruto do vosso ventre, Jesus.
1: Santa Maria, Mãe de Deus, rogai por nós, pecadores, agora e na hora da nossa morte. Amém.
2: Ave Maria, cheia de graça, o Senhor é convosco. Bendita sois vós entre as mulheres, e bendito é o fruto do vosso ventre, Jesus.
1: Santa Maria, Mãe de Deus, rogai por nós, pecadores, agora e na hora da nossa morte. Amém.
2: Ave Maria, cheia de graça, o Senhor é convosco. Bendita sois vós entre as mulheres,
6: e bendito é o fruto do vosso ventre, Jesus.
7: Santa Maria, Mãe de Deus, rogai por nós, pecadores, agora e na hora da nossa morte. Amém.
6: Ave Maria, cheia de graça, o Senhor é convosco. Bendita sois vós entre as mulheres, e bendito é o fruto do vosso ventre, Jesus.
7: Santa Maria, Mãe de Deus, rogai por nós, pecadores, agora e na hora de nossa morte. Amém.
6: Ave Maria, cheia de graça, o Senhor é convosco. Bendita sois vós entre as mulheres, e bendito é o fruto do vosso ventre, Jesus.
7: Santa Maria, Mãe de Deus, rogai por nós, pecadores, agora e na hora da nossa morte. Amém.
6: Ave Maria, cheia de graça, o Senhor é convosco. Bendita sois vós entre as mulheres, e bendito é o fruto do vosso ventre, Jesus.
7: Santa Maria, Mãe de Deus, rogai por nós, pecadores, agora e na hora da nossa morte. Amém.
6: Ave Maria, cheia de graça, o Senhor é convosco. Bendita sois vós entre as mulheres, e bendito é o fruto do vosso ventre, Jesus.
7: Santa Maria, Mãe de Deus, rogai por nós, pecadores, agora e na hora da nossa morte. Amém.
6: Ave Maria, cheia de graça, o Senhor é convosco. Bendita sois vós entre as mulheres, e bendito é o fruto do vosso ventre, Jesus.
7: Santa Maria, Mãe de Deus, rogai por nós, pecadores, agora e na hora da nossa morte. Amém.
6: Glória ao Pai, ao Filho e ao Espírito Santo.
7: Como era no princípio, agora e sempre. Amém.
6: Ó meu bom Jesus, perdoai-nos, livrai-nos do fogo do inferno, e levai as almas todas para o céu, e socorrei principalmente as que mais precisarem. Nossa Senhora de Fátima e São Francisco,
1: rogai por nós. E no quinto mistério glorioso, contemplamos
6: Maria, coroada rainha dos anjos e dos santos.
1: Pai nosso que estais no céu, santificado seja vosso nome. Venha a nós o vosso reino. Seja feita a vossa vontade, assim na terra como no céu.
6: O pão nosso de cada dia nos dai hoje. Perdoai as nossas ofensas, assim como nós perdoamos a quem nos tem ofendido. E não nos deixeis cair em tentação, mas livrai-nos do mal. Amém.
1: Ave Maria, cheia de graça, o Senhor é convosco. Bendita sois vós entre as mulheres, e bendito o fruto do vosso ventre, Jesus.
6: Santa Maria, Mãe de Deus, rogai por nós, pecadores, agora e na hora de nossa morte. Amém.
1: Ave Maria, cheia de graça, o Senhor é convosco. Bendita sois vós entre as mulheres, e bendito o fruto do vosso ventre, Jesus.
6: Santa Maria, Mãe de Deus, rogai por nós, pecadores, agora e na hora de nossa morte. Amém.
1: Ave Maria, cheia de graça, o Senhor é convosco. Bendita sois vós entre as mulheres, e bendito o fruto do vosso ventre, Jesus.
6: Santa Maria, Mãe de Deus, rogai por nós, pecadores, agora e na hora de nossa morte. Amém.
1: Ave Maria, cheia de graça, o Senhor é convosco. Bendita sois vós entre as mulheres, e bendito o fruto do vosso ventre, Jesus.
6: Santa Maria, Mãe de Deus, rogai por nós, pecadores, agora e na hora de nossa morte. Amém.
1: Ave Maria, cheia de graça, o Senhor é convosco. Bendita sois vós entre as mulheres, e bendito o fruto do vosso ventre, Jesus.
6: Santa Maria, Mãe de Deus, rogai por nós, pecadores, agora e na hora de nossa morte. Amém.
1: Ave Maria, cheia de graça, o Senhor é convosco. Bendita sois vós entre as mulheres, e bendito o fruto do vosso ventre, Jesus.
6: Santa Maria, Mãe de Deus, rogai por nós, pecadores, agora e na hora de nossa morte. Amém.
1: Ave Maria, cheia de graça, o Senhor é convosco. Bendita sois vós entre as mulheres, e bendito o fruto do vosso ventre, Jesus.
6: Santa Maria, Mãe de Deus, rogai por nós, pecadores, agora e na hora de nossa morte. Amém.
1: Ave Maria, cheia de graça, o Senhor é convosco. Bendita sois vós entre as mulheres, e bendito o fruto do vosso ventre, Jesus.
6: Santa Maria, Mãe de Deus, rogai por nós, pecadores, agora e na hora de nossa morte. Amém.
1: Ave Maria, cheia de graça, o Senhor é convosco. Bendita sois vós entre as mulheres, e bendito o fruto do vosso ventre, Jesus.
6: Santa Maria, Mãe de Deus, rogai por nós, pecadores, agora e na hora de nossa morte. Amém.
1: Ave Maria, cheia de graça, o Senhor é convosco. Bendita sois vós entre as mulheres, e bendito o fruto do vosso ventre, Jesus.
6: Santa Maria, Mãe de Deus, rogai por nós, pecadores, agora e na hora de nossa morte. Amém.
1: Glória ao Pai, ao Filho e ao Espírito Santo.
6: Como era no princípio, agora e sempre. Amém.
8: Ó meu bom Jesus,
6: perdoai-nos, livrai-nos do fogo do inferno. Elevai as almas todas para o céu e socorrei principalmente as que mais precisarem.
8: Nossa Senhora de Fátima e São Francisco,
6: rogai por nós.
8: Infinitas graças vos damos, soberana rainha, pelos benefícios que todos os dias recebemos de vossas mãos liberais. Dignai-vos, agora e para sempre, tomar-nos debaixo de vosso poderoso amparo. E para mais nos obrigar-nos, vos saudamos com uma salve, rainha.
6: Salve, rainha, mãe de misericórdia, vida, doçura, esperança nossa, salve. A vós bradamos, degredados filhos de Eva. A vós suspirando, gemendo e chorando nesse vale de lágrimas. Eia, pois, advogada nossa, esses vossos olhos misericordiosos a nós volveis. E depois desse desterro, mostrai-nos Jesus, bendito o fruto do vosso ventre. Ó clemente, ó piedosa, ó doce sempre Virgem Maria,
8: rogai por nós, Santa Mãe de Deus,
6: para que sejamos dignos das promessas de Cristo.
8: Juntos rezamos o Santo Terço. Que possamos ficar com as bênçãos de Deus e proteção de Nossa Senhora. Em nome do Pai, do Filho e do Espírito Santo. Amém. Paz e bem.
6: Santa alegria.
8: Louvado seja o nosso Senhor Jesus Cristo.
6: Para sempre seja louvado.

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1: Bom dia, gente. Muito bom dia. No ar, mais um programa Tá na Hora.

Estamos vivendo hoje o primeiro dia do mês de julho. Chegamos à metade do ano de 2026. Hoje, 1º de julho, 5 horas mais 1 minuto e a temperatura em 12 graus centígrados. É nesse clima que estamos iniciando o programa Tá Na Hora, que vai até às 7 da manhã, levando para você, como sempre, as primeiras informações do dia e aquela música gostosa para você iniciar o dia bem animado. A coordenação de conteúdo do Tá Na Hora é da Ana Lúcia Jacomini, a gerência geral de Mauro Matesco, com a direção e superintendência do Frei Renor Pegoraro. Amigos e amigas, bom dia, paz e bem.

É o nosso programa Tá Na Hora. Ouvimos fazendo a abertura, Elton Saldanha, Aleluia, versão gaúcha. Temperatura 12 graus. 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Agora são 5 horas mais 8 minutos e meio. 12 graus a temperatura. Se compararmos com os dias passados, até que a temperatura está bem agradável. Um pouquinho frio, sim, mas bem agradável, mais suportável neste primeiro dia do mês de julho. Vamos com mais uma música? Depois vamos falar sobre o tempo. E a música que vamos ouvir é Mistura Fina com Edson Dutra. Música

0: Ouvimos Mistura Fina com Edson Dutra. Agora são 5 horas mais 11 minutos e meio. Bom dia para você. Muito obrigado, você que está viajando aí, nos dando carona. Obrigado pela companhia.
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Vamos então falar sobre o tempo. Vamos conferir como é que fica o tempo hoje no estado do Rio Grande do Sul. Muitas nuvens cobrem o Rio Grande nesta quarta-feira, 1º de julho, com céu nublado a encoberto em quase todo o estado. Na metade norte, onde fica a nossa região, a nossa cidade, o nosso município, o tempo deve se manter ainda mais fechado. Aberturas podem ocorrer no oeste, centro e o sul, mas com abundante nebulosidade. O sistema de frente semiestacionária traz chuva e garoa em vários pontos ao norte do território gaúcho. Há risco de chuva localmente forte, com raios e temporais isolados de vento e granizo. O dia será frio em muitas cidades, mas as nuvens impedem mínimas muito baixas na maior parte dos municípios gaúchos. A tarde será entre fria e amena ao redor do estado, com maior aquecimento no norte. Agora em Marau a temperatura está em 12 graus centígrados. A previsão é de que a temperatura máxima não passe dos 18 graus hoje, quarta-feira, aqui em Marau. Em Passo Fundo também a mínima 14, máxima 18 graus. Erechim, mínima 14, máxima 18. Caxias, mínima 11, máxima 17. Vacaria, mínima 13, máxima 17 graus. Em São José dos Ausentes, mínima 12, máxima 16 graus. Em Porto Alegre também, a temperatura mínima hoje 12 graus e a máxima 16 graus. Assim se comporta o tempo no estado. Vamos saber o comportamento do clima, do tempo, aqui em Marau. Quarta-feira, de sol com muitas nuvens, nublado com chuva pela manhã, tarde e noite com temporal. Tempo severo à tarde e à noite aqui em Marau. O sol nasce às 7 horas e 21 minutos e se põe às 17h43. A lua está na fase de lua cheia. A umidade do ar agora, 89%. A sensação térmica hoje vai ser aí de temperatura entre 12 e 15, 16 graus centígrados. Olha, tem previsão de muita chuva para hoje durante o dia aqui em Marau. Amanhã, quinta-feira, também tempo chuvoso com temporal forte pela manhã. À noite a chuva para e as nuvens diminuem. Com temperatura mínima amanhã de 4 graus e a máxima de 17 graus. Para sexta-feira não chove, mas em compensação, o dia, a temperatura vai estar bastante baixa. Sexta-feira, dia de sol com muitas nuvens durante o dia, períodos de céu nublado, noite com muitas nuvens. Temperatura mínima na sexta-feira, 0 grau ou até pode chegar a 1 grau negativo e a máxima não passa dos 9, 10 graus na sexta-feira aqui em Marau. Sábado, também não há previsão de chuva. Dia de sol com nevoeiro ao amanhecer. As nuvens aumentam à tarde. Muitas nuvens à noite, mas não tem indicativo de chuva no sábado, com temperatura mínima de 5 graus e a máxima de 16 graus. No domingo, dia de sol com muitas nuvens à tarde. À noite, o céu ainda fica com muita nebulosidade, mas não há previsão de chuva no domingo, com temperatura mínima de 9 graus e a máxima de 19 graus. Assim é que se comporta o tempo por aqui em Marau. Hoje tem previsão de chuva, bastante chuva. Amanhã, quinta-feira, bastante chuva também. Na sexta-feira, não chove, mas a temperatura estará bastante baixa, podendo chegar a temperaturas mínimas negativas. Sábado e domingo também não há previsão de chuva. Estas são as informações sobre o tempo. Lembrando que o nosso programa é ao vivo, você pode participar através do nosso WhatsApp. O nosso WhatsApp é o 999-79-7515. É só deixar o seu recadinho aí. Se não tem ainda, pode adicionar no seu celular o nosso WhatsApp. É o 999-79-7515.
O meu bom dia pro Celso, ligadinho com a gente. Ô Celso, que satisfação. Eduardo Costa, Amores Imortais.

0: Agora são 5 horas e 20 minutos. Bom dia, gente. 12 graus a temperatura. Vamos saber o que temos de manchete nos jornais nesta manhã de quarta-feira, nesse dia 1º do 7º mês do ano. Estamos exatamente na metade do ano hoje, né? Meio ano já se foi, né? O que estava previsto para o ano inteiro. Que bom que você conseguiu atingir as metas. Se não conseguiu, temos mais 6 meses pela frente e dá para fazer bastante coisa. Bom, vamos às manchetes então. Noruega vence Costa do Marfim e encara o Brasil nas oitavas da Copa do Mundo. Os Vikings conseguiram a vitória por 2-1 nos minutos finais em Dallas, nos Estados Unidos. Estrela da Noruega é Haaland, vira alvo de memes durante a Copa. A altura da Noruega ainda foi pouco explorada. Como joga a Noruega, também existem já os estudiosos aí, próximo adversário do Brasil na Copa do Mundo. Agora vão começar a bisbilhotar, a investigar, a conhecer um pouco mais, né? O adversário do Brasil no próximo domingo na Copa do Mundo. Tempo, Rio Grande do Sul tem alerta de temporal com chuva forte e volumosa nesta quarta-feira. Na área da política, PT aciona PGR contra Flávio Bolsonaro após carta de Marco Rubio. O que mais temos aqui como destaque, os primeiros destaques? México domina o Equador, vence por 2-0 e está nas oitavas de final da Copa. Tem aqui também, após pressão nas redes, Romário abre mão do salário de senador durante a Copa do Mundo. O ex-jogador comenta jogos do Mundial na Cazé TV. Pois é, ou é senador ou é comentarista esportivo, né? Ou é político ou é desportista. NASA revela planos para começar a construir base na Lua. Empresas foram contratadas para missões não tripuladas para levar equipamentos. São as primeiras manchetes dos jornais. Agora são 5 horas mais 22 minutos. Nós vamos ao intervalo da hora. Depois nós voltamos com a sequência do programa. Bom dia para você.
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1: É, bom dia, gente, muito bom dia. 5 horas e 27 minutos, a temperatura na marca dos 12 graus centígrados. É para você que está preparando seu chimarrãozinho, se preparando também para uma nova jornada de trabalho, que o dia seja produtivo. Olha, leva guarda-chuva, viu? Porque a meteorologia está anunciando que hoje vai chover bastante por aqui. Vamos chamar a Ana Lúcia? Temos o mercado agrícola agora, né? Então, vamos acompanhar as informações da Ana.
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2: E nós iniciamos com as cotações dos grãos comercializados em sacas de 60 quilos. A soja, R$ 117,00. O milho, R$ 58,00. E o trigo, R$ 70,00. Demais produtos: boi gordo, R$ 13,00 ao quilo vivo. Vaca gorda, R$ 11,50 ao quilo vivo. Suíno tipo carne, no preço integração, R$ 5,05 ao quilo vivo. Suíno tipo carne, no preço particular, R$ 5,54 ao quilo vivo. E o leite padrão, de acordo com a Emater, comercializado na região, com o menor preço referência, em R$ 2,20 ao litro. Ana Lúcia Jacomini para a tua rádio.
1: Ok, Ana, muito obrigado. Obrigado também lá em São Francisco, o Ivanor e a Lídia Sete, ligadinhos aí acompanhando a gente. A música que vamos ouvir é Escolta de Vagalumes, Rick Renner.

0: Agora são 5 horas e 31 minutos, a temperatura na marca dos 12 graus. 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Agora são 5 horas e 33 minutos. A Polícia Federal deflagrou nesta terça-feira, ontem, dia 30, a Operação Solo Puro para desarticular uma organização criminosa especializada na entrada e na comercialização de agrotóxicos proibidos no Brasil. A ação contou com 8 mandados de busca e apreensão, 7 nas cidades gaúchas de Boa Vista das Missões, Jaboticaba e Palmeira das Missões e 1 em Santa Helena, no Paraná. Por determinação da Justiça Federal de Rio Grande, foram bloqueados até 12 milhões de reais em contas dos investigados. Também houve o sequestro de bens móveis e imóveis e a aplicação de 9 medidas cautelares diversas da prisão. O inquérito policial foi instaurado a partir da prisão em flagrante de 2 integrantes do grupo, isto ainda no ano de 2022, na cidade de Jaguarão, lá na fronteira com o Uruguai, durante a ação da Brigada Militar. Na ocasião, foram apreendidos rádios comunicadores, facas, armas de fogo e uma carga de agrotóxicos proibidos no país. A análise dos celulares apreendidos indicou a existência de uma organização criminosa voltada ao contrabando de agrotóxico pelas fronteiras do Uruguai, da Argentina e também do Paraguai. E agora, os investigados vão responder pelos crimes de contrabando, organização criminosa e lavagem de dinheiro, sem prejuízo de outros delitos que vierem a ser identificados no curso das apurações. A ação foi deflagrada ontem, terça-feira, Operação Solo Puro, desarticulando essa organização criminosa. Agora são 5 horas e 36 minutos. Tem mais um recadinho aqui, vamos ver de quem. É, tem aqui o áudio do nosso amigo Libardoni, né? O João Libardoni, ô João! Coloca aí no ar, vamos ouvir o áudio que o João Libardoni, eu acho que é lá de Camargo, João, né? Deixou pra gente.
1: Bom dia, Luiz Carlos. Eu queria homenagear a minha filha, que está de aniversário hoje, a Karina Libardoni Felipe, com a próxima música aí que o senhor vai rodar. Um abraço e um bom dia a todos os que nos escutam pela Rádio Alvorada.
0: Tá bom, tá bom. Então, um abraço para Karina Libardoni Filipe. Opa, tem mais?
1: É o João Antônio Livardoni e a Georgina que homenageiam a sua filha Karina.
0: Tá bom.
1: Obrigado, Luiz Carlos Rodrigues de Lima. Um abraço. Estamos sempre na escuta do teu programa das 5 às 7.
0: Tá bom, um abraço. O João Libardoni, a dona Georgina aí homenageando a Karina Libardoni Filipe, que hoje está de aniversário aí. Não tem uma musiquinha, só um pedacinho aí de um parabéns aí para

0: Felicidade.
1: Beleza, parabéns que colha todo dia paz e alegria na lavoura da amizade, né? Parabéns a Karina Libardoni Felipe, hoje de aniversário. É filha do nosso amigo João Libardoni, da Georgina. Vamos ouvir os Monarcas, o vento.
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0: É, o programa tá na hora agora, são 5h41. Bom dia pro Moisés, lá de Passo Fundo, está acompanhando a gente. Ô, Moisés, muito obrigado. O Marau, vamos falar um pouquinho de religião. Marau vai sediar o Dia do Perdão, reunindo jovens de paróquias da Arquidiocese de Passo Fundo. Evento do CLJ será realizado no próximo sábado, dia 4, e vai marcar as comemorações em homenagem a São Pedro, padroeiro do movimento. É, será sede, então, dia 4, no próximo sábado, dia do perdão, encontro da Arquidiocese promovido pelo Curso de Liderança Juvenil, o CLJ, em celebração a São Pedro, padroeiro. Segundo o marauense Rafael Quimento, que atua na coordenação diocesana do CLJ, esta será a primeira vez que o encontro tradicionalmente realizado em Passo Fundo acontece em Marau. A programação terá início às 8h30, com celebração de missa na Igreja Matriz Cristo Rei. Em seguida, os participantes seguirão para o Salão Paroquial Frei Gentil, onde serão realizadas dinâmicas, gincanas e atividades de integração entre os grupos. De acordo com o coordenador de folclore do CLJ de Marau, Pedro Nezelo, o principal objetivo é fortalecer os laços entre os jovens das diferentes paróquias. A ideia é viver esse sentimento de comunidade e proporcionar a troca de experiências entre quem compartilha o mesmo ideal dentro do movimento. Que bom, né? Que bonito ver os jovens reunidos aí com um só objetivo. Ah, e além do dia do perdão, o CLJ de Marau já prepara outras atividades para os próximos meses. Por exemplo, no dia 8 de agosto, vai ser realizada a tradicional janta do movimento, aberta à comunidade ali no Salão Frei Gentil. Em dezembro, em Marau também, o município será a sede da Noite de Luz, encontro que tradicionalmente encerra as atividades anuais do CLJ em nível arquidiocesano. Belo, belo gesto aí da juventude. Que bom, né? Aí a gente vê que o mundo tem muita coisa boa ainda para oferecer. 5h44, bom dia! 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
3: Você já parou para notar como fica o seu apetite no frio? Bom, o nosso organismo gasta mais energia para manter a temperatura estável e o metabolismo trabalhando normalmente. E para compensar essa perda energética, o apetite aumenta e vira uma batalha resistir a alguns pratos típicos do inverno. Fondues, sopas à base de creme de leite, chocolates quentes dos mais diversos, a gente não resiste. E para dar uma equilibrada, o Bem Viver trouxe algumas dicas para você. Para manter o plano alimentar sem brigar com seu apetite no frio, o ideal é fazer cerca de 5 refeições diárias. Se a fome bater em horários fora do programado, escolha alimentos menos calóricos como chás, amêndoas, nozes e castanhas. Outra dica é ter sempre ao alcance um potinho de iogurte que tem, em média, 120 calorias. É rico em probióticos, bactéria do bem, que auxiliam na produção de células que protegem o intestino. A outra opção é um ovo. Uma unidade cozida tem apenas 70 calorias. Além de ser rico em proteína, aumenta a sensação de saciedade.
4: E eu, Ana Paula Barros, volto já já com mais uma dica para nossa saúde.
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0: Agora são 5 horas e 49 minutos, a temperatura na marca dos 12 graus. Pois uma empresa aqui da nossa região, aqui da cidade, a Somar Engenharia, o desempenho alcançado pela Somar no projeto de modernização da unidade de biodiesel da ADM em Malbork, na Polônia, vem gerando novos desdobramentos para a empresa de Marau após os resultados obtidos com o retrofit da planta, que permitiu reduzir em mais de 40% o consumo de catalisador utilizado na produção de biodiesel. A Somar foi convidada pela ADM, multinacional norte-americana, dos setores de alimentos e agronegócios, para participar de um encontro técnico interno realizado em Malbork. Então, o evento reuniu lideranças globais da companhia ligadas à área de refino de óleos vegetais e produção de biodiesel, além da vice-presidência de pesquisa e desenvolvimento da ADM. Durante o encontro, a equipe da Somar apresentou as principais rotas tecnológicas de processo aplicadas à produção de biodiesel, com foco na maximização dos rendimentos industriais e na redução do consumo de insumos químicos e também energéticos. Então, o convite representa um importante reconhecimento técnico para a Somar, que, além de atuar como fornecedora de engenharia e equipamentos, passou a ocupar uma posição de referência dentro da estrutura global da empresa em temas relacionados aos processos da produção de biodiesel. Aliás, a nossa região aí está muito à frente em relação ao combustível sustentável, o biodiesel, no caso, né? A nossa região particularmente. Beleza. E a empresa marauense fez sucesso de projeto lá na Polônia. Agora são 5 horas e 51 minutos. A Milena, ligada conosco, pediu música com o conjunto Os Atuais. Tem aí? É Rosto Desmaquiado. É isso? Então vamos ouvir.

Agora são 5 horas e 55 minutos. 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Pois ontem tiveram início e seguem até o dia 15 de julho, até o dia 15 desse mês, as inscrições para o Centro Dia da Pessoa Idosa de Marau. O serviço, que está em fase final de implantação, vai oferecer atendimento e acompanhamento durante o dia a idosos que apresentam limitações decorrentes do envelhecimento, confinamento, falta de cuidados adequados ou que possuam grau 1 e 2 de dependência, conforme a avaliação da equipe técnica. Terão prioridade no atendimento famílias acompanhadas pelo Centro de Referência Especializado de Assistência Social, o CREAS, e enquadradas no Benefício de Prestação Continuada, o BPC, idosos em situação de pobreza ou risco social, pessoas com direitos violados encaminhados pelo CREAS e idosos inscritos no Cadastro Único, o CAD Único. Em entrevista, a prefeita Naura destacou que o Centro Dia funcionará como um projeto piloto no município. Se ele der certo, a gente tem muita esperança que sim, poderá ser replicado com outros espaços para que possamos fazer o acolhimento adequado dessa população, afirmou. Muito bem. Então, desde ontem, inscrições abertas. Outras informações podem ser obtidas diretamente no CREAS de Marau ou pelo telefone 3342-4436. 3342-4436. Meu bom dia para o Tony Sutili, o Ilmário, o Éder, o Evandro, a esposa Marilena, lá na linha 25, acompanhando a gente. Agora, vamos prosseguindo com mais música. Dá tempo de mais uma musiquinha aí? Então vamos ouvir o Jamison Abreu, Tempo Bendito.

0: Agora são 6:01. Antes do intervalo aqui, o meu bom dia para Mari, a Marivane, bom dia para Ana Maria, bom dia para nossa ouvinte, a Odila, Odila Siqueira. Mandou uma imagem aí de alguma coisa, deve ser coisa boa para comer, só que eu não identifiquei. Parece ser rapadurinha de amendoim, coisa nesse sentido, né, Odila? Beleza, daqui a pouquinho então vai uma música para todas vocês, porque agora vamos ao intervalo. Nesse intervalo, o Padre Ezequiel apresenta o Despertai para o Amor, num oferecimento da cooperativa Coasa.
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0: Olá, meu amigo, olá, amigo ouvinte, Padre Ezequiel falando com vocês, momento Despertai, muito obrigado por estar aí, muito obrigado também por acompanhar as nossas redes sociais, você que não acompanha, procura lá, desde YouTube, TikTok, Facebook, Instagram, nós temos muito conteúdo lá e muitas canções especialmente. Eu queria falar sobre o desejo que nós temos dentro de nós de paz. Você já pensou se alguém dissesse para você, eu tenho uma paz que eu posso te dar e que você vai permanecer com essa paz de tal modo que ela nunca passará na sua vida? Certamente todos nós gostaríamos de ter essa paz. Ou, numa outra linguagem, nós gostaríamos de ter uma água viva dentro de nós que permaneça sempre ali. Por quê? Porque tem muitos dias que nós estamos cansados, angustiados, preocupados, sem força. O que vem dar essa força? Veja que na Bíblia tem um texto que Jesus se encontra com a samaritana. Ela está pegando água no poço e Jesus diz, olha, eu tenho uma água que é muito melhor do que essa que você está pegando no poço. Depois também, na Bíblia fala, do seu interior correrão rios de água viva. João, a partir dessa frase, ele dizia que a água viva era o Espírito Santo. Ou seja, aquele que mata a sede. Aquele que me traz a paz que o coração deseja. A samaritana tem a promessa de que a água que ela poderia encontrar em Jesus é uma água que vai abastecê-la de paz e vai matar a sede completamente para sempre. Ou seja, Jesus nos promete essa fonte para cada um de nós, não só para a samaritana. Ele diz, olha, eu posso te dar uma água viva, eu posso te dar uma paz no coração. Mas é fácil essa paz e é uma paz que se sobrepõe aos problemas, que não sente mais os problemas. Provavelmente o que Jesus está oferecendo é vida plena, que é uma vida experimentada no exato momento em que se vive. Ou seja, você aprende a viver com intensidade o momento que você está. Agora você está fazendo o quê? Você está ali. Se você está almoçando, você está ali? Se você está com seus filhos, com seus netos, com seus amigos, você está ali ou a tua cabeça está em outro lugar? Por isso, vida plena significa viver com intensidade. E também Jesus promete ali a fonte do amor, que jamais se esgota. Por isso, quando a gente ama, de fato, nós temos uma fonte de paz, de água viva. Fortaleçamos o amor dentro de nós. Deus Pai de amor, fonte da bondade, fonte da bênção, fonte da água viva, fonte da luz. Nós estamos aqui na Tua presença, nos colocamos diante de Ti e queremos receber a Tua graça e a Tua bênção para a nossa vida. Que o nosso coração seja feliz e nós também tenhamos a paz que o nosso coração deseja. Desça sobre você a paz e a bênção de Deus, em nome do Pai, do Filho e do Espírito Santo. Amém. Um abraço, paz e luz.
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2: É, estamos aqui dando sequência ao nosso programa Tá Na Hora, segunda hora. 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É o nosso programa na sua segunda hora, são 6 horas e 12 minutos e meio, 12 graus a temperatura, informação da hora no oferecimento da Moda Alternativa. 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Agora são 6 horas e 12 minutos. Vamos com música? Daqui a pouquinho teremos os destaques dos jornais. Então vai um alô para Ana Maria, para Marivana, a nossa ouvinte Dila Siqueira. Ela mandou aqui uma imagem de uma tigela cheinha de guloseimas aí. E pela imagem eu presumi até que seria algum tipo de rapadurinha. Mas ela nos disse que é doce de nozes. Que covardia, né, Dila? Nessa hora da manhã, doce de nozes aí. E bem com açúcar fino aí, né? Aquele açúcar refinado por cima. Nossa Senhora! Ô, Dila, eu sei que você gosta de uma música que eu vou colocar aí. Aliás, as nossas ouvintes todas sempre solicitam. Vou pedir aos anjos com André Renner.

0: Agora são 6:16. Bom dia.
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0: Vamos então à leitura dos destaques nacionais e internacionais desta manhã, num oferecimento do xarope Gabiru. Noruega vence Costa do Marfim e encara o Brasil nas oitavas da Copa do Mundo. É, os Vikings conseguiram a vitória por 2-1 nos minutos finais em Dallas, nos Estados Unidos. Rio Grande do Sul tem alerta de temporal com chuva forte e volumosa nesta quarta-feira. PT aciona PGR contra Flávio Bolsonaro após carta de Marco Rubio. Petrobras reduz preço do diesel em 0,3515 por litro com fim da subvenção do governo. Apesar da expectativa, relatório da CPI dos pedágios não entra em votação na Assembleia Legislativa Gaúcha. Como joga a Noruega, próximo adversário do Brasil? Respirar sem se desesperar. Mulher conta como sobreviveu em escombros na Venezuela. Valdemar diz que Michele deixou o PL e mulher para cuidar de Jair Bolsonaro. México domina o Equador, vence por 2-0 e está nas oitavas de final da Copa. João Paulo Fontoura, Ancelotti, o camaleão sem estresse. França precisa levar Paraguai a sério, diz Mbappé. Ainda sobre esporte, Grêmio planeja outra grande venda nesta janela. Peñarol comunica ao Grêmio que comprará Arezzo. Declarações de Pezzolano, Inter divergem sobre cláusula para assumir seleção uruguaia. Inter intensifica a preparação e muda foco para ajustes com bola antes da sequência de amistosos. Após pressão nas redes, Romário abre mão do salário de senador durante a Copa do Mundo. É o ex-jogador Romário, comenta jogos no Mundial na Cazé TV. Durigan, plano safra com juros baixos exige esforço no Brasil. NASA revela planos para começar a construir base na Lua. Dino libera processo sobre sucessão no governo do Rio para julgamento no STF. Supremo libera pagamento retroativo de verbas indenizatórias. Essas são as manchetes, as primeiras manchetes dos jornais, num oferecimento do xarope Gabiru. 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
0: Agora são 6 horas e 26 minutos, 12 graus a temperatura, programa Tá Na Hora. Lembrando, amanhã é dia de coleta de lixo seco no interior. Amanhã, dia 2 de julho, a coleta será feita na Rota 7, da qual fazem parte as comunidades de Rodeio do Cibola, Cachoeirão, Caravaggio e São José dos Rice. Também registro aqui que já está circulando a edição desta semana da Folha Regional, com as seguintes matérias, manchetes e capa. Gabriele Ramos, a amaraense eleita primeira prenda da sétima região. De cara nova, Festival Nacional do Salame volta. Segurança, inovação e compromisso, Grupo Delta. Leonardo Pedrini Duarte é o novo presidente do Léo Clube. Projeto Mini Empresa conclui edição em Marau. Baile da Saudade acontece no dia 8 de agosto. Shobukan Marau é campeão no Sul-Sudeste de Karatê. Marau presente no Congresso Internacional de Polícia Civil. Direitos da Criança e do Adolescente. São matérias que você pode conferir no site e no jornal Folha Regional, edição desta semana. A Rosana Costenaro está chegando.
12: Agenda.
13: Na lista das festas das comunidades da região, nos dias 4 e 5 de julho, a comunidade de Cachoeirão convida para a festa. No sábado, ao meio-dia, haverá almoço servido nas mesas com carne de gado, carne suína, galeto e saladas diversas. E no domingo, 10h30, missa, meio-dia, churrasco padrão com copo e cozinha, 14h30, tarde dançante com Fábio Martelo e banda, entrada franca. Eventos. De 3 a 5 de julho acontece o 10º Festival Nacional do Salame no Parque Lauro Risseri Bortolom. A entrada é franca para pedestres. Na programação musical, na sexta, a partir das 5h30 acontece recepção da fábrica de gaiteiros. Às 18 horas será realizado o protocolo de abertura. E depois tem Doug Wills Music in Art às 7 horas da noite e Ragazzi dei Monti às 9 horas da noite. O encerramento desse primeiro dia está previsto para as 23 horas. No sábado, dia 4, as atividades começam às 10 da manhã no parque. A programação vai contar com Marcelo Perinha às 11 horas, grupo de dança Arte e Dança, do Lazer e Convivência à 1 da tarde, Kelly Felipe à 1h10, oficinas gastronômicas também vão acontecer a partir das 14 horas, o grupo Sonho de Itália às 15 horas, banda Rádio Itália às 17 horas, banda La Constância às 19 horas e banda Pandora às 21 horas. O encerramento acontece às 23 horas. No domingo, dia 5, a programação também inicia às 10 horas da manhã lá no parque. Entre as atrações estão o Coral Alegria Franciscana às 11 horas, o Coral Santa Cecília ao meio-dia, banda Santa Cecília às 13 horas, oficina gastronômica às 14 horas, grupo Passiones às 15 horas e show de Joca Martins às 17 horas. O encerramento oficial do Festival do Salame está previsto para as 19 horas do domingo. Rosana Costanaro para a tua Rádio Alvorada.
0: Ok, obrigado, Rosana. Agora são 6 horas e 30 minutos, 12 graus a temperatura. Bom dia, muito bom dia para você. 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
0: É o nosso programa, dando bom dia para o pessoal lá de Arroio Bertolina. Bom dia para Maria Noeli Tobias. Bom dia também, alguém aqui deixou bem-vindo o mês de julho. É a Martina, lá do Passo do Chinelo. Alô, Martina, grande abraço para você. É, quem mais? Aqui é o Amarildo. Bom dia, Amarildo. Boa quarta-feira. E estamos em contato agora. O Edilson da Admed contatando conosco. Vamos ouvir o que é que o Edilson tem para falar para a gente. Fala, Edilson.
12: Muito bom dia. Bom dia também aos nossos ouvintes. É um prazer imenso, né? Sempre quando eu falo ao vivo com vocês por aqui. E hoje nós temos um testemunho de uma forma diferente, né? 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A dona Lourdes teve fazendo o tratamento com o forte dor. Muito bom dia, dona Lourdes.
14: Bom dia. 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E é maravilhoso.
12: A senhora sentia dor aonde, dona Luísa? A senhora me comentou ali também que o seu esposo também, né? 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Aonde que a senhora tinha dor, dona Luísa?
14: Na junta, nos braços, nas pernas. E comecei a tomar isso aí, foi maravilhoso.
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12: Muito bem, acabamos de ouvir a dona Lourdes, né? Ela que fez o tratamento e está fazendo uso do forte dor, né? 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
14: Viver com dor, não. Não.
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0: Beleza, esse foi o Edilson da AdMed. 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Agora são 6 horas e 35 minutos. O programa está na hora. 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A temperatura 12 graus. 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

0: Vamos às informações na área da economia. Brasil acumula abertura de 767 mil novos postos de trabalho em 2026. O Ministério do Trabalho e Emprego informa que entre janeiro a maio deste ano, 767 mil novos postos de trabalho com carteira assinada foram abertos no Brasil. Em todas as unidades da Federação, o saldo de geração de emprego é positivo nesse período. Governo anuncia crédito de 97,3 bilhões para agricultores familiares. O governo federal divulgou ontem que o Plano Safra da Agricultura Familiar 2026-2027 somará investimentos de 97 bilhões e 300 milhões para programas de crédito, seguro agrícola, compras públicas, assistência técnica e extensão rural. Mas desse total, 85 bilhões e 200 milhões serão para o Programa Nacional de Fortalecimento da Agricultura Familiar, o PRONAF. Um aumento de quase 9% do crédito comparado à última safra. Fila do INSS cai ao menor nível em 21 meses com 1,8 milhão de pedidos. A fila de requerimentos do INSS encerra junho com 1,8 milhão de pedidos. E mesmo assim é o menor patamar registrado nos últimos 21 meses. Os dados foram apresentados nesta terça-feira durante a reunião do Conselho Nacional de Previdência Social em Brasília. Estas as informações na área da economia. Agora são 6 horas e 38 minutos. Bom dia, gente. Esse é o nosso programa Tá Na Hora, que vai até às 7 horas da manhã. Vamos ver, tem mais recadinho aqui. Nada melhor que sentir a presença de Deus cuidando de cada um na nossa vida. Quem manda aqui o recado é a Lourdes. Ô, Lourdes, muito obrigado. Tem também um áudio aqui, quem é que mandou o áudio? É o Roberto Machado. Olha, não sei, deduzo que sei até qual é a música que ele vai pedir. Ô, Roberto, larga aí o áudio do Roberto, lá do Remanso.
1: Bom dia, Luiz Carlos, tudo bem, tudo certo? Aqui da Remanso, Roberto Carlos Machado. Quero oferecer a música para o João Pedro Tobia, Facão Três Listas com Teixeirinha.
0: Eu sabia.
1: Oferecer para todos os gremistas e para você da rádio, hein? Um grande abraço.
0: Tá bom, vamos ver aí se nós encontramos uma música do Teixeirinha aqui. É, o Facão Três Listas para os gremistas. Ô, Roberto, o que é isso? Tá bom, se der tempo aqui, porque eu tenho preparada já uma música, o Gaiteiro por Demais com o Porca Véia. Alô, Marcela, bom dia. Alô, Rosinha, bom dia. Pessoal aí que gosta das músicas do Porca Véia, né? Do Grupo Cordiona.

0: Agora são 6 horas e 43 minutos. 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
1: É, agora são 6 horas e 49 minutos. Olha, falta um pouquinho mais de 10 minutos para 7 horas, mas está escuro, está noite. Mas é natural, né? Nesta época aqui, no forte do inverno, é assim mesmo, né? Aí no fim do mês de julho é que a gente vai começar a perceber que os dias vão estar começando o encurtamento dos dias, como diria o gaúcho, né? Mas por enquanto, aliás, o sol mesmo vai aparecer lá pelas 7 e pouco da manhã, né? Aqui no nosso boletim, o sol nasce às 7 horas e 21 minutos. Aí 7 e meia aqui para a nossa região, ainda mais com o céu nublado, né? Gente, nós não temos aqui hoje a Kátia Valente, então no oferecimento da Cotramar, vamos ver aqui o que o nosso serviço de meteorologia tem para anunciar. Anuncia que até pode aparecer o sol com algumas nuvens, aí nublado com chuva pela manhã. Agora, à tarde e à noite, o tempo ele será bem mais agressivo, né? Aqui indica como temporal para hoje aqui na nossa região. Chuva pela manhã e chuva forte à tarde. O indicativo aqui indica, está anunciando aqui, em torno de 50 milímetros de chuva para hoje aqui na nossa região. A temperatura máxima não passa dos 20 graus, 18, 19 graus. Para amanhã também a chuva continua, tempo chuvoso, com chuva forte pela manhã. À noite a chuva para e as nuvens diminuem no dia de amanhã, quinta-feira. Previsão de 30 milímetros de chuva. Para sexta-feira, não chove. Dia de sol com nuvens. Sábado também não há previsão de chuva. Olha, sexta não chove, mas a temperatura vai estar baixa, muito baixa. A mínima fica em 0 grau ou 1 grau negativo. E a máxima não passa dos 10 graus na sexta-feira. Quem tem fogão a lenha aí pode ir preparando aí para acender o fogão a lenha na sexta-feira. No sábado, então na sexta não chove, mas a temperatura estará uma geladeira, né? Estará gelado o dia na sexta. No sábado não há previsão de chuva, dia de sol com nevoeiro. As nuvens aumentam à tarde, muitas nuvens à noite. Para domingo também não há previsão de chuva, dia de sol com nuvens. À noite o céu ainda fica com muita nebulosidade, mas não chove no domingo. Esta é a previsão que temos aqui. Hoje chuva forte, amanhã quinta-feira chuva forte, na sexta não chove, mas estará muito frio. Sábado e domingo também não há previsão de chuva. Hoje é dia 1º de julho, Mário Vivan.
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2: 1º de julho. Dia Internacional do Reggae e Dia da Vacina BCG contra a Tuberculose. Os aniversariantes do dia. A cantora Simone, que fez parte do Balão Mágico.

fatos do dia. Em 1860, morreu aos 59 anos o inventor Charles Goodyear, conhecido por ter descoberto a vulcanização da borracha.

0: 1994, os estados da Guanabara e do Rio de Janeiro passaram a ser uma única unidade da Federação Brasileira. Em 1994, oficialmente o real tornou-se a moeda brasileira durante o governo de Itamar Franco. Em 1997, a cidade de Hong Kong retornou às mãos dos chineses depois de mais de um século de domínio britânico. 1998. Morreu aos 61 anos Edson Cury, o Bolinha. Ele tornou-se famoso como apresentador do programa Clube do Bolinha durante 20 anos na TV Bandeirantes. 2004. Morreu aos 80 anos o ator americano Marlon Brando, o eterno Don Vito Corleone, da série de filmes O Poderoso Chefão. Mário Vivan para a tua rádio.
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0: É, apresentamos Hoje na História com Mário Vivan. Hoje, dia 1º, então, os nossos parabéns para o pessoal que aniversaria nesta data. Vai o parabéns ao Valnei Cita, Marcelo Lucieto Tonial, MZ Alumínios Maral, Delmar Antônio Perim, Marilice De Marco, Tiago Casagrande, o Juvelino Manfroy, o Luiz Vieira, Justina Bosa, Rúbia Bombonato, Valdete Dalprá, o Moisés Fachini. São os amigos e amigas que aniversariam hoje. Parabéns aos aniversariantes. Gente, vamos encerrando a apresentação de hoje do programa Tá Na Hora. Voltamos amanhã, às 5 horas da manhã. A todos, muito obrigado. Daqui a pouco a Ana Lúcia apresenta o Conectado. Bom dia, gente. Boa quarta-feira para todos.
1: 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É fácil amar o Rio Grande, desta terra se orgulhar, pois pra conhecer o mundo não precisa viajar. Aqui cores, credos e raças vivem em perfeita harmonia. O gaúcho é um só povo, mas de muitas etnias.
2: Tem alemão, negros, índios, polacos e açorianos.
1: Hermanos lá na fronteira, na serra o povo italiano. Parece que

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0: Olá, bom dia para todos. Está no ar o Conectado de hoje, 1º de julho de 2026. Estamos entrando em um novo período, um novo mês, um novo semestre, e que sejam aí dias muito positivos, muito produtivos para todos nós, no nosso ambiente de trabalho, na nossa família, com nossos relacionamentos, que de fato seja um mês, um semestre de muita coisa positiva para todos nós. Então, uma boa quarta-feira, em plena metade da semana, a gente vai iniciando um novo mês e um novo semestre com o desejo de tudo de bom para você. Aqui na 107.7 FM é a programação de rádio jornalismo que vai tendo espaço a partir de agora, num oferecimento da Corsan, que está no maior ciclo de obras da sua história: saneamento, saúde, qualidade de vida chegando a todo o Rio Grande do Sul. 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Agora 7 horas 10 minutos, 12 graus a temperatura aqui no centro de Marau. Tem um alerta de grandes volumes de chuva aqui para a nossa região ao longo do dia de hoje. Daqui a pouquinho a Kátia Valente, nossa meteorologista, participa do programa para falar mais a respeito desse fato. Mas são aguardados grandes volumes de chuva aqui para uma parte da metade norte do Rio Grande do Sul no dia de hoje. Agora 7 horas 11 minutos, 12 graus de temperatura, especificamente aqui na região central de Marau, a gente percebe um céu com algum avanço de nebulosidade. Bom dia para você que acompanha o Conectado, uma produção da Central de Conteúdo da tua Rádio Alvorada, que tem a gerência geral de Mauro Matesco e a direção do Frei Renor Pegoraro.
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0: Iniciando com o Correio do Povo. Rio Grande do Sul tem alerta de temporal com chuva forte e volumosa nesta quarta-feira. Petrobras reduz preço do diesel em 0,35 centavos por litro com o fim da subvenção do governo. Apesar da expectativa, o relatório da CPI dos pedágios não entrou na votação da Assembleia Legislativa do Rio Grande do Sul. respirar sem se desesperar. Mulher conta como sobreviveu nos escombros na Venezuela. Plano Safra com juros baixos exige esforço no Brasil, segundo o ministro da Fazenda, que destacou as taxas de 1 a 6% para a agricultura familiar em cenário de juros nada civilizados. Foi o termo que ele utilizou. Dino libera processo sobre sucessão no governo do Rio para julgamento no STF. NASA revela planos para começar a construir uma base na Lua. Empresas foram contratadas para missões não tripuladas para levar equipamentos já para a Lua. O Supremo libera pagamento retroativo de verbas indenizatórias. Luiz Fux, André Mendonça, Dias Toffoli e Nunes Marques votaram pela liberação total dos pagamentos retroativos. Após pressão nas redes, Romário abre mão do salário de senador durante a Copa do Mundo. Ele está comentando os jogos pela Cazé TV. E a expectativa aí de um Brasil e Noruega, né? A Noruega venceu a Costa do Marfim ontem e encara o Brasil agora nas oitavas da Copa do Mundo. Ontem a gente teve a França despachando a Suécia por 3-0. Esse jogo, né, da Costa do Marfim da Noruega, que terminou 2-1 para os noruegueses. E também o México avançando para a próxima fase, deixando o Equador de fora. 2-0 para a seleção mexicana. Logo mais a gente acompanha as leituras, as observações e a opinião do Vinícius Gaieschi, nosso repórter esportivo. 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Trazem para a gente também alguns assuntos que são destaque no Zero Hora de hoje, pautando aí o fim da escala 6x1, após mais de um mês parada, a PEC pode avançar no Senado a partir de hoje. Uma comitiva terá encontro com o presidente da Casa, Davi Alcolumbre, para tentar acelerar a tramitação da matéria. No mesmo dia, o plenário terá uma sessão temática de debate sobre o assunto. O governo federal inicia a retirada dos subsídios aos combustíveis a partir de hoje. Morre Victor Willis, o vocalista do Village People, aos 74 anos. As leituras do setor agro a respeito do Plano Safra lançado ontem. Plano Safra 26-27. Pacote tem a maior fatia de recursos com taxa de juro livre, segundo análise. A gente também vai buscar a análise dos setores do agronegócio aqui da nossa região acerca do Plano Safra lançado ontem. Custando quase 5 mil, fura fila para entrevistas de visto americano, entra em vigor nesta quarta. Canal criado há quase 100 anos ainda é peça-chave para evitar alagamentos em Rio Grande. como a Copa do Mundo ajudou a alavancar uma vinícola familiar do Rio Grande do Sul no mercado internacional. Falando um pouquinho de dupla Grenal também, 7 jogadores do Grêmio podem assinar pré-contrato a partir de hoje. E quais são os jogadores do Inter que podem assinar pré-contrato a partir de hoje? Além de toda a expectativa, né, para um Brasil e Noruega, que é aí a partida da seleção brasileira nas oitavas de final da Copa do Mundo. Hoje à 1 da tarde tem Inglaterra e República Democrática do Congo, 5 da tarde Bélgica e Senegal, às 9 da noite Estados Unidos e Bósnia-Herzegovina. 7:18, 12 graus no centro de Marau. Bom dia para todos nós.
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0: Agora 7 horas 25 minutos, 12 graus, a temperatura aqui no centro de Marau. 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
0: De Vitor Hugo Outramari, nosso comentarista de todas as manhãs, convidado do programa. Bem-vindo, bom dia, Vitor Hugo.
2: Ana Lúcia, bom dia, amigos ouvintes. Começa amanhã, meus amigos, o Festival Nacional do Salame, reativado pela prefeita Naura para garantir a exclusividade do que é da nossa história, desde a produção do salame Borella, que entrava no mercado nacional com a marca do melhor salame do Brasil. Já elogiei aqui mesmo e por diversas vezes a qualificação da proposta da Rota das Salamarias e no embalo a reedição do festival que começa amanhã. O porquinho, símbolo do festival, está fazendo sucesso. Meus amigos, Marau tem fama de que aqui se come bem. E é verdade. Por isso, não só entre nós, marauenses, mas da região toda, graças à divulgação nota 10 do evento, se vê muito entusiasmo pelo nosso festival e até curiosidade pela nova versão, a começar que vai ocorrer no Parque Municipal, cada vez mais maravilhoso e de mil usos. E com entrada gratuita, a expectativa é ter público recorde para uma experiência completa de gastronomia, vinícolas, cervejarias e shows também. Começa amanhã e vai até sábado. Vamos divulgar o evento. É o nome de Marau. Convidar amigos para prestigiar, como disse, o que leva o nosso nome, o nome de Marau. Faço então a minha parte. Até amanhã e vamos acompanhando a festa.
0: Valeu, Vitor Hugo, muito obrigada pela tua participação no programa. A gente tem a programação completa do Festival Nacional do Salame no tua rádio Alvorada. .com.br, o site aqui da nossa emissora. 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Gente, agora são 7 horas e 12 minutos. Ou melhor, 7 horas e 30 minutos. 12 graus, essa é a temperatura aqui no centro da cidade. 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Bem-vindo novamente à nossa programação. Bom dia.
3: Bom dia, Ana. 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Tá friozinho aqui, não sei como é que tá em Marau, mas aqui em Chapada tá 2 graus, então tá bem gelado.
0: Nossa,
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0: Legal, então. Daniel, te agradeço muito por tirar esse tempo e trazer aqui para a gente estas informações que são de qualidade de vida, são de utilidade pública, né? Um abração e um bom segundo semestre desse ano para você, para toda a equipe aí da Direto Farma.
3: Muito obrigado, Ana. Eu que agradeço o teu tempo. É sempre um prazer enorme estar aqui falando com vocês, né? Que Deus abençoe cada um de vocês e que esse segundo semestre seja ótimo para todos nós e talvez com o Brasil campeão da Copa, né, para a gente poder comemorar um pouquinho no nosso país. Um brigadão e um grande abraço a todos.
0: Tomara, amém. Abração.
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0: Ontem a Polícia Federal deflagrou a Operação Solo Puro para desarticular uma organização criminosa especializada na entrada e na comercialização de agrotóxicos proibidos no Brasil. A ação contou com 8 mandados de busca e apreensão, 7 em cidades gaúchas. Boa Vista das Missões, Jabuticaba, Palmeira das Missões e também uma na cidade de Santa Helena, no Paraná. Por determinação da Justiça Federal de Rio Grande, foram bloqueados até 12 milhões em contas dos investigados. Também houve o sequestro de bens móveis, imóveis e a aplicação de 9 medidas cautelares diversas da prisão. O inquérito policial foi instaurado a partir da prisão em flagrante de 2 integrantes do grupo em 2022, na cidade de Jaguarão, na fronteira com o Uruguai, durante a ação da Brigada Militar. Naquela ocasião, foram apreendidos radiocomunicadores, facas, armas de fogo e uma carga de agrotóxicos proibidos no Brasil. A análise dos celulares apreendidos indicou a existência de uma organização criminosa voltada exatamente ao contrabando de agrotóxicos pelas fronteiras com Uruguai, Argentina e Paraguai. As apurações também demonstraram que o grupo continuou atuando mesmo após essas prisões. E entre os produtos contrabandeados está o paraquat, que é um herbicida de alta toxicidade que é proibido no Brasil pela Anvisa. Os investigados poderão responder pelos crimes de contrabando, organização criminosa e lavagem de dinheiro, sem prejuízo de outros delitos que vierem a ser identificados no percurso das apurações. Portanto, a Operação Solo Puro da Polícia Federal teve ação também aqui nos municípios próximos, a gente cita, por exemplo, Palmeira das Missões. 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Agora 20 para as 8. 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
1: Agora 15 para as 8, 12 graus, temperatura no centro de Marau. Esse é o Conectado, você ligado na informação. 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
1: A Kátia Valente está por aqui para falar um pouquinho a respeito das tendências do tempo, do clima aqui para nossa região no dia de hoje.
2: Quarta-feira, a chuva até pode apertar um pouquinho mais por aqui. Há condições de pancadas de chuva, eventualmente um pouquinho mais expressiva por aqui. Não dá para a gente descartar até mesmo algumas pancadas mais de moderada, até forte intensidade em alguns momentos, mas isso é de forma mais isolada na nossa região. As temperaturas seguem sem grandes oscilações e a sensação segue sendo também de frio. Nesta quarta-feira, as mínimas pela manhã oscilam entre 9 e 11 graus e à tarde a máxima não deve passar dos 17, 18 graus. E o restante da semana deve ser esta mistura aí de instabilidade predominando pelo estado. Com a previsão do tempo, Kátia Valente.
1: Valeu, Kátia. Brigadão pelas informações, pela participação aqui no programa. 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
1: Hoje é quarta-feira, é dia de ouvirmos o Roger Spagnussati, nosso comentarista de agro, ele que preside a ACERGS, Associação das Empresas Cerealistas do Rio Grande do Sul. Roger, que bom tê-lo mais uma vez aqui no programa. Bem-vindo, bom dia.
3: Olá, amigos ouvintes do agro. Nesta semana foi divulgado pelo Rally das Safras os números possíveis da colheita de milho de segunda safra aqui no Brasil. Sabemos nós que aqui no Rio Grande do Sul não temos então a segunda safra de milho efetivamente como tem nos estados do centro do país, aonde vão ter colheitas projetadas de boas a colheitas acima da média de outros anos. Porém, uma falta de chuvas no Goiás e o aumento das doenças, das pragas do milho, fizeram então com que aquele estado que esperava colher mais de 120 sacas, como colheu o Mato Grosso, vai chegar em torno de 70 sacas, segundo as previsões. E, resumindo então toda a questão de rentabilidade, evento Rally das Safras preventam que a safra de milho seja 10% menor que foi a do ciclo 2024-2025. Ou seja, vamos ter uma redução na colheita de milho de segunda safra, mas o aumento então do esmagamento pelas usinas de etanol de mais de 30 milhões de toneladas, mais o que se consome em ração e exportação, faz então com que ali na frente, em novembro ou dezembro, o cobertor encurte e possivelmente então o milho vá ficar um pouco mais escasso no mercado brasileiro. Mas até lá então temos uma boa reserva de milho aqui no estado do Rio Grande do Sul, onde teve boa colheita da safra de verão, e automaticamente com a vinda da safra de inverno nós teríamos uma folga do estoque que possivelmente não terá então um impacto tão grande assim nos estoques e também na questão de preços, né, onde não vem subindo o preço do milho nesses últimos tempos. Também a gente vê assim que o aumento de pragas está aumentando com o aumento das áreas das culturas, e a gente vem vendo que a prevenção é a melhor forma. Hoje tem formas biológicas, formas de manejos integrados de pragas que ajudam a supressão de pragas lá no verão, e isso começa no inverno com uma boa palhada, a escolha de variedades mais resistentes então às doenças e o manejo então com produtos que agridem menos as defesas naturais da cultura do milho, fazendo então com que, quem sabe lá na frente, a gente tenha uma perda menor por parte de pragas. Enfim, são motivos e coisas que a gente pode fazer agora preventivamente para ali na frente ter um resultado melhor na nossa safra de milho. Também foi divulgado nesses dias o Plano Safra, que vem com anúncio de recorde de valores, mais dinheiro para o agricultor, mas que em síntese, se a gente for ver na prática, esses valores acabam não chegando lá na ponta, e nos últimos 2, 3 planos safras a gente viu que mais de 15% dos valores que foram anunciados não chegaram. Não chegaram por quê? Porque os juros são bastante elevados, alguns produtores optam por não se endividarem mais, pegando um juro alto, né, de mercado, outros por não terem condições, não terem crédito nas instituições bancárias para acessar o volume, haja visto que tem que renegociar as dívidas do passado, com limites de crédito tomado, eles não conseguem acessar o crédito rural. Então, um plano safra deficitário, frisado muito bem por alguns parlamentares, no caso da Tereza Cristina, que faz uma força enorme para a nova lei do seguro rural, e nada foi contemplado para o seguro rural, que também uma situação que eu defendo muito aqui no nosso estado, que a gente deve ter primeiro um seguro coerente para depois então pensar em implantar com mais segurança devido às intempéries que a gente vem atravessando. Então a gente vem seguindo, né, com essas dificuldades de anúncio de que você tem dinheiro, mas realmente lá na ponta esse dinheiro não chega, o produtor não acessa e muitas vezes você tem dificuldade. Estou participando também agora nesses dias da entrega da medalha do Mérito Farroupilha ao nosso presidente da SEBRA, Jerônimo Gergen, pelos trabalhos feitos pelo Rio Grande do Sul, uma honraria destinada pelo deputado Hernani Polo, que foi agraciado lá na Assembleia Legislativa, onde participamos dessa entrega, dessa medalha, por tudo que o Jerônimo fez pelo agro, pelo Rio Grande do Sul, nas suas 2 legislaturas de deputado estadual, das 3 de deputado federal, enumerando então diversas causas em favor do agro, em favor da produção, de quem produz e quem trabalha para desenvolver então o campo e a cidade. Então, mais uma vez aqui deixar os parabéns ao Jerônimo e que seja sempre seguido o exemplo de político que ele foi, trazendo então sempre a lealdade, a honestidade e fazendo com que as causas do agro sempre prevalecessem nos parlamentos aonde passou. Para hoje então seriam essas informações, desejo a todos um bom dia, uma boa semana e até a próxima oportunidade.
1: Até mais, muito obrigada, Rogers. 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
1: Alguns dos assuntos que são destaque hoje nas páginas de economia e que a gente compartilha aqui com você no oferecimento da TRR Toffoli, que faz a entrega do combustível na propriedade rural, nas empresas e nas indústrias. 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Fila do INSS cai ao menor nível em 21 meses, com 1,8%.

767 mil novos postos de trabalho em 2026. Banco Central lança duplicata escritural para facilitar crédito a empresas. Governo inicia a retirada gradual dos subsídios aos combustíveis. Lançamento do Plano Safra para a agricultura também é destaque hoje. 525 bilhões para médios e grandes produtores. Além da movimentação do mercado financeiro no dia de ontem, o dólar teve leve queda, R$ 5,16, mas fecha aí o mês de junho com uma valorização de 2,38%. Essa, então, a movimentação também do mercado financeiro no dia de ontem, fechando o semestre, né, 30 de junho de 2026. Destaques da economia, sempre com TRR Toffoli, já encaminhando aqui o fecho da primeira hora do programa. A gente traz já já notícias da hora que atualiza informações de destaque nacional e internacional. Depois eu tenho por aqui a segunda parte do Conectado de hoje com muitos assuntos importantes para você. A gente vai falar de um seminário voltado à produção de alimentos, também a atualização da previsão do tempo, as notícias da segurança e todas as informações do esporte com os olhos voltados à Copa do Mundo FIFA 2026. Então, não saia daí, siga sintonizado aqui na nossa emissora. Já já o Conectado de hoje está de volta.

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3: 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A justiça italiana iniciou a audiência do processo de extradição da deputada licenciada Carla Zambelli nesta quarta-feira em Roma, na Itália. Segundo informações, Carla Zambelli não compareceu à sessão. O processo trata do pedido de extradição que envolve a condenação a 5 anos e 3 meses de prisão

0: por porte ilegal de arma de fogo e constrangimento ilegal com emprego de arma de fogo. O episódio ocorreu na véspera do segundo turno das eleições de 2022. Na ocasião, a então deputada perseguiu armada um homem pelas ruas do bairro Jardins, em São Paulo, após uma discussão política. O STF enviou garantias à Itália. O ministro Gilmar Mendes, do Supremo Tribunal Federal, enviou em 23 de junho à Advocacia Geral da União garantias exigidas pela Itália para a eventual extradição da ex-deputada Carla Zambelli e defendeu a validade da condenação por ampla maioria da corte no caso da perseguição armada nas ruas de São Paulo. 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O presidente do Senado Federal, Davi Alcolumbre, se reúne nesta quarta-feira com parlamentares do governo e centrais sindicais para discutir a proposta de emenda à Constituição do fim da escala 6x1. O texto foi aprovado pela Câmara dos Deputados no final do mês de maio e espera por tramitação oficial no Senado Federal, que ainda não começou antes de ser votado no plenário da Casa. Assim que o texto chegou à Casa, Alcolumbre justificou que o Senado não pode ser obrigado a carimbar a proposta, sem ter um tempo adequado e razoável para análise. A reunião deve acontecer na residência oficial do presidente do Senado, horas antes da sessão de debates sobre o assunto, agendada para acontecer no plenário da Casa. Alcolumbre deve, inclusive, comparecer à sessão. Na sessão, o governo vai estar representado pelos ministros Guilherme Boulos, da Secretaria-Geral, e Luiz Marinho, do Trabalho e Emprego. 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

0: Olá, meu amigo, olá, amigo ouvinte, Padre Ezequiel falando com vocês, momento despertai, muito obrigado por estar aí, muito obrigado também por acompanhar as nossas redes sociais. Você que não acompanha, procura lá desde YouTube, TikTok, Facebook, Instagram, nós temos muito conteúdo lá e muitas canções especialmente. Eu queria falar sobre o desejo que nós temos dentro de nós de paz. Você já pensou se alguém dissesse para você: eu tenho uma paz que eu posso te dar e que você vai permanecer com essa paz de tal modo que ela nunca passará na sua vida? Certamente todos nós gostaríamos de ter essa paz. Ou, numa outra linguagem, nós gostaríamos de ter uma água viva dentro de nós que permaneça sempre ali. Por quê? Porque tem muitos dias que nós estamos cansados, angustiados, preocupados, sem força. O que vem dar essa força? Veja que na Bíblia tem um texto que Jesus se encontra com a samaritana. Ela está pegando água no poço e Jesus diz: olha, eu tenho uma água que é muito melhor do que essa que você está pegando no poço. Depois também na Bíblia fala: do seu interior correrão rios de água viva. João, a partir dessa frase, ele dizia que a água viva era o Espírito Santo, ou seja, aquele que mata a sede, aquele que me traz a paz que o coração deseja. A samaritana tem a promessa de que a água que ela poderia encontrar em Jesus é uma água que vai abastecê-la de paz e vai matar a sede completamente para sempre. Ou seja, Jesus nos promete essa fonte para cada um de nós, não só para a samaritana. Ele diz: olha, eu posso te dar uma água viva, eu posso te dar uma paz no coração. Mas é fácil essa paz, e é uma paz que se sobrepõe aos problemas, que não sente mais os problemas. Provavelmente o que Jesus está oferecendo é vida plena, que é uma vida experimentada no exato momento em que se vive. Ou seja, você aprende a viver com intensidade o momento que você está. Agora você está fazendo o quê? Você está ali. Se você está almoçando, você está ali. Se você está com seus filhos, com seus netos, com seus amigos, você está ali ou a tua cabeça está em outro lugar? Por isso, vida plena significa viver com intensidade. E também Jesus promete ali a fonte do amor, que jamais se esgota. Por isso, quando a gente ama, de fato, nós temos uma fonte de paz, de água viva. Fortaleçamos o amor dentro de nós. Deus Pai de amor, fonte da bondade, fonte da bênção, fonte da água viva, fonte da luz, nós estamos aqui na tua presença, nos colocamos diante de ti e queremos receber a tua graça e a tua bênção para a nossa vida. Que o nosso coração seja feliz e nós também tenhamos a paz que o nosso coração deseja. Desça sobre você a paz e a bênção de Deus, em nome do Pai, do Filho e do Espírito Santo. Amém. Um abraço, paz e luz.
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2: Oito horas, 11 minutos, 13 graus, temperatura aqui no centro de Marau. Nós ouvimos há pouco o padre Ezequiel, palavras de fé, de esperança para a gente. 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Conectado, você ligado na informação, segunda parte, segunda hora, dando boas-vindas para quem vai ligando o rádio e sintonizando aqui na 107.7 FM. Para quem ouve pelo site, pelo aplicativo, pela Alexa, pelas demais plataformas de streaming, para quem está levando a alvorada de carona aí no carro, no ônibus, no caminhão, muito obrigada pela audiência, pelo carinho de todos. 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
2: A Kátia Valente, nossa meteorologista, já está por aqui para atualizar, né, Kátia, o boletim do tempo de hoje com informações sobre o comportamento do clima aqui para a nossa região. Bem-vinda, bom dia.
3: Olá, pessoal, muito bom dia. Nesta quarta-feira, temos muita instabilidade predominando em toda a metade norte do Rio Grande do Sul devido à presença de uma frente fria. Ao longo do dia de hoje, há previsão de chuvas que podem ser intensas em alguns momentos, chuvas, né, que podem voltar a trazer transtornos. Isso deve acontecer em toda a metade norte do estado e aqui na nossa região também. Então, pela proximidade, nós temos condições ao longo do dia de hoje a sofrer essa influência, né, da frente fria com respeito a chuvas que em alguns momentos então podem ter intensidade mais forte. Então, bastante atenção, né, para essa condição de instabilidades mais fortes ao longo do dia. Ao longo do dia, tanto a chuva pode ser forte em alguns momentos, pode ser volumosa em alguns momentos, como também há condições para rajadas de vento e até mesmo não se descarta a possibilidade de granizo. Então, muita instabilidade presente nesta quarta-feira, também aqui na nossa região, chama atenção para isso. Com relação às temperaturas, nós vamos observar que a temperatura ela não vai oscilar muito ao longo do dia e também não tem aquele frio intenso predominando, justamente por essa condição de muita umidade presente por aqui. As temperaturas da tarde vão ficar na faixa dos 18 a 19 graus em média. Amanhã, quinta-feira, também segue a previsão de chuvas, mas com relação a esta quarta-feira, os volumes de chuva diminuem bastante. Em alguns momentos pode ter alguma outra pancada de chuva por aqui, mas é mais nebulosidade presente mesmo. E aí o frio vai começar a predominar, ainda não tanto na quinta-feira por aqui, mas para a parte sul do estado. Na quinta-feira nós vamos ter assim, ó, mínimas já na faixa de 7 a 8 graus e a máxima tarde entre 16 e 17, ou seja, a gente já vai começar a sentir uma queda um pouquinho maior das temperaturas. Com a previsão do tempo, Kátia Valente.
2: Kátia, muito obrigada pelas tuas informações. 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
11: 13 graus.
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0: 8h20, 8h20. Esse é o Conectado Você, ligado na informação. 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Tem a campanha Guardiões do Futuro que segue, né, gente? 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E o município de Marau vai sediar agora na próxima sexta-feira o seminário Da Roça para o Prato no Planalto Médio. Comprar certo, alimentar melhor. E para falar mais a respeito desse assunto, estou recebendo a Edivane Ferro, que é a chefe do Escritório Municipal da Imater, aqui de Marau. Um prazer, Ed, novamente te receber aqui no programa. Bem-vinda, bom dia.
1: Bom dia, Ana. Bom dia a todos os ouvintes. É sempre uma satisfação estar aqui conversando com vocês e trazendo essas informações e convites especiais também.
0: E um prazer conhecer o Roger Narciso Ramalho. Estávamos aqui conversando sobre o Narciso Ramalho do Safurfa, né, que é o seu pai. E olha que prazer para mim te conhecer, te receber aqui no programa e a gente poder conversar um pouquinho. Você que é, né, agente de formação da Conab aqui na nossa região, a Companhia Nacional de Abastecimento. Bem-vindo, bom dia.
2: Obrigado, bom dia. Sempre um prazer poder participar aqui, divulgar o nosso evento e falar sobre a instituição Conab, sobre o que nós vamos fazer aqui pelo nosso, pela nossa região. Vamos conversar um pouquinho agora, vamos colocar tudo certinho.
0: Bom, esse seminário Da Roça para o Prato no Planalto Médio, o que que vocês têm como objetivo com esta realização? O que que significa esse evento que vai acontecer então aqui em Marau?
2: Bom, esse é o primeiro seminário que a gente vai realizar aqui na região. O nosso seminário ele é para mostrar para o pessoal as políticas públicas, apresentar os programas PNAE, PAA, facilitar o acesso dos nossos agricultores a esses programas, falar sobre agroinsumos, sobre bioinsumos também, agroecologia, e fazer algumas avaliações de como a nossa agricultura familiar é levada aqui na região.
0: Uhum. Bom, esse evento está reunindo, né, por exemplo, a Conab, Ministério do Desenvolvimento Agrário, a própria Prefeitura de Marau, a Imater, Sindicato dos Trabalhadores Rurais. O que que representa, Ed, a integração de todas essas entidades, trazendo esse grande evento, então, aqui para o município?
1: O projeto em si, ou a execução do seminário, ele é organizado pela própria Conab, mas nós, como entidades do agro, quando fomos procuradas para ser apoiadoras desse evento, com certeza a gente apoia, porque é um evento que traz informações relacionadas a programas e políticas públicas estaduais e federais, principalmente, e que vão ao encontro dos agricultores familiares, que é o nosso público e o público de todas as entidades que estão envolvidas no apoio e na parceria da realização deste evento.
0: Uhum, claro que os temas serão amplamente dialogados lá no dia do evento, né? Mas de que forma que vocês podem antecipar para a gente também um pouquinho sobre o PAA, que é o Programa de Aquisição de Alimentos, né? O PNAE também, que, se eu não me engano, é o voltado à alimentação escolar, é isso, né? Como que está o andamento desses projetos, esses programas, como são executados aqui em Marau?
1: Nós temos o principal foco nosso do município é a execução do PNAE, que é o Programa Nacional da Alimentação Escolar, que é aquele relacionado à aquisição de alimentos da agricultura familiar para as escolas municipais. Então, a prefeitura ela tem um valor X, né, uma porcentagem X do seu orçamento de aquisição de alimentos para alimentação escolar que devem ser adquiridos da agricultura familiar. Nós, como Emater, executamos todos os projetos para os nossos produtores em Marau. Nós temos hoje, participando do PNAE, no município, 17 famílias que entregam para a merenda escolar. E daí a gente tem desde a execução lá, quando a prefeitura ela emite o edital de compra de aquisição de alimentos da agricultura familiar, a gente faz o processo de projetos, de juntar os documentos, de chamar os produtores, de separar os produtos, o que cada um vai fazer, a entrega, executa, elabora todos esses projetos, entrega no setor da alimentação e licitação ali da prefeitura e a partir disso, né, eles reúnem todos os projetos, inclusive da região, de outras cooperativas e outros produtores e passam pelo processo de licitação. O PNAE ele tem normas, né, a serem seguidas e uma delas é, dentro do município, os produtores do município têm preferência no fornecimento dos alimentos da agricultura familiar em relação aos produtores que vêm de outras regiões. Então, esse é um dos critérios lá no processo de licitação, que é avaliado. Primeiro, entrega os produtos que são do município, depois os da região, e assim até chegar nos produtos do estado. Uhum. Então, o PNAE ele envolve um valor bem significativo, né? Porque é muitos alunos, muitos Sim. estudantes na rede uhum. municipal, e acaba beneficiando os nossos agricultores aqui do município e também da região.
0: E são diversos, né, os alimentos, porque eu lembro de uma vez que nós conversamos no Aqui é o Meu Lugar, um projeto aqui da tua Rádio Alvorada, com uma família que tinha os temperinhos para alimentação escolar. É muito bacana isso, né?
1: É muito bacana, porque desde os temperos, as alfaces, as frutas, uhum. a questão de agroindústrias familiares, com as carnes, com massa de salame, panificados, bolacha, pão caseiro... Pega, por exemplo, leite, queijos, tudo vem da agricultura familiar. E são produtos frescos, colhidos praticamente no dia da entrega ou na madrugada da entrega, né? Porque segue um cronograma de entrega. Uhum. E, além disso, beneficia os nossos produtores e os alunos recebem alimentos de qualidade.
0: Roger, em nível regional, também como que esses programas vêm sendo executados, vêm sendo trabalhados agora nesses últimos tempos?
2: A gente está começando, assim, é um programa bem incipiente, aproveitando a oportunidade de agradecer a Emater, agradecer o Sindicato dos Trabalhadores Rurais, a parceria com a Prefeitura, as secretarias envolvidas. O projeto é desenvolvido pelo TED, que é um TED do Instituto Federal de São Paulo, em parceria com a Conab e o MDA, e a gente está começando agora, devagarinho, eu entrei na Conab em novembro do ano passado. Então, a gente está começando a prospectar os agricultores, estou conversando bastante com a Edivane, a gente está tentando trazer mais políticas aqui para o município e para a nossa região e tentando trazer essa, difundir o conhecimento para os agricultores para que eles possam entrar em contato conosco também e para a gente fazer os programas avançarem aqui na nossa região.
0: Uhum. Bom, sobre o seminário, a gente tem também outros temas, né, que serão abordados. A gente tem, por exemplo, a agroecologia, bioinsumos, que é um tema que também está, né, bem em alta, cooperativismo. Qual que é a importância, na opinião de vocês, que trabalham diretamente com esse setor da agricultura familiar, de discutir esses assuntos, de trazer esses temas para a pauta?
1: A importância é que são temas que estão avançando bastante, né? Ganhando espaço e que tem a sua importância pela qualidade dos produtos gerados a partir do uso, por exemplo, de bioinsumos, mas principalmente quando a gente olhar por sustentabilidade, que eu acho que é a palavra que a agricultura ela realmente precisa observar, né? A gente precisa produzir, mas a gente precisa produzir com sustentabilidade. O que é sustentabilidade? É respeitar o pilar ambiental, social e econômico, que é a geração de renda. Uhum. Então, os três pilares, eles precisam estar caminhando junto para que a gente tenha uma agricultura realmente próspera. E a questão da utilização dos bioinsumos, a questão de produção mais consciente, vem ao encontro desse objetivo que toda inclusive grandes empresas, hoje já focam, já trabalham, já pensam em produtos que respeitem questão de sustentabilidade.
0: Uhum. Bom, sobre a programação do dia, como que vai ser?
2: Bom, nós começaremos às 8 horas da manhã com um credenciamento, vamos ter um café de boas-vindas e o seminário em si começa por volta de 8h45. Nós vamos ter as primeiras duas falas, vão ser de Brasília, por via online. Vão ser duas pessoas especializadas em PA e PNAE, direto lá do MDA e da Conab, vão falar para a gente sobre isso. Em seguida, nós teremos a palestra do Ronaldo Ferro, que é engenheiro agrônomo aqui da nossa região aqui. Ele tem uma empresa de bioinsumos, então ele vai falar sobre essa parte de agroecologia e bioinsumos. Teremos também uma palestra com duas nutricionistas aqui da Prefeitura de Marau, a Cássia e a Júlia, e mais a Neuci, que vai falar sobre a parte de compras. Então, sem pessoas da parte de compras da Prefeitura de Marau e as nutricionistas que fazem a requisição dos alimentos. Teremos também, na parte da tarde, uma cooperativa, que é a Copivida, que vai vir falar conosco. Quem vem é o presidente, o seu Paulo Pastorello, e vem também o responsável técnico pela Copivida, que é o Albenir Concolato. E depois nós teremos a última fala no nosso evento, vai ser da minha coordenadora regional, a coordenadora do TED aqui no estado, que é a Reginete Bispo, que é uma pessoa daqui do nosso município, que é uma pessoa que nos conhece já e que vem nos dando muita força aqui para a realização do nosso evento. E depois nós temos uma mesa redonda de falas aqui para tirar as dúvidas dos produtores, das pessoas interessadas, e vamos fazer um evento bonito, um evento legal, e espero que esse seja o primeiro de muitos.
0: Bom, e como que as pessoas fazem para participar? Tem que fazer alguma inscrição, pagar algum ingresso? Como que é? E para quem, de forma especial, é direcionado o evento? Não só para Marau, acredito que a gente deve, né, abranger aí uma grande região também.
1: O evento ele tem por objetivo os produtores, né?
0: Uhum.
1: Então, aqui nós estendemos o convite a todos os produtores que participam do PNAE já, que trabalham com merenda escolar, até para tirarem dúvidas, aproveitar essa oportunidade de ter esse palestrante direto do MDA e da Conab para tirar dúvidas, questionar, sugerir, talvez, né? Eu acho que é uma oportunidade única que a gente tem. Até o momento, acho que é o primeiro contato direto com o MDA e a Conab, de tirar dúvidas e sugerir alterações, melhorias nesses programas e nessas políticas públicas, que é assim que a gente vai avançando também. Então, a gente estendeu o convite a todos esses produtores, mas não somente para quem já participa, e sim quem tem interesse, quem nos busca frequentemente, perguntar como é que eu faria para entregar na merenda escolar. É uma oportunidade de conhecer os programas, de conhecer como tem o pessoal da prefeitura, tanto de licitações, quanto da merenda escolar em si, que a Cássia e a Júlia, que fazem todos os cardápios que a gente diz que solicita esses alimentos, é uma oportunidade de conhecer todo o fluxo que acontece para fornecer esses alimentos. Então, a gente estende o convite a todos os produtores do município e o Roger também estendeu esse convite a todos os produtores da região que também trabalham com essas políticas públicas.
2: Isso, exatamente. Eu estou em contato com a Ampla também, com os coordenadores da Ampla, mandei o convite para eles. A Prefeitura de Gentil, acredito que também vai vir nos prestigiar com o pessoal de licitações deles. Estendi o convite para toda a região, então eu espero realmente que os nossos produtores, as prefeituras, todos os agentes envolvidos estejam presentes. O evento é gratuito, começa às 8 horas da manhã, como eu falei. Nós vamos ter dois coffee breaks, um na parte da manhã, um na parte da tarde. Não ofereceremos almoço, mas os coffee breaks são todos com produtos da agricultura familiar, são comprados dos nossos produtores, então vamos fazer um evento bonito, vamos fazer um evento legal e peço a participação de todos, que todos venham, prestigiem, porque nós vamos fazer a agricultura familiar da nossa região muito melhor.
0: Bacana, então. Mais alguma informação que vocês julguem necessária de trazer nesse momento aqui para quem está nos acompanhando?
1: Acho que a gente só solicita, assim, quem já sabe que vem, que gostaria de participar, pudesse nos dar uma ligada, mandar mensagem ali no escritório mesmo, quem já tem o nosso contato, para fazer, até para nós ter uma ideia, como vai ter os COF, até para ter uma ideia de público, né? Então, se puder fazer essa inscrição, pode ser até amanhã, ou final da tarde, não tem problema. Ou direto com o Roger mesmo, no contato dele, para nós só ter uma noção do público que vai estar presente.
0: Tu relembra para a gente de WhatsApp da Imater, por favor?
1: Acho que pode pegar o do Roger antes.
2: Tá, pode. Então, o meu contato, para quem quiser entrar em contato diretamente comigo, é 519-8428-0476. Esse é o meu WhatsApp, podem entrar em contato diretamente comigo por WhatsApp, todos serão respondidos.
1: E tenho no escritório da IQ9, 9927-3560.
0: E se alguém ficar com dúvida em relação aos contatos, chama a gente aqui na rádio que nós repassamos. Muito obrigada por terem aceito o nosso convite, estarem aqui na manhã de hoje. Se possível, da parte de vocês, a gente tem o interesse de também estar com reportagem lá no dia do evento, conversando com os palestrantes, e aí a gente também vai fazendo esse movimento e trazendo a nossa agricultura familiar para o protagonismo, que já é, né? Mas cada vez mais. Muito obrigada.
1: A gente que agradece a oportunidade e será um prazer tê-los vocês junto conosco no evento.
2: Muito obrigado pelo espaço, pela acolhida e nos vemos na sexta-feira, então. Espero todos vocês lá.
0: O seminário da Roça para o Prato no Planalto Médio, agora na próxima sexta-feira, na Casa da Cultura de Marau. Acho que a gente esqueceu de falar sobre isso,
2: exatamente,
0: né? Na Casa da Cultura de Marau, a partir das 8 horas da manhã. Agora 24 para as 9, 13 graus. Daqui a pouquinho tem Vinícius Gaieschi falando para a gente a sua avaliação dos jogos de ontem da Copa e também a expectativa para as partidas desta quarta.
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11: 13 graus.
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0: Agora 18 para as 9, 13 graus, essa é a temperatura aqui no centro de Marau. E a gente vai, a partir de agora, abrindo o nosso plantão policial. 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O primeiro contato é no Corpo de Bombeiros. É o bombeiro Fernando quem vai falar para a gente das ocorrências que foram atendidas nas últimas horas aqui na nossa região. Bom dia.
1: Bom dia, ouvintes. Ocorrências atendidas pelas unidades Central e Norte nas últimas 24 horas. Ocorrências do dia 30/6, às 9 horas e 40 minutos. Atendimento a caso clínico na Avenida Júlio Borella Centro. Às 9 horas e 54 minutos, atendimento ao caso clínico na Rua Gurino Santim, bairro Bosque. Às 11 horas e 40 minutos, atendimento ao caso clínico na Rua Luiz Maruzin, bairro Santa Isabel. Às 14 horas e 10 minutos, atendimento ao caso clínico na Rua Dino Felim, bairro Rigo. Às 14 horas e 40 minutos, caso clínico na Rua David Volpato, bairro Antônio Caso Ultramari. Às 14 horas e 5 minutos, caso clínico na Rua Paraná, Santa Helena. Às 18 horas e 4 minutos, atendimento à queda de própria altura, Avenida de Borella Centro. Às 19 horas e 24 minutos, atendimento a sinistro de trânsito do tipo saída de pista, envolvendo o veículo Volvo com placas de 3 passos, sem vítimas. Às 21 horas e 50 minutos, atendimento a caso clínico na Rua Rafael Boturini, bairro Constante Fuga. Ocorrência do dia 1/7. Atendimento a sinistro de trânsito, tipo saída de pista, ERS 324, quilômetro 201, envolvendo Amarok, com placas de Marau, sem vítimas. Na sala de operações da unidade central do Corpo de Bombeiros do Marau, falou o bombeiro Tessaro. Tenham todos um bom dia.
0: Bom dia, muito obrigada pelas informações. E nós temos também duas ocorrências de destaque que foram atendidas pela Brigada Militar de Marau nas últimas horas. Em Vila Maria, a corporação atendeu a uma ocorrência de furto em estabelecimento comercial localizado na Avenida Farroupilha. Conforme a BM, um homem teria subtraído uma garrafa de bebida alcoólica e fugido do local. Durante a fuga, outra garrafa foi recuperada. Imagens do sistema de vídeo monitoramento foram recolhidas e anexadas ao registro para auxiliar na identificação desse suspeito. E em Marau foi atendida uma ocorrência de violência doméstica após uma mulher de nacionalidade venezuelana procurar ajuda em um estabelecimento comercial no centro da cidade. Segundo a corporação, devido à barreira do idioma, foi possível identificar preliminarmente que ela relatava situações de violência no ambiente familiar. E assim, essa vítima foi encaminhada à delegacia da Polícia Civil para o registro da ocorrência, no atendimento especializado e também na adoção das medidas cabíveis. 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
0: Esporte com o colega Vinícius Gaieschi. Bem-vindo, Vini.
3: Alô, você que se liga na programação da tua rádio Alvorada, uma excelente quarta-feira para você. Vamos trazendo os esportes por aqui neste momento. A Copa do Mundo teve o seu segundo dia da fase 16avos nesta terça-feira, que foi de reafirmação para estamos todos apavorados com a seleção francesa. Me faltam adjetivos para elogiar essa seleção. É uma seleção completa, tem defesa, tem meio e tem, principalmente, tem ataque, tem Kylian Mbappé, tem Olise, tem Barcola, tem Dembélé. Passou por cima da Suécia com facilidade que chega a ser apavorante. Mbappé marcou duas vezes, Barcola marcou mais uma e o Olise deu duas assistências primorosas. A seleção da França encanta e faz a gente pensar se tem alguma seleção que pode bater de frente com os Le Bleus. Eu vejo a seleção brasileira muito longe desse nível. Aí a gente sabe, Copa do Mundo é um torneio de tiro curto, um jogo pode ser completamente diferente do outro, mas a seleção francesa parece que simplesmente não tem fraquezas. É uma seleção completa, parece que joga quando quer, quando dá o clique, ela faz um, faz dois, faz três rapidamente. O Olise está simplesmente a uma assistência de igualar a marca do Pelé como maior assistente de uma Copa do Mundo. É inacreditável a temporada desse jogador em uma seleção que já tem o Mbappé, que já passou o close, já está um gol apenas atrás do Messi como maior artilheiro de todas as Copas. Então é uma seleção basicamente perfeita. Vai, provavelmente, tudo se encaminha, vai disputar a sua terceira final de Copa do Mundo consecutiva, se igualando à seleção brasileira que disputou em 94, 98 e 2002. A seleção francesa tem pelo seu caminho agora o Paraguai, que já foi zebra contra a Alemanha, é mais zebra ainda agora contra a seleção da França. Vamos ver se a seleção do Paraguai vai conseguir resistir a todo esse poderio ofensivo da seleção francesa, que vai ser o confronto das oitavas de final. Outro confronto do dia começou um pouquinho mais tarde. México e Equador estava marcado para as 22 horas horário de Brasília, atrasou em uma hora por conta de uma tempestade de raios, inclusive lá no México. E a seleção anfitriã venceu por 2 a 0 com dois gols no primeiro tempo, uma atuação muito boa do México na primeira etapa, avassaladora. Seleção do México intensa demais. O Equador até teve algumas chances quando estava 0 a 0, mas a seleção mexicana foi implacável. Quiñones fez um golaço, o primeiro gol da seleção mexicana. E logo na sequência, Raul Jiménez, o maior artilheiro da seleção mexicana em Copas do Mundo, fez o 2-0, definiu o placar por aí. A seleção do México teve as melhores chances também no segundo tempo, mas ficou por aí. É uma seleção bastante interessante. O México, que não conseguia vencer em mata-mata de Copa, quebrou essa escrita, venceu em casa. E é a seleção, junto com a Espanha, que ainda não sofreu gols nessa Copa, então tem uma defesa bastante sólida, os donos da casa, os mexicanos. E agora sonho com talvez chegar mais longe, chegar nas quartas de final. Para isso vão ter que esperar ou República Democrática do Congo ou Inglaterra para definir quem vai ser o seu adversário, que pode estar no caminho da seleção brasileira um pouco mais para frente. E os jogos dessa quarta-feira prometem bastante emoção. A gente tem logo no primeiro horário Inglaterra e República Democrática do Congo, uma surpresa contra uma das seleções mais tradicionais do planeta, uma seleção que bate bastante na trave, mas é bastante pesada a sua camisa. Inglaterra contra a República Democrática do Congo, a seleção africana que segurou o ataque de Portugal, vendeu caro a derrota contra a seleção colombiana. Esse jogo pode parecer fácil, mas eu acho que a Inglaterra vai ter que suar bastante para vencer a República Democrática do Congo. Obviamente, posso estar completamente enganado, porque o futebol é uma caixinha de surpresas, já diria Galvão Bueno, mas acho que a República Democrática do Congo, se defender como defendeu contra Portugal e Colômbia, pode arrastar esse jogo e vender caro essa classificação para a Inglaterra. Às 17 horas, para mim, tem o jogo mais interessante do dia, Bélgica e Senegal. A Bélgica venceu o jogo da última rodada que garantiu sua classificação, mas fez uma primeira fase muito ruim. E Senegal também garantiu a sua classificação na última rodada, mas fez uma primeira fase melhor do que aparenta. Estava num grupo com França e Noruega, então automaticamente era um pouquinho mais complicado. Vendeu caro a derrota para a Noruega e contra a França no primeiro tempo, até que conseguiu suportar a pressão dos franceses. Eu acredito aqui que o Senegal vá classificar. Pode ser uma surpresa para muita gente, mas acredito que o Senegal, no conjunto, tem uma seleção melhor do que a seleção belga. E fechando o dia, a gente tem Estados Unidos e Bósnia. Os donos da casa vão para essa 16avos como favoritos. Fizeram uma primeira fase muito boa. A Bósnia é um time que aposta muito na sua bola aérea, não tem um coletivo tão bom. E os Estados Unidos, embalados por sua torcida, pode surpreender mais uma vez e chegar mais longe nessa fase. Eu acredito que os Estados Unidos vão vencer até com uma certa facilidade pelo que demonstrou ao decorrer da primeira fase.
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0: Valeu, Vini, brigadão, tá? Pelas informações. Agora, 7 para as 9, 13 graus. 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Obrigada pelo carinho da audiência de todos. Já já notícias da hora e depois nós acompanhamos o programa Temática com o colega José Maculã. Paz e bem e até mais.

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1: A última sessão ordinária do primeiro semestre legislativo foi marcada pela aprovação de projetos que contemplam diferentes áreas da administração pública de Vacaria. Entre os destaques está a aprovação do projeto de lei que institui a Rota de Turismo Rural dos Caminhos do Refugiado, criando um instrumento de política pública para fortalecer o turismo no 5º Distrito. Na área da saúde, os parlamentares aprovaram um projeto que autoriza a suplementação de R$ 857 mil para garantir o pagamento de serviços prestados pelo Hospital Nossa Senhora da Oliveira. Na área da infraestrutura, os vereadores autorizaram a suplementação de R$ 213 mil para atender o aditivo contratual da obra de implantação.

0: no viaduto de interseção da BR-116 com a Avenida Moreira Paz. Da tua Rádio Fátima de Vacaria, Luiz Barreto.
1: Em Soledade, o Corpo de Bombeiros Militar realizou um treinamento de salvamento veicular dentro da Semana de Prevenção. A atividade teve foco em gerenciamento de riscos, estabilização de veículos e técnicas de retirada de vítimas presas às ferragens em acidentes de trânsito. O exercício simulou ocorrências reais para aperfeiçoar a atuação das equipes. A capacitação reforça o compromisso da corporação com a segurança e a excelência no atendimento às ocorrências. Da tua Rádio Cristal de Soledade, Kathleen Gox.
2: A Câmara de Vereadores de Lagoa Vermelha aprovou um projeto de lei que estabelece uma bonificação para quem denunciar infrações como descarte irregular de lixo, maus tratos aos animais, depredação do patrimônio público e outras condutas consideradas lesivas ao interesse público. Para receber a bonificação, o cidadão deverá comprovar por meio de fotos, vídeos ou formas confiáveis e legítimas a ocorrência da infração. As denúncias poderão ser realizadas por meio de aplicativo oficial da Prefeitura. Da tua Rádio Cacique de Lagoa Vermelha, Rudimar Galvão.
3: Em Marau, destaque para o resultado da 56ª Ciranda Cultural de Prendas da 7ª Região Tradicionalista, realizada no município. Marau conquistou duas faixas na gestão regional 2026-2027. Gabriele Portela Ramos, do CTG Sentinelas do Pago, foi eleita a primeira prenda da 7ª Região Tradicionalista. Já Bianca Pérez Cabral, do CTG Felipe Portinho, recebeu a faixa de terceira prenda juvenil. As duas representantes passam a atuar em eventos e atividades do movimento tradicionalista gaúcho, o MTG, ao longo da nova gestão. Da tua rádio Alvorada de Marau, Ana Lúcia Jacomini.
4: O Veranópolis Esporte Clube Recreativo e Cultural realiza nesta quarta-feira a solenidade oficial de apresentação da comissão técnica e dos atletas que integrarão o elenco para a disputa do Campeonato Gaúcho Série A2 de 2026. A cerimônia inicia às 3 horas da tarde na Câmara Municipal de Vereadores. O evento é aberto à comunidade em geral. A Série A2 deste ano inicia no dia 2 de agosto. E a tabela completa dos confrontos ainda será divulgada pela Federação Gaúcha de Futebol. Da tua Rádio Veranense de Veranópolis, Daniela Afonso.
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1: José Maculã.
2: Amigos, muito bom dia. Hoje, com as bênçãos de Deus, estamos também aqui com muita honra dando as boas-vindas ao mês de julho, sétimo mês de 2026, que seja um mês de muita prosperidade, mas um mês de muitas e muitas bênçãos para todos nós. Bem-vindo, então, mês de julho de 2026, julho que é o mês mundial do amigo, o mês mundial da amizade, o mês mundial do cooperativismo, o mês dos hospitais, o mês do bombeiro, o mês do panificador, o mês mundial da lei, o mês da saúde ocular, o mês mundial da população, o mês do engenheiro florestal, o mês mundial da liberdade, o mês mundial do rock, o mês nacional do comerciante, o mês nacional do futebol, estamos em Copa do Mundo, o mês mundial da caridade, o mês nacional de prevenção aos acidentes de trabalho e o mês nacional dos queridos avós. Julho, o mês consagrado também a muitos santos famosos, entre eles o São Tomé, o apóstolo, Santa Maria Goretti, mártir, Santa Madre Paulina, fundadora, São Bento, fundador, protetor contra as febres, São Camilo de Leles, fundador, patrono dos hospitais, São Boaventura, franciscano, Nossa Senhora do Carmo, a Nossa Mãe do Escapulário, Santos Elias e Eliseu, profetas, Santa Maria Madalena da Galileia, padroeira dos perfumistas, Santa Brígida, famosa Santa Brígida, fundadora, protetora do gado e dos terapeutas, São Cristóvão, aquele que carregou Cristo nos ombros, São Cristóvão, protetor dos motoristas, São Tiago Maior, apóstolo, padroeiro dos chapeleiros, Santa Marta, padroeira das cozinheiras e garçons, e também Santo Inácio de Loyola, famoso Santo Inácio de Loyola, fundador, padroeiro dos exércitos espirituais. Então, um mês de julho pela frente, que possamos vivê-los intensamente.

0: 9h12, 9h12, 13 graus na sua supermanhã de quarta-feira, com céu encoberto. Temática, entrevista, em destaque nesta manhã, saúde bucal, meus amigos da Clínica Primes Vita, outra vez com a gente, doutor Ariel, bom dia, bem-vindo aqui outra vez.
1: Bom dia, Macula, bom dia a todos os ouvintes.
0: E hoje, quarta-feira, para começarmos de bem com a vida, o nosso mês de julho, o que você preparou para a gente aí?
1: Hoje nós vamos falar sobre o que a gente achou que não poderia acontecer, né? Mas na clínica a gente notou que virou muito rotina, porque hoje eu vejo que as pessoas vêm de outras cidades para serem tratadas aqui na clínica, né? Então isso, às vezes os pacientes fazem muitos quilômetros, né, para vir até a nossa clínica, principalmente pessoas de Casca, Vila Maria, Gentil, Nicolau, Santo Antônio do Palma, Nova Alvorada, então várias outras cidades, até não sei nem a nossa audiência aqui, até que cidade que nos escuta, né? Mas
0: hoje estamos aqui em 60 municípios da região.
1: Olha só, então eu acho que é esse alcance que nos faz, né? Nos traz essa visão dos pacientes, porque eu acredito que quando eles chegam na clínica, eles encontram esse jeito de atender, essa confiança, né? Muitas pessoas, às vezes, me escutam falar no rádio, vê um vídeo meu e fala, ah, eu vim aqui porque eu gostei, né? E aí as pessoas falam muito disso, de se sentir confiante, de se sentir seguro. E muitas vezes as pessoas fazem 60, 70, 80 quilômetros, né, para vir até a clínica, sendo que é um atendimento que as pessoas, muitas vezes, é isso que eu comecei a notar, elas confiam muito no nosso trabalho. Então, isso é um jeito que, baseado nisso, a gente criou o nosso próprio método, né? Que é o método SMS, que é o seu melhor sorriso. Então, a gente pensou em criar isso porque a gente já usa protocolos específicos na clínica, né? O pessoal, graças a Deus, comenta muito bem da nossa cirurgia de implantes, por exemplo. Então, a gente acaba utilizando protocolos específicos na clínica, exclusivos nosso, né? Então, sempre pensando no quê? No bem-estar do paciente, né? Então, hoje, principalmente semana passada, eu recebi muitos pacientes com muito medo, né? Então, até conversando com os outros pacientes que fizeram cirurgia, que estavam ali na sala de espera, né? Vendo que eles estavam tranquilos. Então, as pessoas acabam tendo essa segurança e principalmente por conta desse nosso protocolo exclusivo da clínica, né?
0: Criado agora recentemente, então, isso?
1: A gente sempre teve esse método, né? Mas a gente nunca pensou em falar sobre ele, a gente nunca deu voz a isso nesse sentido, porque a gente já fazia algo diferente, né? Sempre pensamos em trazer algo novo desde o início aqui na cidade e principalmente por conta disso a gente pensou, poxa, é uma coisa nossa, então a gente tem que dar um nome para isso, né? E o que a gente mais devolve para o paciente? É o sorriso. Então, nada mais justo de cada paciente que entra na clínica, eu sempre penso, como é que eu posso devolver o melhor sorriso para esse paciente, né? Independente do tratamento que ele vai precisar, mas qual que é o meu método para a pessoa ter o melhor sorriso dela todos os dias, né? Então, é sempre pensando nesse sentido.
0: Dizem que um bom sorriso é sinal de autoestima, confere também?
1: Com certeza, as pessoas, até brinco muito, né? As pessoas, dependendo da idade, às vezes elas acabam deixando de ir em vários lugares, né? Por conta dos dentes, acabam... muitas vezes isso acontece quando a gente faz uma etapa do procedimento ali, que é provar os dentes. Eu falo pro paciente, ele se olha no espelho, eu falo, dá risada. E aí ele fica, nossa, eu nem sei direito o que é isso, né? A pessoa fica meio constrangida, meio com vergonha. Ah, eu falo, é isso aí, tem que aprender, é uma nova fase, agora vai, não precisa mais botar a mão no rosto, não precisa mais esconder, não precisa mais deixar de dar risada, de parecer aquela pessoa mais séria, mais fechada, né? E muitas vezes isso tá escondido por conta dos dentes, isso é uma coisa muito comum, mais comum do que a maioria pensa.
0: E aí quando se cria um hábito, difícil tirá-lo, né?
1: Com certeza, é algo que nem eu falo, apesar da pessoa passar por essa transformação, ela precisa o quê? Ela precisa se reeducar isso, né? É a mesma coisa daquela pessoa que mastiga sempre de um lado, né? Ela pode colocar os dentes do outro lado, mas ela mesma vai ter que ir treinando e se adaptando, poxa, eu tenho que mastigar do outro lado também, senão a pessoa continua naquele vício ali, né? Então é muito importante.
0: Ou seja, a preocupação de vocês, doutor Ariel, a questão do atendimento humanizado.
1: Com certeza, é algo que a gente sempre vem priorizando isso, né? É algo que eu vejo que é um dos grandes motivos também que as pessoas vêm de longe para ser tratado conosco, né? Por conta da nossa estrutura, que a gente ampliou muito lá desde o início, que o pessoal vinha, os meus clientes mais antigos falam: nossa, tu mudou bastante coisa, né? E realmente, a gente investiu muito mais em tecnologia, a gente tem o nosso laboratório próprio dentro da clínica hoje, né? Então, a gente melhorou muito essa parte, por quê? Para trazer esse atendimento com mais qualidade, né? E principalmente o quê? Pensando em algo que eu vejo que, poxa, às vezes a gente se pergunta por que que alguns tratamentos duram a vida toda e por que que alguns tratamentos não duram, né? Então, com isso, a gente também trouxe uma garantia vitalícia, né, em alguns procedimentos. Então, a gente tem coragem de trazer isso, de falar isso, porque a gente sabe da qualidade que a gente entrega, né? Então, isso é um ponto muito importante das pessoas terem clareza disso, porque a gente traz isso baseado na confiança e nos números do nosso trabalho, né? Então, isso também é um ponto muito importante, às vezes, quando a pessoa vai escolher, né, fazer um procedimento com um profissional, porque hoje a gente sabe que tem muita oferta no mercado, mas quem realmente dá uma garantia, cumpre o combinado, entrega o tratamento certinho, tá ali quando o paciente precisa, né? Então isso é um ponto muito importante para ser considerado, né?
0: Bom trabalho, bom atendimento, cliente volta sempre.
1: Com certeza, e foi sempre pensando nisso que a gente está aqui já há mais de 6 anos aí, inovando. Todo ano a gente traz coisa nova, equipamentos novos também, né? E principalmente agora, criando esse nosso método aí, que é o SMS, o Melhor Sorriso, e trazendo também essa garantia vitalícia em alguns procedimentos também, para trazer essa confiança, esse conforto a mais para quem também quer realizar o seu implante, o seu procedimento, né?
0: Algumas mais informações contigo, clínica aí.
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0: Boa sorte. 9:20 com 13 graus.

0: 9h20, 9h20, Marau, temperatura de 13 graus. 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Já voltamos com a temática, rapidinho. 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
5: 14 graus.
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1: Muito bem, 9 horas 25 minutos, maior temperatura de 14 graus, supermanhã de quarta-feira, hoje com a graça e as bênçãos de Deus, começando aqui então mais um mês, que seja um mês de muitas bênçãos para todos nós.

0: Previsão do tempo. 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Kátia Valente, quarta-feira, começando mais um mês.
1: Olá, pessoal. Muito bom dia. Nesta quarta-feira, temos muita instabilidade predominando em toda a metade norte do Rio Grande do Sul devido à presença de uma frente fria. Ao longo do dia de hoje, há previsão de chuvas que podem ser intensas em alguns momentos, chuvas, né, que podem voltar a trazer transtornos. Isso deve acontecer em toda a metade norte do estado e aqui na nossa região também, então, pela proximidade, nós temos condições ao longo do dia de hoje a sofrer essa influência, né, da frente fria com respeito a chuvas que em alguns momentos então podem ter intensidade mais forte. Então, bastante atenção, né, para essa condição de instabilidades mais fortes ao longo do dia. Ao longo do dia, tanto a chuva pode ser forte em alguns momentos, pode ser volumosa em alguns momentos, como também há condições para rajadas de vento e até mesmo não se descarta a possibilidade de granizo. Então, muita instabilidade presente nesta quarta-feira, também aqui na nossa região, chama atenção para isso. Com relação às temperaturas, nós vamos observar que a temperatura ela não vai oscilar muito ao longo do dia e também não tem aquele frio intenso predominando, justamente por essa condição de muita umidade presente por aqui. As temperaturas da tarde vão ficar na faixa dos 18 a 19 graus em média. Amanhã, quinta-feira, também segue a previsão de chuvas, mas com relação a esta quarta-feira, os volumes de chuva diminuem bastante. Em alguns momentos pode ter alguma outra pancada de chuva por aqui, mas é mais nebulosidade presente mesmo. E aí o frio vai começar a predominar, ainda não tanto na quinta-feira por aqui, mas para a parte sul do estado. Na quinta-feira nós vamos ter assim, ó, mínimas já na faixa de 7 a 8 graus e a máxima tarde entre 16 e 17, ou seja, a gente já vai começar a sentir uma queda um pouquinho maior das temperaturas. Com a previsão do tempo, Kátia Valente.
0: Valeu, Kátia, obrigado pelas informações. É realmente, então, vamos ter aí instabilidade nesta quarta, nesta quinta. Estamos em clima de inverno, 9 horas e 30 minutos, Marau com 14 graus na sua supermanhã de quarta-feira. 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

0: Agora 28 para as 10 da manhã, 28 para as 10, marau temperatura de 14 graus e ao som de uma das melhores trilhas que temos aqui na nossa cultura gaúcha, Leonardo, cantando para a gente aqui, céu, sol, sul, terra e cor. Trilha para a gente conversar aqui nesta manhã com a Gabriele Portela Ramos, escolhida mais uma vez, primeira prenda da sétima região tradicionalista. E ela representa muito bem o nosso CTG Sentinelas do Pago de Marau. E já coleciona muitas faixas em sua caminhada, em sua trajetória em relação à nossa cultura gaúcha. Gabriele, bom dia e mais uma vez parabéns por mais essa conquista na sua vida. E bom dia.
1: Bom dia, Maculan. Bom dia a todos os ouvintes da tua rádio. Para mim e para toda a família Sentinelas do Pago, é novamente uma alegria poder conquistar esse título e trazer esse reconhecimento para o município de Marau, que não é só da nossa região, mas também no estado como um todo, porque enquanto prenda, a gente visita os quatro cantos do Rio Grande do Sul e tem a oportunidade de conhecer diversas entidades, diversas pessoas e levar o nome do nosso município e da nossa entidade.
0: Quantas faixas já você coleciona, hein?
1: Olha, acredito que em torno de umas 10 faixas, né? Então são aí 15 anos de caminhada, que se iniciou lá em 2011, também no CTG Sentinelas do Pago. E ao longo desse tempo eu tive a oportunidade de representar o nosso município e a nossa entidade em cargos a nível regional e também a nível estadual.
0: Primeira faixa foi do quê?
1: Segunda prenda para mirim do CTG Sentinelas do Pago.
0: Depois?
1: Posteriormente, então, eu concorri na categoria Prenda Mirim, conquistei na entidade, na região e no estado. Então, no ano de 2015, foi o ano que eu me consagrei primeira Prenda Mirim do Rio Grande do Sul. Naquela época, eu trouxe para a nossa região um título inédito, porque até então a sétima região ainda não tinha conquistado o título de primeira Prenda Mirim. Então, foi um orgulho para a nossa entidade e para o nosso município. Posteriormente, concorri à Prenda Juvenil, já no ano de 2017, e em 2019, então, eu trouxe para a nossa região o cargo de terceira Prenda Juvenil do Rio Grande do Sul. Então, mais uma oportunidade de levar aí o nome do município e do CTG Sentinelas do Pago. E agora, nesse ano, novamente, eu tenho a oportunidade de participar da Ciranda Estadual de Prendas, que vai concorrer o ano que vem no município de Santa Maria, em maio. Então, será mais uma oportunidade de, quem sabe, trazer um título novamente aí para o nosso município.
0: Maravilha. E como é que se prepara para um concurso desse, hein?
1: Então, o concurso ele é dividido em três provas, né? Então, nós temos a mostra folclórica, que é uma das primeiras que a gente realiza. Então, enquanto prendas, nós fazemos uma pesquisa de campo e uma pesquisa bibliográfica. Para esse ano, a temática das pesquisas era a participação das mulheres nos esportes campeiros. Então, como uma forma de valorizar as mulheres dentro de um espaço que até então era majoritariamente masculino. Então, nós temos a oportunidade de conhecer histórias de diversas mulheres, principalmente mulheres aqui do nosso município, que hoje praticam a bocha campeira, tanto da nossa entidade quanto do CTG Felipe Portinho, e também de uma entidade de Passo Fundo, das mulheres que praticam o TETARF. Então, para nós, aqui na nossa região, nós temos uma grande história dentro dos esportes campeiros e com certeza é uma honra poder contar a história dessas mulheres. Além da mostra folclórica, nós temos também a prova escrita, que ela é composta de 30 questões que englobam temas como geografia, tradição, tradicionalismo, folclore e história do Rio Grande do Sul, além de uma prova de redação. E além dessas duas provas, então, nós temos a única prova que é aberta ao público, que é a prova artística, onde, então, nós demonstramos a nossa habilidade na fala oral. Então, nós sorteamos um tema 15 minutos antes da nossa apresentação. E a partir desse tema, então, nós temos que discorrer sobre uma prova oral de mais ou menos ali uns 5 minutos. Além das habilidades artísticas, que é tocar, cantar ou declamar, e também dançar uma dança de salão e uma dança tradicional. Então, são todas essas provas que hoje englobam um concurso de prendas.
0: Eu só imagino, Gabriele, o quanto que tem que estudar, pesquisar, não é mesmo?
1: Sim, a gente trabalha durante um ano inteiro para isso, né? Então, a gente promove eventos, a gente faz aulas coletivas, então tudo em prol de conseguir a nossa melhor apresentação naquele momento, né? Então, ensaios, estudos, enfim, tudo que possa nos ajudar para a hora da apresentação.
0: no sentido de representar a entidade no estado. O CTG Sentinela do Pago, ultimamente, tem realmente conquistado muitas vitórias aí.
1: Sim, com certeza. A gente tem muito orgulho de dizer que nós temos um sucesso em todos os departamentos da entidade, né? Então, o departamento cultural, ele tem um grande destaque desde o ano de 2012, 2011, quando a gente trouxe ali para o nosso município as primeiras conquistas na categoria Mirim, que inclusive foram com amigas minhas, colegas de invernadas. E a partir de então, eu tenho certeza que é um departamento que vem crescendo bastante, não só aqui na nossa entidade, mas no estado como um todo. A gente tem percebido o engajamento das pessoas no departamento cultural. E com certeza, além desse departamento, a nossa entidade hoje conta com o departamento artístico, que é o departamento que eu também faço parte. Então, eu danço na invernada de dança adulta, que hoje está entre as 5 melhores do estado, né, conforme a gente teve ali no Enarte do ano passado, e com certeza os outros departamentos, tanto de esportes campeiros quanto a parte campeira, com certeza são departamentos que trazem um orgulho muito grande para a nossa entidade.
0: Maravilha, certamente as prendinhas também se esperam na sua trajetória, Gabriele.
1: Com certeza. É, a gente diz que o maior legado que a gente tem é aquilo que a gente deixa para as novas gerações, né? Então, assim como eu, que iniciei com 5 anos na entidade, eu vi as minhas amigas, as minhas colegas carregarem uma faixa, eu também me inspirei nelas. E acho que esse é o principal legado que a gente quer deixar para as novas gerações. Então, a gente trabalha muito em prol da nossa cultura e também de ensinar para as pessoas qual que é o verdadeiro valor da tradição gaúcha, né? Então, para que essas novas prendinhas, mirins, juvenis, adultas, possam entender qual que é o papel da prenda dentro de uma entidade e dessa forma poder se inspirar, né? Quem sabe participar de um concurso e conseguir mais títulos também.
0: E também para os peões, né, Gabriele?
1: Sim, então, além das prendas, nós temos os peões que participam de provas muito semelhantes. É, hoje, na nossa entidade, nós temos apenas o piá mirim, né? Então, nós não temos nas categorias de mais idade, mas eles representam junto com a prenda juventude tradicionalista.
0: Bom, qual seria a sua mensagem para a gente hoje, para quem nos acompanha? São muitas pessoas hoje ao vivo aqui nos 107.7, também nossas redes sociais aí, para que possamos cada vez mais cultivar e principalmente, Gabriele, preservar nossa cultura, nossa arte e nossa tradição gaúcha, hein?
1: Sabe, Maculan, que eu tive a oportunidade agora, durante a sexta-feira, de falar da minha prova oral sobre legado e sobre história.
0: Que legal.
1: Né? Então, o nosso tradicionalismo, ele vem de diversas tentativas de fazer a valorização da história do movimento, da história do gaúcho. Então, essa valorização, ela se iniciou lá no século XIX, ainda na década de 1860, quando jovens porto-alegrenses, eles perceberam que eles precisavam se posicionar em relação às tradições gaúchas. E posteriormente, ali, conforme a gente estuda, nós tivemos diversas outras tentativas, mas a principal delas foi em 1947, quando o que a gente chama Grupo dos Oito, então, retirou a primeira centelha da chama, que hoje deu origem à Semana Farroupilha, e posteriormente a criação da primeira entidade tradicionalista do Rio Grande do Sul. Então, é a partir disso que a gente diz que o legado, a valorização da nossa cultura, ele é muito importante na nossa história. E eu tive a oportunidade também de falar sobre a valorização, fazendo um vínculo também com a festa italiana que está acontecendo no nosso município, né? Então, as entidades tradicionalistas, além de promotoras da cultura, elas também têm um papel fundamental em honrar a história. E a história dos imigrantes italianos, com certeza, faz parte da história de formação do nosso povo e formação do Rio Grande do Sul. Então, a mensagem que eu queria deixar para as pessoas é justamente essa de valorização das atividades que nós realizamos dentro dos CTGs. Então, seja através dos cafés coloniais, seja através dos eventos que nós realizamos e até mesmo do apoio prestado às entidades, os departamentos, seja departamento campeiro, seja invernadas. Então, eu acho que o que a gente mais precisa hoje realmente é o apoio da população, sabe? De poder valorizar e entender que aquilo não é algo exclusivo de dentro de uma entidade tradicionalista, das quatro paredes de um galpão, mas ela faz parte da nossa história como um todo.
0: Aliás, somos formados de etnias e devem ser respeitadas. Gabriele Portela Ramos, escolhida mais uma vez primeira prenda da sétima região tradicionalista e representa os Sentinelas do Paco, e que Marau cada vez mais possa ser muito bem representado também através da nossa sétima região e no estado também. Boa sorte, Gabriele.
1: Muito obrigada.

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7: 14 graus.
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14: Muito bem, gente. 11 para as 10 da manhã, 11 para as 10, Marau, temperatura de 14 graus. Na sequência, tem aqui o agenda para você na sua super manhã de quarta-feira, dia 1º de julho de 2026. 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E obrigado pela confiança que também estão depositando aqui no Temática, na força do Temática e também na força do nosso jornalismo, da tua Rádio Alvorada. 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Vamos então com as informações aqui do Temática, agora o Agenda. 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
15: Na lista das festas das comunidades da região, nos dias 4 e 5 de julho, a comunidade de Cachoeirão convida para a festa. No sábado, ao meio-dia, haverá almoço servido nas mesas com carne de gado, carne suína, galeto e saladas diversas. E no domingo, 10h30, missa, meio-dia, churrasco padrão com copo e cozinha, 14h30, tarde dançante com Fábio Martelo e banda, entrada franca. Eventos. De 3 a 5 de julho acontece o 10º Festival Nacional do Salame, no Parque Lauro Risseri Bortolon. A entrada é franca para pedestres. Na programação musical, na sexta, a partir das 5h30, acontece recepção da Fábrica de Gaiteiros. Às 18 horas será realizado o protocolo de abertura. E depois tem Doug Wills Music in Art às 7 horas da noite e Ragazzi dei Monti às 9 horas da noite. O encerramento desse primeiro dia está previsto para as 23 horas. No sábado, dia 4, as atividades começam às 10 da manhã no parque. A programação vai contar com Marcelo Perinha às 11 horas, grupo de dança Arte e Dança, do Lazer e Convivência à 1 da tarde, Kelly Felipe à 1h10, oficinas gastronômicas também vão acontecer a partir das 14 horas. O grupo Sonho de Itália, às 15 horas, banda Rádio Itália, às 17 horas, banda La Constância, às 19 horas e banda Pandora, às 21 horas. O encerramento acontece às 23 horas. No domingo, dia 5, a programação também inicia às 10 horas da manhã lá no parque. Entre as atrações estão o Coral Alegria Franciscana, às 11 horas, o Coral Santa Cecília, ao meio-dia, banda Santa Cecília, às 13 horas, oficina gastronômica, às 14 horas, grupo Passiones, às 15 horas e show de Joca Martins, às 17 horas. O encerramento oficial do Festival do Salame está previsto para as 19 horas do domingo. Rosana Costanaro, para a tua Rádio Alvorada.
14: Ok, obrigado, Rosana, pelas informações. No temática, no agenda para a gente. Agora faltando 6 para as 10 da manhã, 6 para as 10, com 14 graus, que informa a temperatura aqui no temática, meus amigos da Clínica Cognitive. 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
5: 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A Polícia Federal deflagrou na manhã desta quarta-feira a terceira fase da Operação Rent Car, chamada de Galho Fraco 2, com o objetivo de aprofundar as investigações sobre um suposto esquema de desvio de recursos públicos vindos de cotas parlamentares. A operação mira pessoas ligadas ao deputado federal Sóstenes Cavalcante, líder do PL na Câmara dos Deputados. Segundo informações, o parlamentar não está entre os alvos desta quarta, mas já foi em uma etapa anterior da investigação. Sóstenes Cavalcante afirma não ter tomado conhecimento da decisão. Assim que souber, vou me manifestar, como sempre fez, disse o parlamentar. Tudo parece impossível até que seja feito. 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Um incêndio de grandes proporções em um prédio residencial na cidade de Antuérpia, na Bélgica, deixou várias pessoas mortas e feridas nessa quarta-feira, segundo a polícia local. Há ao menos 6 mortos, segundo a TV pública belga VRT News. A polícia afirmou em seu site que os bombeiros foram chamados pouco antes das 5 horas da manhã, no horário de Brasília, para combater um incêndio de grandes proporções iniciados no térreo de um prédio residencial de 10 andares na região de Linkrover, no bairro noroeste da cidade. Havia muita fumaça saindo do prédio, que abriga 200 pessoas, e uma grande operação conjunta entre bombeiros e policiais foi

0: mobilizada para combater as chamas e para os trabalhos de resgate, segundo a polícia. O edifício foi evacuado. 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
0: Próxima edição, às 11 horas.
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9: Agora são 10 horas 5 minutos, Marau com 14 graus. Convite para a missa. Inês, Bresciane e Serafim. Nesses momentos, são poucas as coisas que nos confortam. Mas esperamos que através da oração seja possível que nos aproximemos de Deus e apaziguemos a nossa dor. Com esse pensamento, a família de Inês, Bresciane e Serafim agradece à Polícia Civil, Brigada Militar, ao Instituto Geral de Perícia, Funerária Marauense, Comunidade São José dos Tonhal, aos parentes, amigos, vizinhos, em especial ao Frei Laércios e ministros presentes, também agradecem a todos que ajudaram e confortaram nesse momento tão difícil. E convidam para a missa de sétimo dia de falecimento de Inês, Bresciane e Serafim, que será celebrada hoje, quarta-feira, dia 1º, 19 horas, na Igreja Matriz Cristo Rei de Marau. Por mais este ato de fé, a família toda agradece.

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0: Agora são 10 horas e 10 minutos, 10 e 10, Marau, temperatura de 14 graus na sua super manhã de quarta-feira, hoje com alegria e sempre com as bênçãos de Deus, hoje dando aqui as boas-vindas ao mês de julho, sétimo mês de 2026, que seja um mês de muita prosperidade, mas que seja um mês de muitas e muitas bênçãos para todos nós. 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
0: 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Marau, temperatura de 14 graus, que informa a temperatura aqui no Temática nesta hora ou nesse horário. 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No temática é assim, né? A informação não para nunca.
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0: No temática, colega Eduardo, vamos lá?
3: Pessoal, o nosso assunto agora é um evento bem bacana e que já é tradicional aqui em Marau. É o Costelão da Pai, a terceira edição, e vai acontecer no dia 1º de agosto. Falta um mês, mas a gente já sabe que as movimentações para esse evento são bem grandes e são bem antes do dia, porque ele é um evento grandão, né? A gente vai falar agora com a Sandra Fabiani, coordenadora de ações aqui da APAI de Marau, para falar um pouquinho sobre como está o andamento do evento e principalmente para divulgar, né, a venda de ingressos. Sandra, bem-vinda à nossa programação. Prazer falar contigo.
4: Bom dia, tudo bem? Bom dia, ouvintes. Prazer é nosso, né, de estar novamente no canal da tua rádio para a gente contar um pouquinho, né, desse evento que vai acontecer agora dia 1º de agosto, terceira edição, né? Todas foram de um sucesso muito, muito importante para a APAI. E nessa, cada vez a gente vai melhorando um pouquinho mais, né? Então, nesse ano a gente tem mais ingressos na praça para serem vendidos. Já desde o ano passado a gente está abrindo para que os beneficiários também participem, né, sem custo. Então, ano passado ainda teve um número restrito. Esse ano a gente pretende colocar mais beneficiários da APAI lá, com seus acompanhantes, com um custo de 50% para o acompanhante, né, que também facilita para eles acessar a esse evento, que também é deles e é para eles. Então, a gente já começou com todos os trabalhos aí, de organização, de busca de apoio, de patrocínio. E, enfim, é um evento que envolve toda uma comunidade, né? Toda a comunidade e muitos voluntários também.
3: Com toda certeza. Sandra, vamos passar informações então sobre o evento. Vai ser no dia 1º de agosto. Vamos falar do horário, local e tudo mais.
4: Então, é no dia 1º de agosto, às 12h30, e no Clube dos Motoristas. Ingressos, a gente já estão com eles, né? Toda a diretoria da APAI, colaboradores também estão vendendo, alguns familiares também, e na própria entidade você pode conseguir também os ingressos, né? O pessoal está reservando mesas, enfim, então é bom a gente se antecipar aí até para organizar melhor o local para todo mundo ter um sábado, né, que aproveite, que sente tranquilo lá, para aproveitar que a comida é muito gostosa, né? O costelão assado num fogo de chão, que o pessoal começa a sair ainda de madrugada, é muito, muito gostoso. Então, a gente conta com o apoio também do pessoal para prestigiar o evento.
3: Com certeza. Sandra, esse costelão tem o intuito de arrecadar dinheiro aqui para a APAI, correto? Quero que tu fale um pouquinho, então, sobre como foram essas duas primeiras edições. A arrecadação foi legal? Deu para fazer coisas boas aqui na APAI com essa arrecadação?
4: Sim, a gente teve uma arrecadação bem positiva nesses dois primeiros anos. E o intuito é o mesmo, tá? O Costelão vem para agregar na questão de captar valores para a gente dar continuidade à obra da PAI. Que a gente tem uma empreitada grande agora para concluir a obra, que é terminar uma rampa de acesso, que na verdade a gente vai transformar essa rampa que hoje existe e que está inadequada diante das normas da BNT, ela está muito íngreme, e a gente vai transformar ela em salas de atendimento, no piso térreo e no piso superior. Então, são dois pisos que gerarão em torno de mais umas 7 salas de atendimento, e a gente tem que deslocar a rampa de acesso ao ginásio para outro local. Então, dentro dessa obra toda, investimento em dois pisos, desmanchar a rampa que hoje existe, vai em torno de R$1,5 milhão. Então, a gente vem juntando recursos para poder começar essa obra, porque não tem como a gente fazer ela em etapas pequenas e gastar 100 mil de uma etapa, mais 100 mil ali. A gente tem que começar e ter um recurso bom em caixa para começar e terminar, porque é uma obra realmente maior, né?
3: Sandra, eu sei que esse Costelão, ele tem uma história de origem que é bem bacana, né? Vamos falar um pouquinho sobre como surgiu, então, esse Costelão para quem nos escuta agora.
4: Sim, surgiu de uma pessoa, né, da comunidade, que fez uma promessa, que o pai estava bem doente, enfim, ficou na CTI, e ele disse, se der tudo certo com meu pai, né, eu posso citar o nome dele, é o Alexandre Tibola, grande parceiro, né, do Costelão, é nosso amigo, hoje faz parte da diretoria da PAI também. O Alexandre veio me procurar e disse, olha, eu fiz uma promessa, meu pai melhorou, e eu pensei que é pouco vir aqui trazer um dinheiro para pai. Eu quero fazer uma coisa maior para pai. Eu quero criar um evento, criar uma coisa que gere mais recurso para vocês e gere mais impacto para vocês. E aí surgiu o Costelão. Então ele juntou todos os amigos dele que faziam churrasco, faziam costelão lá de vez em quando no fim de semana por lazer, e trouxe todos esses amigos para cá como voluntários, que hoje já passa de 30 amigos aí dele, que viraram amigos da PAI, né? Por isso o Costelão dos Amigos da PAI. E a gente começou a organizar o Costelão aí, e foi sempre um sucesso.
3: E vai ser por muitos mais anos. Sandra, para a gente finalizar então, o valor do ingresso e como que o pessoal adquire. Tu pode passar um telefone de contato, comentou que também quem quiser adquirir aqui na PAI pode, né?
4: Sim, eu só vou comentar uma coisa bem legal antes, que a gente está buscando, né, apoiadores e patrocinadores. Hoje é dia 1º de julho, né? Então falta um mês para o nosso Costelão. A gente já tem mais de 50 patrocinadores e apoiadores para o Costelão, tá? Então, se alguém tem interesse também em ser um patrocinador, eu deixo aqui o telefone que pode nos procurar. Essa pessoa vai ter a marca da sua empresa, ou que você não quer também divulgar a marca, fica à vontade, mas vai ter a marca associada ao evento. A gente vai estar divulgando a marca como patrocinadora antes, durante e depois do evento. Então, quer fazer parte dessa história? Nos procura, que a gente tem o maior prazer de abraçar mais pessoas nesse movimento do Costelão. E para o pessoal que quer comprar os ingressos, eu vou deixar o WhatsApp da PAI. Se tiver interesse ou não consegue passar aqui na PAI, não tem tempo de vir buscar, nos chama no Whats que a gente vai até você e leva os ingressos, tá? É o 549-8435-2377 ou o 3342-1162, que é o telefone fixo da PAI. Só dizer os valores dos ingressos. Adulto, R$ 70,00. Tá? Vai ter o costelão de carne bovina, arroz à grega, arroz branco, maionese e saladas diversas, tá? E R$ 35,00 para a criança de 6 a 12 anos. Então, o valor não mudou muito também no ano passado, é um valor bem bom e que você vai comer muito bem no costelão. Vai comer, assim, aquela carne que derrete e bem assada por uma equipe que tem um amor muito grande à causa da pessoa com deficiência. Então, assim, a gente, hoje a PAI atende quase 400 beneficiários de toda a região, a gente espera contar, assim, com a casa cheia no dia 1º de agosto, todo mundo unido nessa causa.
3: A gente espera mesmo, né? Comer bem e fazer uma boa ação também. Sandra, quero te agradecer por me receber aqui, a gente vai nos próximos dias divulgar cada vez mais esse evento e já desejar agora para ti um bom evento lá no Costelão.
4: Muito obrigada e aguardo vocês lá também, tá?
3: Isso aí, pessoal. Então, Costelão da Pai. Entre em contato com o pessoal da Pai, o WhatsApp, o telefone. Eu venho até aqui também, se tem interesse. Acontece lá no dia 1º de agosto. Assim eu finalizo mais uma participação por aqui, devolvendo a programação da emissora Eduardo Serri.
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0: 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Na sequência, tem saúde e bem-estar por aqui, com os amigos da Rede Cia da Vacina, Dr. Jaber Salé, Dr. João Isidro, Dr. Rodrigo Balotin, Renata Matiasso e também Vanessa Jungs. 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
9: Agora 28 para as 11, 15 graus.
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9: Saúde e bem-estar na sua supermanhã de quarta-feira, dia 1º de julho de 2026. Saúde e bem-estar que hoje fala de um assunto bem interessante. Gostei do nome até, chique. Hiperdia. Hiperdia, evento, iniciativa aí do ISF, do bairro São José Operário. Mais uma bela iniciativa, com certeza, em prol da comunidade, na questão saúde e qualidade de vida. Aqui nos estúdios, bem-vindas a enfermeira Débora Zanatta e a doutora Sandrine Basso para uma boa conversa nessa super manhã de quarta-feira. Débora, bom dia, bem-vinda.
10: Bom dia, Maculã. Bom dia a todos os ouvintes da tua Rádio Vorada. Primeiro, muito obrigada mais uma vez pelo espaço de a gente divulgar o nosso trabalho enquanto equipe de saúde de Marau.
9: Bom dia, doutora.
11: Bom dia, Maculã. Bom dia, audiência da tua Rádio Alvorada. É um prazer estar aqui, né, conversando um pouquinho sobre esses temas tão relevantes para a nossa população.
9: Verdade. Falei que gostei do nome. Chique. Hiperdia. Como é que isso surgiu, hein, gente?
10: Maculã, então, o Hiperdia vai ser a nossa primeira edição ali no São José Operário, na nossa ESF. E surgiu essa ideia porque nós temos indicadores de saúde, né, que são cobrados pelo Ministério da Saúde, pela nossa gestão, e que são muito bem-vindos para nós como trabalhadores, porque esses indicadores refletem em cuidado para o nosso paciente, né? Para o paciente, então, falando específico, para o paciente hipertenso, pressão alta, que faz controle com medicação, e para o paciente diabético, né, que faz tratamento para diabetes. Esse Hiperdia, a gente foi pensado já há vários meses como que seria a melhor estratégia para atingirmos o público que a gente quer. Nós tiramos relatórios com a ajuda de toda a equipe da São José Operário, tanto que isso está sendo discutido em várias reuniões de equipe, né, para ver qual que vai ser a logística desse nosso dia para melhor aproveitamento. Ajuda da residência multiprofissional, das ACS, agentes comunitários de saúde, muito importante as ajudas delas também. Através de relatórios dos nossos pacientes cadastrados na nossa área, nós vimos aquele paciente hipertenso e diabético que fazia muito tempo que não, né, não ia consultar ou com o enfermeiro ou com o médico lá na nossa unidade de saúde. Pacientes com pontuação baixa nos indicadores. E nós tivemos um foco maior nesses pacientes, então. Vai ser aberto de meia e meia hora, no sábado, agora dia 4/7, atendimento médico com dois médicos, de manhã e de tarde. E esses agendamentos já estão todos preenchidos, justamente por esses pacientes que a gente fez uma busca prévia pela enfermagem, pelas agentes de saúde, e as agentes foram com foco nesses pacientes fazer uma busca ativa e fazer o agendamento. Então, vai ser um dia todo programado, né? Além dos agendamentos médicos, para fazer tudo o que precisa ali com o paciente. Nós vamos ter também atividade com a psicóloga, atividade com a farmacêutica para a educação farmacológica também dos remédios. Os pacientes que vão estar lá consultando, a gente vai aproveitar para oferecer e fazer a vacina da gripe também, que é um indicador nosso, a vacina da gripe, né? Educação em alimentação, enfim, várias atividades. Após que o paciente sai da consulta médica, que já está o nome, o horário agendadinho, tudo bem organizado, a gente vai ter outras atividades com esses pacientes também. Tudo com foco em educação e saúde, né? Um melhor prognóstico para esse paciente que acompanha diabetes e hipertensão para ter uma melhor qualidade de vida. Então, mais ou menos nesse sentido foi pensado o nosso Hiperdia de sábado.
9: Doutora, certamente uma grande oportunidade para a população, hein?
11: Com certeza, Maculã. O nosso foco em prevenção, né? O foco em acompanhamento desses pacientes hipertensos e diabéticos que acabam não vindo tanto na ESF é justamente a prevenção de agravos dessas doenças, né? Hoje a gente sabe que tanto a hipertensão quanto a diabetes podem causar muitas consequências, né? Consequências ali para os rins, para o cérebro, para o coração, né? Acabam tendo muita morbidade, né? Ali o paciente acaba tendo muitas complicações decorrentes do não tratamento dessas doenças, né? Então, o nosso foco é justamente prevenir, né? Prevenir que essas doenças não se agravem.
9: Até porque muitas delas, a gente não sabe que tem às vezes, né?
11: Muitas delas, né? A hipertensão é bem comum o pessoal pensar, por exemplo, né? Que, eu não tô sentindo nada, né? Não tenho dor de cabeça, não tenho tontura, né? Não tenho histórico familiar, às vezes, então eu não tenho que medir a pressão, né? Hoje a gente sabe que o hipertenso, ou a população em geral, todo mundo precisa medir a pressão pelo menos uma vez no ano, né? E pacientes que têm ali a hipertensão precisa, pelo menos ali a cada 3 a 6 meses, precisa fazer esse controle da pressão para controlar, né? E o diabético também, né? A diabetes no adulto, ela normalmente não costuma dar sintomas, né? Ela só dá sintomas quando ela já tá com complicações. Então, quanto antes a gente diagnosticar, quanto antes a gente tratar e cuidar desse paciente, menos chance ele tem de ter uma complicação.
9: Doutora, também se tem a informação de que hoje, cada vez mais cedo, o diabetes também presente em crianças. Aí, no caso, a mamãe tem que levar, né? A criança para fazer o check-up aí.
11: Normalmente, ali, o diagnóstico de diabetes na criança é da diabetes tipo 1, né? Quando o paciente realmente ele não produz ali, né, a insulina, e ele vai precisar da parte exógena, que a gente fala, né, da insulina externa, né? E o diabetes no adulto costuma ser, na grande maioria dos casos, por hábitos de vida, né? Por questão de histórico familiar também, né? Então, meu pai, minha mãe, né, tem diabetes, opa, eu tenho que ter uma atenção maior, né? Não pratico atividade física, minha alimentação é desregrada, né? Tenho estresse constante. Bom, talvez seja bom de vez em quando eu lá fazer um exame, ver se tá tudo bem, né? Porque quanto antes o diagnóstico, antes o tratamento, né? E a prevenção das complicações.
9: Com certeza. Débora, parabéns aí pela equipe que vocês têm lá hoje, né? Sempre ativa, criativa também, hein?
12: Isso, Maculã. Isso se deve muito à integração que nós temos, como eu acabei de falar, né? Médico, residente de enfermagem, agentes comunitários de saúde, parte administrativa, odontológica, técnica de enfermagem, todos. A ideia do Hiperdia surgiu pelos indicadores que nós somos cobrados ali no Ministério da Saúde e gestão, mas a gente precisa de um tempo reservado para pensar em estratégias, né? Então, a nossa equipe lá justamente adotou. Toda primeira sexta-feira de cada mês, a gente se reúne ali 1h30, 2 horas, toda a nossa equipe, para focar quais pacientes a gente precisa cuidar mais, quais ações que a gente precisa fazer para atingir os pacientes que a gente precisa. E muito importante, como que a gente faz o registro correto no nosso sistema, né? Porque nada vale eu, como enfermeira, fazer um atendimento de enfermagem para o paciente hipertenso, diabético ou os outros que a gente precisa cuidar, a médica também, e a gente não registrar corretamente. Aí esses dados não vão para o Ministério da Saúde e os nossos indicadores não vão melhorar nunca. Então, a gente se reúne, a gente simula atendimentos, preenchimento no sistema, né? Para fazer tudo dentro do que é correto, para poder contar a nossa produção e atendimento também. Falando um pouquinho, retornando ali do indicador do hipertenso e diabético, né? O que que a gente precisa fazer com esse paciente que já está no nosso sistema registrado como hipertenso e diabético? Então, as ACS, as agentes comunitárias de saúde, nós temos um controle, elas precisam ali para o paciente diabético ter pelo menos 2 visitas domiciliares registradas nos últimos 12 meses e com um intervalo mínimo de 30 dias. Então, a ACS precisa fazer a parte dela para o nosso indicador subir também. O paciente hipertenso, a mesma coisa. A agente de saúde daquele paciente precisa, no mínimo, 2 visitas domiciliares registradas para ele nos últimos 12 meses com um intervalo mínimo de 30 dias, né? Mais a parte específica das ACS. O cadastro do paciente tem que estar totalmente correto. Então, a parte lá da administrativa, lá na frente, também muito importante. Consultas periódicas de médico ou enfermeiro. A cada 6 meses, a gente precisa fazer um registro de consulta para esse paciente. Fazer peso, altura, verificar pressão, pedir os exames que precisa. Para o paciente diabético, um exame específico lá, que é a hemoglobina glicada, fazer o exame do pé desse paciente para a gente testar a sensibilidade também. Então, tudo isso precisa ser corretamente registrado a cada 6 meses. Algo mais que eu gostaria de falar rapidamente aqui é o papel da enfermagem também no cuidado contínuo, né? Além da consulta de enfermagem, fazer uma estratificação de risco para ver qual paciente que precisa agora, porque às vezes de tudo a gente não consegue dar conta, mas conseguir colocar as prioridades e também principalmente a educação em saúde para conscientizar o paciente nos hábitos de vida saudáveis, né? Alimentação, atividade física, ingesta hídrica, que é a base de tudo para o nosso corpo.
9: Verdade. Doutora Sandrine, algo mais para a gente? O convite para sábado, então.
11: Exatamente. Apesar dos horários já estarem todos preenchidos, né, a gente convida toda a comunidade do São José, das outras unidades também, que se quiserem participar, né, a gente vai ter toda uma educação em saúde no dia. Então, não é só para esses pacientes, né, os outros pacientes também estão convidados para participarem. E reforçar isso que a Débora falou, né, não adianta, eu tô tomando meu remédio certinho, mas também não faz o acompanhamento, não faz exames, não se alimenta bem, não toma água, não faz exercício, né? O remédio sozinho não faz milagre, né? O remédio fica perdido ali no meio da confusão toda. Então, é importante esse acompanhamento, é importante esse cuidado em saúde e, principalmente, o cuidado multidisciplinar, né? Muita gente também, vou só consultar com o médico, né? Não é só sobre consulta com o médico, é sobre consulta com a enfermagem, é sobre a avaliação das medicações com a farmacêutica, é sobre a questão de aceitar a visita da agente de saúde, que muitas vezes está super próxima do paciente, mais do que a gente está, né? E precisa ver todo o contexto, né? Então, é muito importante esse cuidado multidisciplinar.
9: Algo mais, Débora?
12: Isso, agradecer mais uma vez o espaço e esperamos que a nossa primeira edição tenha muitos bons resultados para os próximos.
9: Vai ser com certeza. Um abraço, conte com a gente. 15 para as 11, o Temática volta na sequência agora com 15 graus. 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
9: 14 para as 11, 15 graus em Marau. Convite para a missa. Inês Bresciani Serafim. Nesses momentos, são poucas as coisas que nos confortam, mas esperamos que, através da oração, seja possível que nos aproximemos de Deus e apaziguemos a nossa dor. Com esse pensamento, a família de Inês Bresciani Serafim agradece à Polícia Civil, Brigada Militar, ao Instituto Geral de Perícia, Funerária Marauense, Comunidade São José dos Tonhal, parentes, amigos, vizinhos, em especial ao Frei Laércio e ministros presentes, agradecem também a todos que ajudaram e confortaram neste momento tão difícil e convidam para a missa de sétimo dia de falecimento de Inês Bresciani Serafim, que será celebrada hoje, quarta-feira, dia 1º, 19 horas, na Igreja Matriz Cristo Rei de Marau. Por mais deste ato de fé, a família toda agradece.
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1: Faltando 12 para as 11, 15 graus, na sequência tem o nosso balcão de empregos aqui no Temática. Antes, eu destaco para vocês que logo mais 11h30, hoje é quarta-feira, toda quarta-feira às 11h30, por aqui o destaque para o nosso quadro, o AgroNews. AgroNews que hoje comenta sobre o seguinte assunto: o que podemos fazer para reduzirmos perdas através de acidentes que acometem nossos animais no dia a dia e nossas propriedades? Olha, é um baita assunto, hein? AgroNews, logo mais 11h30 aqui no Temática, que hoje comenta sobre o seguinte assunto: o que podemos fazer para reduzirmos perdas através de acidentes que acometem nossos animais no dia a dia e nossas propriedades? AgroNews, logo mais 11h30 aqui no Temática, presença do médico veterinário, o Adriano Arboit. Agora sim, então, vamos lá?
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3: Se você está em busca de emprego, o Cine de Marau possui vagas na indústria metalúrgica para alimentador de linha de produção, traçador, operador de máquina serra, motorista, operador de muck, montador externo, operador de ponte rolante e jateador. Na indústria frigorífica, para auxiliar de linha de produção, magarefe, inspetor de qualidade, serviços gerais, cozinheiro e auxiliar de cozinha. No comércio, para vendedor externo e em supermercados, para operador de caixa, fiscal de caixa e repositor. Na indústria em geral, as vagas são para auxiliar de pintura, preparador de pintura, operador de máquina, auxiliar de costura, auxiliar de rotomoldagem e trabalhador para laticínios. Em serviços, as vagas são para motorista categoria D, eletricista auxiliar de manutenção, auxiliar mecânico de manutenção, auxiliar de cozinha para restaurante, assistente de responsabilidade social, auxiliar de serviços patrimoniais para portaria, auxiliar administrativo casal para trabalhar na avicultura, vigilante, analista financeiro, coordenador de equipe na coleta de sucata, técnico de enfermagem, cozinheira, auxiliar de carga e descarga, pedreiro e servente de obras. Lembrando que para se candidatar às vagas, você deve ir até o Cine com seu documento pessoal, fazer o seu cadastro e será encaminhado para as entrevistas. Júlia Berghetti Xavier para a tua Rádio Alvorada.
1: Obrigado, Júlia, pelas informações. Agora, 10h52, 8 para as 11, agora chegamos aos 16 graus. 16 graus, temperatura aqui no Temática com os amigos da clínica Dr. Henrique Perim, urologia. 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Voltando 6 para as 11, 16 graus. Hoje, então, aqui, com a graça de Deus, dando as boas-vindas ao mês de julho, sétimo mês de 2026. Julho, que é o mês mundial do amigo, o mês mundial da amizade, o mês mundial do cooperativismo, o mês dos hospitais, o mês do bombeiro, o mês do panificador, o mês mundial da lei, o mês da saúde ocular, o mês mundial da população, o mês do engenheiro florestal, o mês mundial da liberdade, o mês mundial do rock, o mês nacional do comerciante, o mês nacional do futebol em clima de Copa também, o mês mundial da caridade, o mês nacional de prevenção aos acidentes de trabalho e, é claro, também o mês carinhoso, o mês nacional dos avós. Julho também consagrado a muitos santos famosos, entre eles tem o São Tomé, apóstolo, Santa Maria Goretti, mártir, Santa Madre Paulina, fundadora, São Bento, fundador, protetor contra as febres, São Camilo de Leles, fundador, patrono dos hospitais, São Boaventura, franciscano, Nossa Senhora do Carmo, a nossa mãe do escapulário, Santos Elias Eliseu, profetas, Santa Maria Madalena da Galileia, padroeira dos perfumistas, Santa Brígida, fundadora, protetora do gato e dos terapeutas, São Cristóvão, protetor dos motoristas, São Tiago Maior, apóstolo, padroeiro dos chapeleiros, Santa Marta, padroeira das cozinheiras e dos garçons, e Santo Inácio de Loyola, fundador, padroeiro dos exércitos espirituais. Então,

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5: 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O presidente do Senado, Davi Alcolumbre, se reúne nesta quarta-feira com parlamentares do governo e centrais sindicais para discutir a proposta de emenda à Constituição do fim da escala 6x1. O texto foi aprovado pela Câmara dos Deputados no final do mês de maio e espera por tramitação oficial no Senado Federal, que ainda não começou, antes de ser votado no plenário da Casa. Assim que o texto chegou à Casa, Alcolumbre justificou que o Senado não pode ser obrigado a carimbar a proposta sem ter um tempo adequado e razoável para análise. A reunião será na presidência do Senado, pouco antes da sessão de debates sobre o assunto agendado para acontecer no plenário da Casa. Alcolumbre deve, inclusive, comparecer à sessão. Na sessão, o governo vai estar representado pelos ministros Guilherme Boulos, da Secretaria-Geral, e Luiz Marinho, do Trabalho e Emprego. A expectativa dos parlamentares é que Alcolumbre ouça o posicionamento das centrais sindicais e do governo sobre o assunto, assim como vem fazendo com os empresários. 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Partidos políticos e federações poderão realizar entre 20 de julho e 5 de agosto as convenções que oficializam a escolha dos candidatos para as eleições de outubro de 2026. Essa etapa é obrigatória para registros das candidaturas na Justiça Eleitoral. Estas reuniões fazem parte do calendário oficial da Justiça Eleitoral e são um requisito necessário para as legendas e federações que desejam lançar políticos na disputa. Também são uma condição indispensável para que um candidato tenha seu registro na Justiça Eleitoral validado, o que torna apto a concorrer. Nas eleições de 2026, podem realizar convenções os partidos e as federações registrados no Tribunal Superior Eleitoral, TSE. Cada legenda tem autonomia para definir a data e o formato do evento, que pode ser presencial, virtual ou híbrido. 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

0: 11:10 da manhã, 11:10 com 16 graus, super manhã de quarta-feira, prometendo muita chuva aí pela frente, à tarde também com muita chuva aí, e até com previsão de granizos. Daqui a pouquinho a Kátia volta com mais informações do tempo aqui no Temática. 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Hora certa, 11 horas e 11 minutos. 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

0: 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Informações da sua quarta-feira para você aqui no Temática.
1: E nós iniciamos com as cotações dos grãos comercializados em sacas de 60 quilos. A soja, R$ 117,00. O milho, R$ 58,00. E o trigo, R$ 70,00. Demais produtos: boi gordo, R$ 13,00 ao quilo vivo. Vaca gorda, R$ 11,50 ao quilo vivo. Suíno tipo carne, no preço integração, R$ 5,05 ao quilo vivo. Suíno tipo carne, no preço particular, R$ 5,54 ao quilo vivo. E o leite padrão, de acordo com a Emater, comercializado na região, com o menor preço referência, em R$ 2,20 ao litro. Ana Lúcia Jacomini para a tua rádio.
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0: 11 horas e 18 minutos, Marau, temperatura de 16 graus. Convite para a missa. Inês Briciane Serafim. Nesses momentos, são poucas as coisas que nos confortam, mas esperamos que, através da oração, seja possível que nos aproximemos de Deus e apaziguemos a nossa dor. Com esse pensamento, a família de Inês Briciane Serafim agradece à Polícia Civil, à Brigada Militar, ao Instituto Geral de Perícia, Funerária Marauense, Comunidade São José dos Tonhal, parentes, amigos e vizinhos, em especial ao Frei Laércio e ministros presentes, e a todos que ajudaram e confortaram nesse momento tão difícil. E convidam para a missa de sétimo dia de falecimento de Inês Briciane Serafim, que acontece hoje, quarta-feira, dia 1º, 19 horas, na Igreja Matriz Cristo Rei de Marau. Por mais este ato de fé, a família toda agradece.
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1: Muito bem, 11 horas e 21 minutos, maior temperatura em 16 graus. 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Eu prometi que a Kátia Valente voltaria aqui com mais informações do tempo. Então, Kátia, vamos lá contigo então?
2: Olá pessoal, muito bom dia. Nesta quarta-feira temos muita instabilidade predominando em toda a metade norte do Rio Grande do Sul devido à presença de uma frente fria. Ao longo do dia de hoje há previsão de chuvas que podem ser intensas em alguns momentos, chuvas que podem voltar a trazer transtornos. Isso deve acontecer em toda a metade norte do estado e aqui na nossa região também. Então, pela proximidade, nós temos condições ao longo do dia de hoje a sofrer essa influência da frente fria com respeito a chuvas que em alguns momentos então podem ter intensidade mais forte. Então, bastante atenção para essa condição de instabilidades mais fortes ao longo do dia. Ao longo do dia, tanto a chuva pode ser forte em alguns momentos, pode ser volumosa em alguns momentos, como também há condições para rajadas de vento e até mesmo não se descarta possibilidade de granizo. Então, muita instabilidade presente nesta quarta-feira, também aqui na nossa região, chama atenção para isso. Com relação às temperaturas, nós vamos observar que a temperatura ela não vai oscilar muito ao longo do dia e também não tem aquele frio intenso predominando, justamente por essa condição de muita umidade presente por aqui. As temperaturas da tarde vão ficar na faixa dos 18 a 19 graus em média. Amanhã, quinta-feira, também segue a previsão de chuvas, mas com relação a esta quarta-feira, os volumes de chuva diminuem bastante. Em alguns momentos pode ter alguma outra pancada de chuva por aqui, mas é mais nebulosidade presente mesmo. E aí o frio vai começar a predominar, ainda não tanto na quinta-feira por aqui, mas para a parte sul do estado. Na quinta-feira nós vamos ter assim, ó, mínimas já na faixa de 7 a 8 graus e a máxima tarde entre 16 e 17, ou seja, a gente já vai começar a sentir uma queda um pouquinho maior das temperaturas. Com a previsão do tempo, Kátia Valente.
1: Valeu, Kátia. 11h24, 16 graus por aqui. Logo mais, 11h30 aqui no Temática, tem o quadro O Agro News. Sempre com ótimas informações para você. Hoje, amigo empreendedor rural. Agro News, que hoje comenta sobre o seguinte assunto. Aliás, é um baita assunto, hein? O que podemos fazer para reduzirmos perdas através de acidentes que acontecem, que acometem nossos animais no dia a dia em nossas propriedades? O que podemos fazer para reduzirmos perdas através de acidentes que acometem nossos animais no dia a dia em nossas propriedades? Com certeza, um excelente assunto. Repito, o que podemos fazer para reduzirmos perdas através de acidentes que acometem nossos animais no dia a dia em nossas propriedades. Daqui a pouco mais, 11h30 no Temática, presença aqui também do médico veterinário, o Adriano Arboit.
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8: Agora 27 para o meio-dia, 27 para o meio-dia, temperatura em 16 graus. Na sequência tem o nosso Agro News. 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
8: 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Presença aqui do médico veterinário, o Adriano Arboit. Olá, Adriano.
10: Olá, amigos da tua Rádio Alvorada. O que podemos fazer no nosso dia a dia para reduzirmos perdas através de acidentes, né, que acometem os nossos animais? Então, no dia a dia, a gente observa que muitas das questões de lesões, de perdas de animais, né, principalmente animais confinados, mas que não ocorra em animais soltos, mas o que a gente observa, vê com maior frequência, animais confinados, acidentes, né, que podem ser graves, né, ou mais leves, causando pequenas lesões, né, mas tudo o que acontece, né, tanto mais grave quanto mais leve, acaba gerando uma certa perda, né, para a propriedade. Às vezes a gente tem algum acidente que é ocasionado, né, lesionando um casco, né, lesionando alguma questão da pele, alguma articulação, uma fratura óssea, né, que é muito comum acontecer, né. Então, a gente observa diversos fatores, né, de acidentes que podem estar ocasionando. Né? E muitas vezes a gente pode trabalhar prevenção da maioria desses acidentes que acontecem. Né? Claro que também a gente tem casos que não tem muito o que prevenir, né? Mas no que a propriedade consegue, então, observar qual é o ponto crítico aonde pode haver, então, um risco de acidente, é importante fazer essa observação também juntamente com o técnico, né, da propriedade, né, que se faça então a correção. A gente vê muitas vezes lesões por sobressaliência de parafusos, ferros que acaba dessoldando, né, e fica então exposta à questão de um canto cortante, pisos que são lisos, né, e muitas vezes as vacas na manifestação do cio acabam resbalando, né, lesionando, então, às vezes, membros, ossos e assim por diante, né? Muitas vezes, casos mais graves, o animal acaba não conseguindo mais levantar, né? E então, esse animal é perdido, né, na propriedade, né? E não são poucos casos que a gente observa. Então, importante, né, observar piso liso, ver o que a gente pode estar fazendo, né? Fazendo, então, riscando esse piso, vendo o que a gente pode estar fazendo para reduzir essa questão do piso liso, né? E também outras questões envolvendo pedaços de ferro, né? Muitas vezes, vergalhões que estavam dentro de alguma coluna acaba trincando, ficam expostos, ocasionando lesões. São inúmeras situações, né, que cada propriedade precisa estar observando de perto. Também animais que estão soltos, lesões por pedras, né? Então, também é classificado como um acidente, né, de menor gravidade, né, mas é um acontecimento, né? Lesões, o animal acaba pisando uma pedra pontiaguda, lesionando o casco. Poderia ser evitado muitas vezes, fazendo, então, um acesso adequado para os animais estar trafegando, principalmente fazendo em períodos onde a gente sabe que tem condições melhores, momentos que não tem tanta precipitação de chuvas, né? Não adianta agora, com tudo que está chovendo, querer fazer uma correção de um acesso, né, no local onde as vacas transitam, não tem condição necessária, né, para fazer uma boa obra. Enfim, para a propriedade, então, que observe seus pontos de perigo, né, para reduzirmos acidente que muitas vezes, por um pequeno detalhe, acaba, então, levando um animal da nossa propriedade. Então, por hoje seria isso. Um abraço a todos e até mais.
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8: Agora 15 para o meio-dia, Marau 16 graus. Chegando aqui as informações do nosso querido boletim paroquial. 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Hoje é quarta-feira, gente.

0: embora.
1: Porque gosta de mim. 12 para o meio-dia, 13 graus. Meu parceiro.
0: Quarta-feira, José. Meu parceiro.
1: É, meu, é o seguinte, ó. Que saudade do tempo que a sogrinha ficava.
0: Sentado no meio.
1: No meio, entre os dois pombinhos no sofá. Era um namoro de respeito. É. Hoje tiraram até o sofá.
0: Não tem mais, só venderam tem sofá-cama.
1: Venderam o sofá.
0: Só tem sofá-cama.
1: Só sofá-cama. Tiraram o sofá da sala, mas que judiaria. E cadê a sogra?
0: Era aquele sofazinho de. Antigamente era aquele sofazinho de 2 e 3 lugares, né?
1: 2 e 3 lugares?
0: É, agora é sofá-cama.
1: Sofá-cama.
0: Já sei e depois deito.
1: É, dizem que é comodidade, praticidade e economia. Que barbaridade, né, tia? Eu acho que o arcebispo vai mandar a gente embora. Alô, Dom Rodolfo.
0: Ai, ai, tudo tranquilo, porém?
1: Tudo tranquilo.
0: Então tá bom, aqui também. Olhando pra fora, a chuva começando a cair.
1: Pois é.
0: Quarta-feira, tu me puxa essa aí, dessa música.
1: Não, é que o Frei Marcelo chegou aqui na rádio hoje chupando um pirulito.
0: E de guarda-chuva amarelo.
1: Olha, cara.
0: Olha, amarelinho, ó. Ainda... Ainda do projeto Guarda-Chuva, Núcleos de Proteção à Mulher. Projeto
1: Não.
0: Guarda-Chuva, Núcleo de Proteção à Mulher.
1: Bonita cor,
0: da Secretaria.
1: Olha que coincidência, né? É. Amarelo.
0: Amarelo.
1: Alô, Seleção Brasileira.
0: Amarelo. Verde-amarelo.
1: Verde-amarelo.
0: Verde-amarelo aí, ó. Tá aqui, ó. Brasil, zil.
1: esperamos que a seleção brasileira não fique no sofá e jogue bem contra a Noruega, né?
0: Não, mas tiraram o sofá.
1: Ah, tiraram?
0: Tiraram. Não tem mais sofá para eles.
1: Agora...
0: Tudo cadeirinha.
1: Não, o Ancelotti é...
0: O Ancelotti tirou o sofá, o ar-condicionado, tudo. Não,
1: agora é ó. Trabalhar.
0: É.
1: Vamos pegar firme aí no pesado.
0: Vamos lá.
1: Sem moleza aí.
0: Muito bem. Hoje, agora há pouco, nós recebemos a notícia, o pessoal conheceu muito aí, do falecimento do Frei Afonso Costela.
1: Sério?
0: Faleceu agora há pouco em Caxias do Sul. Frei Afonso Costela trabalhou aqui em 2023, né, como vigário paroquial.
1: Mas teve antes também uma passagem rápida antes disso, né?
0: Sim, não. Ele, antes disso, ele trabalhou um bom tempo aqui em Marau. Eu acho que na época do Frei Luiz Turra, ali. Nessa época aqui em Marau, né? Então, faleceu hoje em Caxias do Sul, né? Frei Afonso Costela. Deixa eu até pegar aqui os dados dele. Afonso, ele estava.
1: Então, sentimentos, a família Capuchinha, em especial a família. Do Frei Afonso Costela.
0: Deixa eu ver que idade ele tinha. Deixa eu só pegar aqui. Então, até pra gente saber, né? Frei Afonso Costela. Ele é natural de Veranópolis. Nasceu em 1936. 1936. Então, com 90 anos... Frei Afonso Costela. E ele trabalhou em Passo Fundo também, em 1986 e 1988, na paróquia São Francisco de Passo Fundo. Né? Também atuou ali. E depois aqui em Marau, né? Por um tempo, também no noviciado. Deixa eu ver aqui, em Marau ele trabalhou até 1981. Até 1981 ele foi ordenado em 64 e depois veio para Marau. Trabalhou aqui até 1981, então um bom tempo aqui em Marau. Depois daqui ele foi para Porto Alegre, paróquia Santo Antônio do Partenon em Porto Alegre, trabalhou até 85, depois 86 voltou a Passo Fundo, até 88, 89 foi para as missões populares, Depois ele foi em 94 como pároco de Bagé. Depois ele foi para Roma. E no retorno ele voltou como vice-mestre em Pelotas. E a partir do ano 2000, então trabalhando aí. Também trabalhou de 2006 a 2008 na República Dominicana. Agora, hoje então, falecimento aí na Casa de Saúde São Frei Pio de Caxias do Sul aos 90 anos. O sepultamento dele será amanhã de manhã às 10 horas em Caxias do Sul. Então, aí o falecimento de Frei Afonso Costela, que trabalhou praticamente uns 15, 20 anos aqui em Marau.
2: Uma linda história.
0: Uma bonita história. Muito bem, então iniciamos o mês de julho, nesta quarta-feira, na rede social da tua Rádio Alvorada, um novo projeto nas redes sociais, aí todo o início de mês, a bênção, para iniciarmos bem o mês aí, nas redes sociais da tua Rádio Alvorada. Então, o pessoal pode acessar aí a bênção para o mês, para o trabalho, para a vida. E nesse projeto de abertura de mês, toda abertura de mês, nós faremos a bênção visual, de audiovisual aí, pelas redes sociais da tua Rádio Alvorada. O pessoal pode nos seguir aí, a tua Rádio Alvorada, no Instagram, no Facebook. Então, fazer para esta bênção início de mês, assim como a gente tem muitas bênçãos durante o dia aqui pela tua Rádio Alvorada. De manhã, logo agora após o boletim paroquial, também tem a bênção do meio-dia, ao final da tarde. O evangelho desta quarta-feira, dia 1 de julho, em Mateus, no capítulo 8, versículos 28 a 34. Chegando ao outro lado, no território dos gadarenos, dois endemoniados saíram dos túmulos e foram ao encontro de Jesus. Eram tão violentos que ninguém podia passar por esse caminho. Eis que começaram a gritar: "O que queres de nós, filho de Deus? Vieste aqui para nos atormentar antes do tempo?" A certa distância deles estava pastando grande manada de porcos. Os demônios lhes suplicavam, dizendo: "Se nos expulsa, manda-nos para a manada dos porcos." Jesus lhes disse: "Podem ir." Eles saíram e entraram nos porcos, e toda a manada lançou-se precipício abaixo em direção ao mar e morreu nas águas. Os que cuidavam dos porcos fugiram e, chegando à cidade, contaram tudo, também o que tinha acontecido com os endemoniados. Eis que a cidade toda saiu ao encontro de Jesus, e vendo-o, suplicaram-lhe que se retirasse do território deles. Palavra da salvação. Glória a vós, Senhor. Meus queridos, os porcos, eles são considerados impuros pelos judeus, que os desprezam e não comem carne de modo nenhum. Entretanto, aqui estamos num contexto pagão, na cidade de Gadara, na Decápole, onde os porcos eram cuidados e criados para alimentar a população. A revolta do povo, portanto, foi por causa do prejuízo material consequente da morte da manada, esquecendo-se do bem que Jesus fez ao libertar os endemoniados que sofriam há anos e, de certo modo, libertar toda a cidade da presença do maligno. É interessante que façamos um destaque também no episódio narrado. Temos o primeiro encontro do Filho de Deus com o Filho das Trevas. O primeiro encontro narrado do Filho de Deus com o Filho das Trevas, que é o demônio, depois das tentações que aconteceu no deserto. Talvez por isso o demônio identifique Jesus e reconheça o poder que Jesus tem sobre ele. Mas é importante nos darmos conta de que o povo ficou revoltado porque perdeu dinheiro, não porque havia sido libertado do maligno. Me parece que há uma pitada de alguma coisa no ar nesse sentido também ainda na nossa sociedade. Não importa

0: na certeza da esperança da, na ressurreição. A secretária está comunicando as famílias, entrando em contato para recordá-los desta missa hoje à noite. E também Perpétuo Socorro no bairro Progresso, Missa da Saúde. Quinta-feira, amanhã, portanto, 19 horas, a missa da novena da Desatadora dos Nós, com transmissão pela tua rádio, e também missa na comunidade São Pelegrino, a novena de São Pelegrino. Sexta-feira, 16 horas, missa da Saúde na Matriz, primeira sexta-feira do mês dedicado ao Sagrado Coração de Jesus. 19 horas, missa em São José Operário, e 19h30, Nossa Senhora Consoladora. No sábado, 14 horas, teremos missa São Marcos Laranjeira, Veado Pardo e Nossa Senhora do Carmo. 15 horas em Vista Alegre, 18 horas na Matriz e também Portal do Sol. E 19 horas, Santa Bárbara Borges e também São Cristóvão. No domingo, 8 horas, Matriz, 9 horas, Santa Rita e Sagrado Coração de Jesus. E 10h30, grande festa na comunidade do Cachoeirão em honra a São Pedro e Santo Antônio. Então, grande festa aí no domingo, comunidade do Cachoeirão. E às 19 horas no domingo, São Roque, Bom Pastor e também na Matriz. Santo Antônio do Palma e Santo Antônio de Gentil, para esta quinta-feira, 19 horas, missa em São Roque, Palma, na residência de Joaquim e Loreci de Fátima. Sexta-feira, 14 horas, São Brás Gentil. Sábado, 14 horas, Cristo Rei, Palma. 15h30, São Brás, Palma, e 19 horas na Matriz do Palma, em honra ao Sagrado Coração de Jesus. No domingo, 9 horas na Matriz de Gentil, em honra ao Sagrado Coração de Jesus. Paróquia Santo Antônio de Camargo, para hoje, quarta-feira, 18 horas, missa na Matriz de Camargo. Quinta-feira, 19 horas, Povoado de Baixo, e 19h30 na Matriz Ultraia do Cursílio. Sexta-feira, 19 horas, Carrascal. Sábado, 14 horas, Bela Vista e Rincão da Roça. E 18 horas, na Matriz. E no domingo, 9 horas, na Matriz de Camargo. E 10h30, missa e festa em São Pedro. Vila Maria, paróquia Nossa Senhora da Saúde. Quinta-feira, 14h30, Santo Antônio, linha 20. E 19 horas, Santa Lúcia. No domingo, 9 horas, missa na Matriz de Vila Maria. Recordamos que no dia 18 de julho, aqui no Salão Paroquial, Jantar da Amizade. Cardápio, churrasco de gado, linguiça, frango, maionese, arroz, grega, pão, saladas. Ingressos com os festeiros de Cristo Rei e também na Secretaria Paroquial. Após o baile, após o jantar, tem o baile também aqui no Salão Paroquial. Muito bem, José Maculã.
1: Tô aqui. Tô aqui.
0: Sempre tem mais Copa. Olha aí, ó. Sempre tem mais Copa. Olha na TV, ó. Viu? Amarelinha, ó. Sempre tem mais Copa. Então, domingo, é 5 horas da tarde o jogo.
1: 5 da tarde,
0: sempre tem mais Copa, né? Vamos lá.
1: Uma pipoca.
0: Diz-me que eu vi hoje de manhã cedo um card aí que às 5 horas terá um telão. No Parque Lauro Ricieri Bortolom, Festival do Salame, um telão para o pessoal acompanhar de lá, né? Então, vai ser uma grande festa.
1: É o telão, né? O telão.
0: Então, e quem tá em casa, uma pipoquinha ali, sentadinho no sofá, depois às 7 horas tem que vir pra missa rezar, né? Mas às 5 horas torce pro Brasil e depois às 7 horas vai na igreja agradecer.
1: A vitória. fechado.
0: E eu e você agora vamos pra casa almoçar.
1: Se Deus quiser.
0: Vamos lá. Uma boa quarta-feira, um bom início do mês de julho, que seja muito, muito abençoado. Lá na rede, nas redes sociais da tua Rádio Alvorada, tenha bênção para o mês de julho. Vai lá, curta, compartilhe, que tenhamos um mês de muita luz, de muita bênção e de muita proteção contra os males e os temporais. Paz e bem e santa alegria.
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1: Estimados irmãos e irmãs, é meio-dia. Juntos vamos invocar a bênção de Deus sobre nós, nosso alimento e nossos trabalhos. Amado Senhor, Pai do Céu, neste meio-dia te entrego meus pensamentos, meus sentimentos, desejos e emoções. Senhor, dai-me toda a força e poder. Dai-me hoje segurança do teu amor e a certeza de que estás comigo. Gratidão por tua ajuda e proteção para o dia de hoje, porque preciso de tua assistência e de tua misericórdia. Usa-me, Senhor, para as suas próprias intenções. Afasta de mim todo o mal e toda a negatividade no restante deste dia. Que minhas ações possam refletir o seu amor e as suas virtudes. Que eu continue paciente, humilde e bondoso até o fim deste dia. Pai nosso, que estás no céu, santificado seja o vosso nome. Venha a nós o vosso reino, seja feita a vossa vontade, assim na terra como no céu. O pão nosso de cada dia nos dai hoje. Perdoai-nos as nossas ofensas, assim como nós perdoamos a quem nos tem ofendido. E não nos deixeis cair em tentação, mas livrai-nos do mal. Amém. E por intercessão de Nossa Senhora, os santos e santas de nossas comunidades, que os anjos de Deus estejam à nossa frente para nos guiar, ao nosso lado para nos acompanhar, atrás de nós para proteger, acima de nós para iluminar e dentro do nosso coração para abençoar. A bênção de Deus sobre todos os ouvintes e sobre o nosso alimento, em nome do Pai, do Filho e do Espírito Santo. Amém. A todos, um bom almoço, um bom dia, paz e bem e santa alegria.
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0: Alô, ouvintes, boa tarde. No ar mais um programa Hora do Agricultor, com o patrocínio da Agropecuária Irmãos Ruá, Oral Unique, Aliança Variza, Sebem Indústria e Comércio de Cereais, TRF Tradição e Gambato Ford. Hoje, 1 de julho de 2026, quarta-feira.
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0: Vamos acompanhar as informações da Cátia Valente para saber como vai se comportar o tempo.
2: Olá, pessoal, muito bom dia. Nesta quarta-feira temos muita instabilidade predominando em toda a metade norte do Rio Grande do Sul devido à presença de uma frente fria. Ao longo do dia de hoje há previsão de chuvas que podem ser intensas em alguns momentos, que podem voltar a trazer transtornos. Isso deve acontecer em toda a metade norte do estado e aqui na nossa região também. Então, pela proximidade, nós temos condições ao longo do dia de hoje a sofrer essa influência, né, da frente fria com respeito a chuvas que em alguns momentos então podem ter intensidade mais forte. Então, bastante atenção, né, para essa condição de instabilidades mais fortes ao longo do dia. Ao longo do dia, tanto a chuva pode ser forte em alguns momentos, pode ser volumosa em alguns momentos, como também há condições para rajadas de vento e até mesmo não se descarta possibilidade de granizo. Então, muita instabilidade presente nesta quarta-feira, também aqui na nossa região, chama atenção para isso. Com relação às temperaturas, nós vamos observar que a temperatura ela não vai oscilar muito ao longo do dia e também não tem aquele frio intenso predominando, justamente por essa condição de muita umidade presente por aqui. As temperaturas da tarde vão ficar na faixa dos 18 a 19 graus em média. Amanhã, quinta-feira, também segue a previsão de chuvas, mas com relação a esta quarta-feira, os volumes de chuva diminuem bastante. Em alguns momentos pode ter alguma outra pancada de chuva por aqui, mas é mais nebulosidade presente mesmo. E aí o frio vai começar a predominar, ainda não tanto na quinta-feira por aqui, mas para a parte sul do estado. Na quinta-feira nós vamos ter assim, ó, mínimas já na faixa de 7 a 8 graus e a máxima tarde entre 16 e 17, ou seja, a gente já vai começar a sentir uma queda um pouquinho maior das temperaturas. Com a previsão do tempo, Cátia Valente.
0: Muito obrigado, Cátia.
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0: O governo federal lançou nesta terça-feira o Plano Safra 2026-2027, que destina 527 bilhões e 100 milhões à agricultura empresarial. O volume de recursos representa um acréscimo de 9 bilhões em relação ao ciclo anterior e contempla linhas de crédito, incentivos e instrumentos de política agrícola voltados aos médios e grandes produtores rurais. Do total previsto, 384,9 bilhões serão destinados às operações de custeio e comercialização, garantindo recursos para aquisição de insumos, condução das lavouras, manutenção dos rebanhos e comercialização da produção. Outros 140,2 bilhões serão aplicados em investimentos para a modernização das propriedades, irrigação, inovação tecnológica, ampliação da capacidade de armazenagem, renovação de máquinas e equipamentos e aumento da eficiência produtiva. Um dos destaques desta edição é a redução das taxas máximas de juros em linhas estratégicas. No Programa Nacional de Apoio ao Médio Produtor Rural, o PRONAMP, serão disponibilizados 72,6 bilhões com taxa máxima de juros de 9% ao ano, inferior à praticada na safra anterior. O plano também amplia os incentivos à produção sustentável. Produtores com o Cadastro Ambiental Rural, o CAR, regularizado, e aqueles que adotarem práticas agropecuárias sustentáveis poderão obter redução de até um ponto percentual na taxa de juros das operações de custeio. A gestão de riscos permanece entre as prioridades da política agrícola, com fortalecimento do Proagro e do Seguro Rural. O Plano Safra também amplia o apoio a projetos de geração de energia renovável, recuperação de áreas produtivas, construção e modernização de armazéns e câmaras frias, buscando reduzir perdas, melhorar a logística e aumentar a competitividade do agronegócio brasileiro. Além disso, o programa mantém o custeio como um dos principais instrumentos de apoio ao produtor e combina diferentes fontes de financiamento para ampliar a oferta de crédito e atender às diversas necessidades da agricultura empresarial brasileira.
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0: Agora as informações são da Ana Lúcia Jacomini no Mercado Agrícola.
3: E nós iniciamos com as cotações dos grãos comercializados em sacas de 60 quilos. A soja, R$ 117,00. O milho, R$ 58,00. E o trigo, R$ 70,00. Demais produtos: boi gordo, R$ 13,00 ao quilo vivo. Vaca gorda, R$ 11,50 ao quilo vivo. Suíno tipo carne, no preço integração, R$ 5,05 ao quilo vivo. Suíno tipo carne, no preço particular, R$ 5,54 ao quilo vivo. E o leite padrão, de acordo com a Emater, comercializado na região, com o menor preço referência, em R$ 2,20 ao litro. Ana Lúcia Jacomini para a tua rádio.
0: Muito obrigado, Ana Lúcia.
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0: A Associação Comercial Industrial Serviços de Agropecuária de Marau, ASIM, promove no dia 9 de julho mais uma edição do Papo de Negócios. O encontro será realizado às 19 horas no Salão Nobre da entidade. A iniciativa tem como objetivo fortalecer laços, incentivar a troca de experiências e criar novas oportunidades de conexão entre empresários, associados e a comunidade. Durante a programação, novos associados terão espaço de 5 minutos para apresentar seus serviços, produtos ou projetos em um ambiente voltado a networking e à geração de negócios. Nessa edição, a apresentação inicial será conduzida pelo Dr. Vitor Hugo Tramari, advogado e profissional atuante em Marau. Ele compartilhará sua experiência e visão sobre temas relacionados a negócios, desenvolvimento e conexões locais. Ao final do encontro, será servido um coffee break aos participantes. O investimento é de R$ 50,00 para associados da associação e de R$ 70,00 para não associados. A confirmação de presença deve ser feita pelo WhatsApp 99971-7767.
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0: As informações continuam.
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0: A Faculdade Cesur Guimarães apresentou os resultados das pesquisas Cesta Básica de Alimentos e Cesta Básica de Medicamentos desenvolvidas durante o primeiro semestre por acadêmicos dos cursos de Ciências Contábeis e Administração. Os trabalhos realizados por meio de projetos de extensão aliaram pesquisa aplicada, análise econômica e ações de responsabilidade social, produzindo informações sobre o custo de produtos essenciais nos municípios da região. A pesquisa da Cesta Básica de Alimentos foi conduzida por acadêmicos do curso de Ciências Contábeis em 9 municípios: Arvorezinha, Camargo, Casca, Davi Canabarro, Marau, Nova Bassano, Paraí, Serafina Correia e Vila Maria. O levantamento avaliou produtos de alimentação, hortifruti, higiene pessoal e limpeza, permitindo analisar o impacto desses custos no orçamento das famílias e sua relação com o salário mínimo. Segundo a professora Rogiane Panisson, responsável pela orientação do projeto, a iniciativa já é desenvolvida desde 2019. Em Marau, o custo médio da cesta básica foi de R$ 791,66, o equivalente a 48,77% do salário mínimo de 2026, fixado em R$ 1.621. Entre os municípios pesquisados, Casca apresentou o maior valor, com média de R$ 832,97, enquanto Nova Bassano registrou a cesta mais acessível, de R$ 753,85. O estudo também identificou oscilações nos preços em relação ao ano anterior, com aumento em itens como achocolatado, banana, batata inglesa e farinha de trigo, enquanto o arroz apresentou redução. Também apresentada durante o evento, a pesquisa da Cesta Básica de Medicamentos, que foi desenvolvida por acadêmicos do curso de administração em 12 municípios da região. O levantamento comparou os preços dos medicamentos de referência e genéricos amplamente utilizados pela população. Em Marau, a cesta formada por medicamentos de referência apresentou custo médio de R$ 546,44, enquanto a cesta composta por genéricos totalizou R$ 229,36, uma diferença de aproximadamente R$ 317.
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0: A Embrapa inicia agora em julho um projeto voltado à antecipação e ao monitoramento de riscos climáticos na agricultura brasileira, intitulada Do Risco à Decisão, Soluções Inteligentes para Antecipação e Monitoramento de Riscos Climáticos na Agricultura. A iniciativa terá duração de 48 meses e será desenvolvida por uma rede de 39 pesquisadores e analistas de 15 unidades da instituição. No Rio Grande do Sul, participam as unidades Clima Temperado em Pelotas, Trigo em Passo Fundo e Uva e Vinho em Bento Gonçalves. O projeto terá como foco culturas estratégicas como soja, milho, trigo, arroz, feijão, mandioca, uva e maçã, priorizando o enfrentamento de riscos provocados por eventos como seca e geada, responsáveis por importantes perdas de produtividade. As ações serão desenvolvidas em três frentes: criação de indicadores e sistemas de alerta precoce para eventos climáticos, monitoramento das perdas agrícolas por meio de modelos de simulação e desenvolvimento de base de dados, ferramentas analíticas e modelos que darão origem a uma futura plataforma digital de gestão de riscos climáticos. Com investimento inicial de R$ 2 milhões, a iniciativa também pretende fortalecer políticas públicas como o Zoneamento Agrícola de Risco Climático, o ZARC, o Seguro Rural e o Crédito Agrícola, oferecendo informações que auxiliem produtores, instituições financeiras e gestores públicos na tomada de decisões e na redução dos impactos causados pelos eventos climáticos extremos.
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0: 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O telefone é o 3371-0300.
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0: 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A Hora do Agricultor volta amanhã ao meio-dia. A todos obrigado e desejos de uma boa tarde.

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1: Oi, gente, boa tarde. Boa tarde para todos. Está no ar a partir de agora o programa No Ponto, servindo notícia, informação, trazendo música também, entrevistas da nossa unidade móvel, saúde, recados, comunicados e o esporte. E tudo isso feito com muito carinho para você, pela equipe da tua rádio Alvorada, nossa central de conteúdo, que tem a gerência geral de Mauro Matesco e a direção do Frei Renor Pegoraro.

0: 16 graus aqui no centro de Marau, agora faltam 25 para uma. 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
0: Convite para a missa. Inês Bresciani Serafim. Nesses momentos são poucas as coisas que nos confortam, mas esperamos que através da oração seja possível que nos aproximemos de Deus e apaziguemos a nossa dor. Com esse pensamento, a família de Inês Bresciani Serafim agradece à Polícia Civil, à Brigada Militar, ao Instituto Geral de Perícias e à Funerária Marauense, à comunidade de São José do Estonial, aos parentes, amigos e vizinhos e a todos que confortaram nesse momento, em especial ao Frei Laércio e aos ministros presentes. Convidam para a missa do 7º dia de falecimento de Inês Bresciani Serafim, que será celebrada nesta quarta-feira, 1º de julho, às 7 horas da noite, na Igreja Matriz Cristo Rei de Marau. E por mais esse ato de fé, a família agradece.
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0: 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Chove aqui na região, nesse início de tarde, grandes volumes de chuva estão previstos para a metade norte do Rio Grande do Sul ao longo desta quarta-feira. Já já vamos acompanhar o boletim do tempo da Kátia Valente. Nós estamos iniciando hoje o mês de julho, o segundo semestre desse ano, que seja um período muito positivo para todos nós.
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0: É o Eduardo Serri quem está conosco com informações da nossa unidade móvel, trazendo para a gente informações a respeito. Do Sindicato Rural aqui de Marau, esteve por lá, né, conversando com o presidente, o Rogério Tímbola, que fala a respeito, por exemplo, né, de o Plano Safra, que foi lançado ontem pelo governo federal. Também trazendo aí informações sobre esta safra de inverno que está em andamento, além de outros assuntos. A gente teve aí uma eleição também que aconteceu há poucos dias na entidade. Nossa unidade móvel que sempre circula, né, pelas ruas da cidade e sempre num oferecimento das lojas Triunfante, que está repleta de produtos para aproveitar o melhor da estação. 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Eduardo, conta pra gente então as informações aí do Sindicato Rural de Marau.
18: Pessoal, diretamente aqui agora do Sindicato Rural de Marau, minha conversa com o presidente do sindicato, Rogério Tímbola, e a gente vai falar sobre alguns assuntos gerais referentes aqui ao sindicato, começando falando pelas eleições aqui do SRM que aconteceram há pouco tempo. Vou te dar as boas-vindas, Rogério, um prazer falar contigo, bem-vindo.
19: Sim, aconteceu no último mês aí, de mês de maio aí, aconteceu a nossa eleição aí. A gente até acabou não fazendo evento de posse, porque a gente continuou com a mesma diretoria aí, a gente trocou alguns membros da diretoria, mas a presidência, presidente e vice aí, acabamos ficando eu e o Gláucio Ribeiro como meu vice. Então, estamos indo para o nosso terceiro período, né, à frente do sindicato. O período ele sempre é de 3 anos, né, e agora estamos aí enfrentando aí mais 3 anos pela frente aí, sempre defendendo a entidade e olhando para o nosso produtor aí, e junto com outras entidades aí que fazem parte da nossa federação aí, lutando, enfim, pelas demandas do nosso produtor, né? O sindicato, enfim, representa os produtores ou parte dos produtores do nosso município, e é isso que a gente faz, é sempre buscar estar ao lado do produtor e buscando sempre com demandas que venham do produtor e demandas que surgem aí no dia a dia, para ajudar o produtor lá na sua atividade e cada vez fortalecer mais ele dentro da sua atividade.
18: Pois é um desafio, né, Rogério, estar à frente do sindicato, dando esse apoio aos produtores em momentos como o de agora, que a gente falava há pouco aqui antes de entrar no ar, esse inverno que está uma situação que a gente não sabe como vai ser para os produtores. Mas antes de entrar nesse assunto, vamos falar sobre o Plano Safra, que foi divulgado aí essa semana, e a gente quer saber como foi a recepção dos produtores rurais a esse Plano Safra e quais as ações que o sindicato tem a respeito disso.
19: Bom, sobre o Plano Safra, Eduardo, ele foi publicado, enfim, no dia de ontem aí. Então, ainda estamos analisando alguns ajustes aí que deverão ser feitos aí no decorrer do dia de hoje, amanhã, para realmente passar a ser efetivado. Mas o que nosso sindicato, junto com a nossa federação, que é a FARSUL, a gente tem analisado e já feito a análise desse Plano Safra. O Plano Safra está vindo sempre e todo ano com algum acréscimo de alguns bilhões aí no seu lançamento. Então, esse ano não foi diferente, né? Se lançou aí 527, enfim, bi, né? Mais do que o ano passado, que era 516. Mas realmente o que a gente leva em consideração é o que é efetivado com subsídio para o produtor. O que é subsídio? Subsídio são aqueles juros onde o governo paga ou subsidia uma parte. E aí o juro ele fica mais barato para o produtor, né? Então aí cada produtor vai se encaixar na sua faixa, né? Existe aqui no nosso município, eu acredito que bastante gente vai se encaixar em fases boas aí, porque o nosso município ele é composto de pequenas propriedades. Então, o juro para quem é da agricultura familiar e para quem está no Pronamp, ele ainda ficou um juro até relativamente bom. Mas aos produtores maiores, daí ele aumenta um pouco mais. Mas o que eu vinha falando é sobre o volume desse dinheiro que ele realmente é efetivado com esses descontos. Que o ano passado nós tínhamos ao redor aí de 118 bilhões que foi com juros subsidiados. E esse ano nós temos disponível 97 bi. Então, nessa situação, baixou o volume de dinheiro disponível com subsídio. Ah, e o restante do dinheiro, o produtor pode perguntar, o restante do dinheiro, ele é colocado no mercado a juros de CPR, que a gente fala, né? Juros livres, juros que os bancos normalmente, cada agente financeiro aí tem as suas taxas. Então, aí são juros num volume muito alto, que varia aí de 20%, 25%, 30% ao ano. E esse juro acaba sendo muito alto para o produtor tomar um dinheiro a esse juro para fazer o seu plantio ou para tocar a sua atividade lá, seja leite, seja suíno, seja frango, na atividade que cada um trabalhe. Porque hoje, com os custos de produção alto, como nós temos no agro, está difícil do produtor ter essa lucratividade. Ele não consegue ter 25%, 30% de lucro no final de uma atividade. E ele acabando tendo que pagar um juro nesse volume, acaba sendo praticamente, quase inviabiliza a sua atividade. Então, realmente o que nós temos que nos ater e que a gente sempre discute muito é o valor e a quantidade de dinheiro que é colocado com o subsídio, que esse ano é aproximadamente em torno de 97 bilhões, que é um pouco menos que o valor do ano passado, e esse volume aí não chega nem a 20% do valor total que foi anunciado.
18: Rogério, deixa eu aproveitar para te pedir então que para o nosso público, para quem nos escuta agora, que não está muito por dentro desse mundo, uma explicação breve sobre o que é o Plano Safra, para que de fato ele serve para os produtores rurais.
19: O Plano Safra ele é para o produtor adquirir ou pegar recurso financeiro, né, para desenvolver a sua atividade, né? Aí seja no setor que ele trabalha. Aqui a gente fala muito sempre em grãos, né? Por causa que aí na frente vem plantio de soja, de milho, mas ele é para todas as atividades. Tem recurso em todas as atividades, tem recurso para custeio, que a gente chama, que é o recurso onde o produtor ele tem o acesso ao recurso nesse momento, e aqui 10 meses ele acaba tendo que quitar esse valor, porque é um recurso que ele usa para plantio, digamos assim, né? Ou para alavancar uma atividade como produção de leite, por exemplo. E tem o recurso de investimento, que daí o recurso de investimento é o recurso que ele usa para comprar equipamentos, para construir galpão, para, enfim, máquinas e equipamentos, né? Então, assim, ó, esse recurso também, ele tem um volume grande dentro desses 527 bilhões anunciado. E hoje o nosso produtor, ele não está tendo mais, ele não está com muita mais vontade de investir, porque a gente vem nos arrastando aí de 3-4 safras que não são boas, né, para o nosso estado, para a nossa região. Então, hoje, investimento, o produtor não está muito afim de fazer. Só hoje faz quem realmente tem necessidade. E o volume que foi colocado para investimento, ele também é alto, mas só que, no momento, o produtor tem que ter muita cautela e ver se realmente precisa fazer o investimento ou não precisa. Então, é esse dinheiro que é colocado à disposição do produtor para desenvolver a atividade.
18: Maravilha. Rogério, para finalizar então sobre o Plano Safra, tu falou um pouquinho sobre o funcionamento desse ano, né? Quais os valores de subsídios e tudo mais. Na tua opinião, como produtor, esse Plano Safra de 2026 vai beneficiar bastante os produtores rurais ou ele não é tão bom?
19: Não, o Plano Safra, ele sempre traz benefícios ao nosso produtor. O que normalmente nós, como entidade e vivendo dentro da situação, a gente questiona é sempre a questão de que ao longo dos anos ele vem diminuindo esse valor que ele tem os juros subsidiados. Isso dificulta bastante o produtor, porque o produtor, como eu coloquei antes, já tem um custo de produção que cada vez mais está aumentando. A lucratividade dele cada vez é menor. E aí ele se põe numa situação onde ele ainda tem que pagar um juro alto para ter um acesso a um crédito, né? Então isso

0: dinheiro que o produtor foi tomar no banco para fazer o seu plantio. E muitas vezes ele não consegue ter esse percentual de lucro. Então, ficou bastante difícil para o produtor que muitas vezes depende só do crédito agrícola aí para manter a sua produção e para manter a atividade em funcionamento.
1: Perfeito. Rogério, falando agora então do plantio de inverno. A gente conversava aqui sobre esse tempo ruim, né? Bastante chuvas, a gente espera que saia logo um sol. Nessa estação, como é que fica o plantio para os produtores rurais?
0: Olha, o produtor, esse ano do nosso município aí, e até muitos associados do sindicato aqui, que a gente tem conversado bastante, mudou bastante a sua cultura. Nós temos no nosso município esse ano um volume grande de canola plantado, que é uma cultura. Não é nova, mas digamos, para a nossa região, ela vem surgindo nos últimos anos aí com um pouquinho mais de ênfase, né? E o produtor foi bastante para essa cultura nesse ano e desistiu bastante da cultura do trigo, né? Levantamento aí do Conselho Agropecuário, da Emater, a gente deve ter hoje no município em torno de uns 4 mil hectares de canola. E trigo, que nós sempre tínhamos o plantio aí de em torno de 3.500, 4.000 hectares, esse ano deve-se ficar em torno de 1.500 a 2.000 hectares. E o trigo, agora que ele está sendo feito o plantio dele, nos últimos dias aí o pessoal teve muitos produtores que plantaram e agora a janela de plantio dele vai até 15 de julho. Então, até o produtor precisa agora de uns dias aí que o tempo melhore para quem ainda não finalizou seus plantios, acabar finalizando. E a canola, sim, ela já está toda no seu período vegetativo, aí já foi plantada a sua grande maioria no mês de maio aí, então ela já está toda na terra, digamos assim, agora só precisa ser cuidada e feito os tratos culturais aí para que chegue até o final. A gente sabe que pelas previsões aí do nosso clima aí, teremos um inverno bastante úmido, um inverno bastante chuvoso, né? Isso de momento agora no início vai sim dificultar um pouco o próprio manejo de todas essas culturas aí, né? Porque você imagina assim, né, Eduardo, uma semana como essa. Como que um produtor vai entrar com uma máquina pesada num solo, né? Não tem como, né? Então, muitas vezes até tem que fazer alguma operação aí dentro de alguns dias e não consegue fazer, acaba tendo que protelar isso. Mas aos poucos aí o pessoal vai se adaptando aí, vai também aprendendo um pouco com essa cultura que eu falei, que é a canola, que é uma cultura que está vindo com força aí, mas que a gente vê que precisa ter muita muita técnica para plantar ela. É uma cultura bastante técnica, então tudo isso com o tempo aí o produtor também vai se adaptando e esperamos que ali na frente também o nosso final de inverno aí ele ande de acordo aí, que não ocorram muito frio e muitas geadas aí fora de época que a gente fala, que seria lá mais para o final de mês de setembro, início de outubro, que daí sim viria a prejudicar essas culturas aí que agora estão sendo colocadas no solo.
1: Rogério, tem alguma ação, algum evento aqui do sindicato que esteja planejado para os próximos dias e tu queira divulgar agora?
0: Olha, agora dentro de poucos dias até não, a gente acabou há poucos dias aí fazendo diversos cursos aí, que a gente sempre tem uma parceria muito grande com o Senar aí, que proporciona cursos profissionalizantes, palestras aí, junto com o sindicato. Então, nessa semana realmente a gente não tem cursos aí. Na próxima, nós tivemos na semana passada, sim, cursos

0: Nos últimos 15 dias, dois cursos aí, tanto na área técnica aí de aplicação de hormonais, como na parte de nota fiscal eletrônica, que é uma coisa que agora o produtor está, digamos, precisando fazer e está se adaptando. Então a gente também está fazendo os cursos, orientando o produtor aqui no sindicato, né? O pessoal que aqui trabalha aí também é preparado para isso, para orientar nessa questão também da nota fiscal eletrônica. E a princípio a gente programa para mais aqui uns 30 dias, a gente deverá começar a fazer aí algumas palestras técnicas aí com os nossos produtores, que a gente sempre faz todo ano aí antes do início do plantio aí das culturas de verão aí, para orientar os nossos produtores, na verdade, a desenvolver a sua atividade da melhor forma possível.
1: Beleza, então, Rogério, brigadão pelo teu tempo e por me receber aqui no sindicato.
0: Eu que agradeço aí, estamos sempre à disposição e obrigado aí pela oportunidade. Qualquer coisa que precisar, o que for para nós orientar o nosso produtor e também defender a nossa classe, nós estamos sempre à disposição.
1: Isso aí, pessoal. Falamos com o Rogério Tímbola, presidente aqui do Sindicato Rural de Marau, sobre uma série de assuntos, né? Eleições, o plano safra e também o plantio de inverno. Assim eu finalizo mais uma participação por aqui, devolvendo a programação da emissora, repórter Eduardo Serri.
2: Obrigada, Eduardo, pelas informações. A seguir, saúde e bem-estar.
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5: Quem tem problemas para dormir, levante a mão. É cada dia mais comum ouvir de familiares e amigos problemas com o sono. Uma dica é inalar óleos essenciais. Você conhece? Quando inalados, os óleos chegam à região do cérebro que controla as emoções. Os mais utilizados, anote: óleo de lavanda possui ação sedativa que ajuda a relaxar a mente e o corpo. O óleo essencial de bergamota atua no sistema nervoso central, controlando o estresse e a ansiedade. O óleo de camomila tem propriedades calmantes para manter a mente relaxada. Já o manjerona tem ação sedativa, dá conforto e tranquilidade. Tranquiliza o corpo. O óleo de vetiver age relaxando a mente, diminuindo o estresse e a insônia. Para usar, basta pingar duas gotas em um recipiente com água fervendo e deixar no seu quarto. Bons sonhos! Esse foi o Bem Viver de hoje e eu, Ana Paula Barros, volto logo mais com outras dicas para nossa saúde. Durma bem!
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2: Convite para a missa. Inês Bresciani Serafim. Nestes momentos, são poucas as coisas que nos confortam, mas esperamos que através da oração seja possível que nos aproximemos de Deus e apaziguemos a nossa dor. Com esse pensamento, a família de Inês Bresciani Serafim agradece à Polícia Civil, à Brigada Militar, ao Instituto Geral de Perícias e à Funerária Marauense, à comunidade São José do Estonial, aos parentes, amigos e vizinhos, em especial ao Frei Laércio e aos ministros presentes. E agradecem a todos que ajudaram e confortaram nesse momento difícil. E convidam para a missa do sétimo dia de falecimento de Inês Bresciani Serafim, que será celebrada nesta quarta-feira, 1º de julho, hoje, às 7 horas da noite, na Igreja Matriz Cristo Rei de Marau. E por mais esse ato de fé, a família agradece.
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1: Agora 1h12, 16 graus de temperatura. É hora de ouvirmos mais um Saúde e Bem-Estar, repercutindo aí o podcast Saúde e Bem-Estar, que está no ar lá no Facebook, no Instagram, no YouTube da tua Rádio Alvorada. E a gente traz uma parte desta conversa do Dr. Jefferson aqui no Ponto também. 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
3: Olá, estamos começando mais um episódio do Saúde e Bem-Estar Podcast aqui na tua Rádio Alvorada. E hoje o nosso tema é transtornos de humor. Então, para falarmos hoje sobre transtornos de humor, estou recebendo aqui então o Dr. Ricardo Bica, que é psiquiatra e trabalha no dia a dia dele com só transtornos nesta área, né, doutor? Bem-vindo.
4: Muito obrigado, Gerson. Prazer estar aqui para a gente poder ter esse bate-papo, né? É o carro-chefe da psiquiatria, os transtornos de humor, né? Diria que é mais de 50% dela.
3: 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Então, Ricardo, uma das coisas que até a gente conversava um pouquinho nos bastidores era o que é a diferença entre um transtorno de humor, né? E o que seria a questão das emoções, né?
4: Isso, né? É uma questão bastante difícil da gente conceituar, né? E a gente vê que é um assunto que gera muita confusão às vezes, né? E o que acaba sendo mostrado no consultório também, né? É mais fácil às vezes a gente começar pensando o que seria o humor, né? O humor, ele é o plano de fundo da vida emocional do ser humano, né? Então, ele é diferente, por exemplo, das emoções. As emoções, elas vão compor o estado de humor, né? Da mesma forma que, dependendo da situação, nós vamos ter emoções diferentes, vamos sentir coisas diferentes, né? Que nem, por exemplo, uma pessoa que tem pressão alta é diferente de uma pessoa que está com a pressão alta naquele momento, né? Se a pessoa está fazendo uma atividade física, está fazendo um exercício e a gente for medir a pressão dela, seria natural que ela estivesse com a pressão alta naquele contexto, né? Com as emoções, segue a mesma lógica, né? Às vezes o que fica mais perto para a gente entender o que é humor é o que no popular as pessoas entendem, ah, estou passando por uma fase e tal. Quando eu escuto isso, provavelmente eu vou pensar em um conjunto de sintomas de humor, né? Quando a pessoa se refere que está passando por alguma fase difícil, uma fase boa, né? Então, dá para a gente entender o humor, então, como um período bem definido de tempo, onde as emoções permanecem por um tempo maior do que o habitual, né?
3: Então, seria uma questão de diferenciar o que seria o patológico do que seria o normal.
4: Isso, exato.
3: As oscilações são comuns no nosso dia a dia. É o normal a gente um dia acordar triste por algum sentido, mas no dia seguinte superar aquilo e voltar a ter uma vida normal. O patológico seria aquilo que a gente não tem uma oscilação, ficaria perpetuando aquilo nesse sentido.
4: Não existe ser humano que as emoções não oscilem, né? Só se tu tiver morrido já para não oscilar mais.
3: E muitas vezes acaba se tendo até uma questão de dificuldade em entender o que são os diagnósticos dentro disso, né, Ricardo?
4: Sim, com certeza.
3: A maior prevalência hoje a gente acaba falando muito em depressão, falando em transtornos, mas acaba que a gente bota tudo numa miscelânea, numa coisa só. E às vezes dificulta até na questão do entendimento do tratamento, para poder a pessoa ter uma psicoeducação, entender o que está acontecendo com ela e aderir ao tratamento. Isso é uma das coisas que acontece muito.
4: Com certeza, é extremamente frequente, né, Gerson? Porque tem coisas que não são patológicas, né? E às vezes as pessoas entendem como se fosse, né? Porque até para a gente puxar para outro lado os exemplos, né? Às vezes, uma coisa que ficou famosa, assim, é a questão quando o pintor ele está na fase azul, né? Que até no inglês fica um sinônimo para sintomas depressivos, né? Que é o blue, né? E também a gente tem o blues puerperal, né? Que a gente chama, que vem um pouquinho disso, né? O pintor mais famoso que passou pela fase azul é o Picasso. Então, se tu pegar os quadros dele da fase azul, eles são todos com esse tom, um azul mais escuro, claro, que dá um tom melancólico para a pintura, né? Então, ele que inaugurou essa nomenclatura de estar na fase azul, né? E estar numa fase é geralmente está apresentando alguma alteração de humor, né? Mas essa alteração não necessariamente é patológica, né? Por exemplo, no caso do pintor, olha quando às vezes eles produzem na fase azul deles, né?
3: E quais são os transtornos de humor mais frequentes que a gente vive assim, no nosso dia a dia que a gente consegue diagnosticar no maior prevalência?
4: Disparadamente a depressão unipolar, né? Que é a depressão maior ou o que o paciente identifica como apenas como depressão, né?
3: E a depressão ela tem muitos critérios para a gente conseguir dizer que a pessoa está depressiva. Porque estar deprimido é diferente de estar com depressão.
4: É completamente diferente. Apesar de ter semelhanças, né? Entra naquilo que eu puxei ali da questão da pressão alta, né? A pessoa que tem uma hipertensão arterial sistêmica tem um padrão totalmente diferente de alguém que está naquele momento com a pressão alta, né? E da mesma forma que a gente deve tratar a pressão alta, a gente deve tratar os transtornos depressivos, né? Porque o médico ele só vai optar tratar se ele vai trazer um benefício muito grande para o paciente, né? E hoje é muito evidente que para quem estuda e para quem acompanha essa questão dos transtornos psiquiátricos, o quanto traz de prejuízo para a vida da pessoa estar em um episódio de humor, né? Nos Estados Unidos tem vários dados sobre isso, mais que no Brasil. São coisas de bilhões de dólares de prejuízo, né? Por não conseguir trabalhar, por produzir menos, ou por perder anos de vida, né? Porque quando a gente quando a gente escolhe um tratamento para o paciente, a gente está pensando no mínimo que ele vai ganhar alguns anos de vida ou de qualidade de vida, né? Senão não tem o porquê da gente prescrever um tratamento.
3: E ainda falando assim na depressão, é uma coisa que não atinge apenas adultos.
4: Não.
3: Né? Temos a depressão em crianças também, acho que é muito frequente também, às vezes, subdiagnosticar, porque acho que é mais difícil conseguir.
4: É muito mais difícil, né? Tanto que quando a gente faz psiquiatria, a gente tem uma subespecialidade da psiquiatria, que às vezes é um ou dois anos a mais só de psiquiatria infantil e adolescência.
3: E a apresentação em crianças acaba sendo diferente do que em adulto? Porque Acredito que é. A gente vê muito em adultos, até na geriatria, né? Na questão dos idosos, os sintomas acabam, às vezes, sendo muito semelhantes, né? Ficar em isolamento social.
4: Isso.
3: Às vezes a questão cognitiva dá uma diminuída, que depois você trata com a cognição, né? A memória começa a melhorar, a pessoa começa a ter mais atividades em grupo. Na criança, os sintomas são assim nesse sentido ou se tem uns sintomas mais específicos que se apresentam no dia a dia?
4: Nos extremos de idade, né, os transtornos de humor, em especial a depressão, eles mudam a apresentação deles, né? No caso das crianças, né, apesar de não ser a minha área, a gente acaba estudando na residência o básico, o humor da criança ele é muito mais reativo, que a gente chama, né? O que é um humor reativo? É, por exemplo, a criança ela pode passar a grande maior parte do tempo deprimida, por exemplo, com os sintomas clássicos, né? Tristeza, falta de prazer, falta de energia, problemas cognitivos, questão, por exemplo, diminuir a memória, diminuir a atenção, questão também de pensamentos negativos, de baixa autoestima. Isso, às vezes, isso compõe o cerne do transtorno depressivo unipolar, né? A criança pode apresentar isso a maior parte do dia, mas, por exemplo, ela foi estimulada positivamente. Por exemplo, foi convidada para brincar, foi convidada a receber uma coisa que ela gosta muito, aquela tristeza dá uma rebatida e, de um momento, parece que ela não está mais deprimida. Mas passou o estímulo, ela volta a ficar deprimida. E, da mesma forma, as coisas negativas, né? Foi repreendida, aconteceu alguma coisa ruim, ela fica ainda mais deprimida. Então, o humor na criança e no adolescente ele é muito mais reativo, né? O que, às vezes, fica difícil de ser observado para quem convive o dia inteiro. Entendi. E torna o diagnóstico mais difícil também, né?
3: Hoje você atua a partir de que idade? 16 anos, mais ou menos?
4: 16, 17 anos.
3: Já no finalzinho da adolescência e início da vida adulta. Mais ou menos assim que separa. E daí o psiquiatra mais infanto-juvenil...
4: É, a mesma lógica do pediatra, né? Pediatra. Alguns pediatras até atendem até os 21, né? Mas o mais comum é atender até os 18, 17.
3: 18. Né? E até alguns critérios, né? De dentro, hoje você baseia muito ainda no DSM-5, né?
4: Sim, o DSM-5 é o nosso marco de diagnóstico ainda. Não é o único sistema, mas é o melhor que nós temos até o momento, né?
3: E a questão dos diagnósticos ainda entra muito na questão da idade, né, em alguns deles? Sim. Ou se fala mais nas personalidades, né? Ou no humor também se entra nessa questão de até tal idade difícil fechar diagnósticos? Ou...
4: Geralmente, abaixo dos 6 anos é mais difícil, né? Para fechar transtornos de humor, né? Os transtornos de personalidade que tu tocou, que são outra categoria de doença, geralmente, em alguns casos pontuais, você faz antes dos 18, ali pelos 15, 14, mas a esmagadora maioria dos transtornos de personalidade a gente só vai consolidar um diagnóstico a partir dos 18.
3: Além da depressão, eu acredito que um outro transtorno que é muito comum a gente encontrar no dia a dia, ou até vir em pacientes, né? Como eu sou clínico, às vezes acabo vendo outras doenças, mas o paciente já traz que tem esse diagnóstico, que eu acho que é o transtorno bipolar.
4: Isso. O transtorno bipolar, ele é um transtorno de humor também. É, e ele é extremamente heterogêneo e complexo de se lidar, né? Tanto que o recomendado é que só o psiquiatra maneje o transtorno bipolar, né? Porque se a gente for pegar, por exemplo, o DSM que tu citou, nós vamos ter 3 subtipos de transtorno bipolar, né? O transtorno bipolar tipo 1, tipo 2 e o ciclotímico, né? Mas se a gente for estudar a fundo em outras classificações, a gente vai ter diversas outras categorias de transtorno bipolar que o paciente pode ser enquadrado, né?
3: O transtorno em si, ele é uma oscilação muito, muito brusca, né? Ou a pessoa está muito deprimida ou o contrário, está muito acelerada. Seria mais ou menos isso uma definição?
4: É. Fica mais fácil de a gente entender se a gente comparar, por exemplo, as alterações do humor com as coisas que a gente tem na natureza, por exemplo. Né? Por exemplo, existe doce e existe salgado. Existe o dia, existe a noite, né? E é assim como na natureza, do dia para a noite tem toda uma graduação de luz, de temperatura, de tudo, né? A gente não tá agora de manhã e do nada trocou pro dia, né? Existe toda uma graduação até chegar do dia pra noite, do salgado também, tanto que tem o agridoce, né? O humor é a mesma coisa. Se a gente pegar, por exemplo, a depressão, seria como se fosse, por exemplo, nessa mesma lógica, à noite, né? O que a gente vai ter na noite, na depressão? Vamos puxar pelo DSM-5. Os critérios principais para depressão são dois. O paciente ele tem que apresentar por pelo menos 3 semanas, ou em alguns critérios até 3 dias, é o mínimo de tempo de duração que aquele sintoma tem que ter. De tristeza que perdura a maior parte do dia, sem relação com eventos, né? A pessoa está triste e não tem, entre aspas, um motivo para estar triste, e aquela tristeza perdura. Mesmo as pessoas sendo estimuladas, mesmo ele sendo milionário, mesmo ele estando na melhor fase da vida dele, aquela tristeza não vai embora a maior parte do dia. Esse é um critério. Outro critério que é obrigatório, que pode ter ou essa tristeza ou ele, que a gente chama de anedonia, que é o termo que a gente usa na psiquiatria para definir a perda do prazer, né? Por exemplo, a pessoa gostava muito de jogar futebol. Era a paixão da vida dela, ainda mais agora que a gente está na Copa do Mundo, né? Mas, de repente, sem um motivo, essa pessoa perdeu totalmente o interesse no futebol. Ela não vê mais graça em assistir, não vê mais graça em jogar com os amigos. As pessoas convidam ela para participar, ela dá uma desculpa, ela se isola. E ela não está sem dinheiro, ela não está machucada, não teria um porquê, né? Isso é anedonia, né? Tanto a anedonia quanto o humor deprimido são critérios obrigatórios. Então, eu não posso ter um quadro depressivo se eu não tiver pelo menos um dos dois. Às vezes, posso ter os dois. Então, o que isso quer dizer também? Que a gente pode ter depressão sem tristeza. Os outros critérios acessórios que a gente vai ter: alterações do sono, né? Em especial, insônia. A pessoa ter sono e não conseguir dormir. Outra alteração que a gente pode ter é do apetite. Mais comumente, a falta de fome, né? Pode ter apetite para mais. Outra alteração que a gente vai ter é da ordem cognitiva, né? Perda de memória, dificuldade de atenção, né? Da esfera afetiva, né? Que daí teria mais até a ver com emoção mesmo, né? Pensamentos de conteúdo negativo, depreciativo, baixa autoestima. E isoladamente a gente coloca também como critério a própria ideação suicida, né? Então, para eu ter um diagnóstico de depressão, eu vou ter que ter um dos dois principais, ou os dois, mais 3 acessórios, né? Daí a gente tem o que a gente chama de episódio depressivo, né? Que seria, na minha analogia, a noite. Uhum. Da mesma forma que a gente tem um extremo, a gente tem o outro, né? Que daí, tecnicamente, a gente chama da mania, daí, né? O que seria a mania? É o contrário da depressão. Que nem a gente tem na natureza, a noite a gente vai ter o dia, né? E o que a gente vai ter na mania daí de alterações de humor, né? Se na depressão a gente tem o humor deprimido, né? O extremo oposto do humor deprimido é a irritação ou a euforia. Mas é uma irritação, uma euforia que traz prejuízos e ela dura a maior parte do dia e ela não tem um motivo, né? Outro critério que a gente vai ter, aumento desmedido da autoestima, né? Aquela pessoa que, por exemplo, não aceita a opinião dos outros, ou que só ela está certa, ou que as pessoas hoje identificam muito e que a gente vê na cultura pop, nas músicas, chamam de narcisista. Aquilo é uma alteração da autoestima que pode ser patológica e pode estar dentro de um transtorno bipolar, né? E que às vezes a pessoa identifica a pessoa como narcisista, né? Da parte do pensamento, por exemplo, se na depressão a gente pode ter um pensamento lentificado, de conteúdo negativo, melancólico, na mania a gente tem o oposto, o pensamento extremamente acelerado, de conteúdo grandioso, de muitas ideias ao mesmo tempo na cabeça, né? E outra alteração que a gente pode ter também né, que é o aumento de atividade. A pessoa não consegue parar quieta, fica muito ativa o dia inteiro caminhando, o dia inteiro fazendo alguma coisa, muito focada em algum assunto insistentemente, né? Isso são alterações que a gente pode ter do humor também, que vão estar no extremo oposto da depressão, né?
3: E na questão do bipolar, ele tem que ter em algum momento um episódio de mania para você conseguir fechar o diagnóstico, ou não necessariamente?
4: Pelo DSM-5, hoje, para eu fazer qualquer diagnóstico de transtorno bipolar, vai depender de alguns critérios, né? Por exemplo, para o tipo 1, que é o tipo mais fácil, entre aspas, né, de fazer o diagnóstico, eu tenho que ter pelo menos um episódio de mania ao longo da vida. Eu não preciso nem ter um episódio depressivo, né? No tipo 2, eu tenho que identificar um episódio depressivo e um de hipomania, que daí são esses sintomas que a gente está conversando da parte da mania, numa intensidade menor. E o ciclotímico, ele é extremamente difícil de fazer o diagnóstico, porque ele não completa nem os critérios da depressão e nem os da mania, né? Então, por exemplo, ele não vai ter os dois critérios obrigatórios de depressão, por exemplo, mas vai ter os outros. E daí vai ter fases que ele vai ter os da mania e não vai ter os dois obrigatórios, né?
3: Às vezes eu acho que a gente tem dificuldade, até como familiares, em identificar quando a pessoa está em mania, né?
4: É muito difícil.
3: Porque às vezes pode pegar aquele paciente que ele trabalha muito, e daí do nada você não... Ele já tem uma rotina muito acelerada, é. Mas aí ele começa a virar 2, 3, 4, 5 noites sem parar de trabalhar. Só que eu acho que um dos diferenciais é a questão de cansaço, né? Geralmente a pessoa que está em mania, ela não cansa.
4: Ela pode ficar 2, 3 noites sem dormir e ela não vai estar nem bocejando, mas o corpo vai estar sentindo.
3: E também a questão até de exposições, né?
4: Isso, ela fica mais impulsiva, né?
3: É, o vício em jogos, a questão de bebida, compras, né? Às vezes a pessoa se endivida.
4: Jogo.
3: Então, acho que até alguns sinais de alerta. Às vezes, porque às vezes a pessoa tem um companheiro e não percebe que está acontecendo esses pequenos sinais, já que daqui a pouco pode entrar num quadro mais complexo e até necessitar de uma internação. Porque nem todo transtorno bipolar necessariamente vira uma internação.
4: Não. Por exemplo, principalmente o tipo 2, não, geralmente, sendo bem conduzido o caso e não tendo complicações, a gente consegue manejar sem internação, às vezes, né?
3: Pior é quando acaba entrando num surto, né?
4: Isso,
3: que
4: né?
3: Daí que daí põe ela em risco e com as outras pessoas.
4: Geralmente o surto, ele tá mais associado ao tipo 1, né?
3: Tipo 1. E dentro, assim, Ricardo, da questão delas, né? Tem a depressão e o transtorno bipolar. Qual outras que mais no dia a dia a gente pode...
4: É que dentro desses dois diagnósticos a gente tem uma variabilidade imensa, assim, né? Por exemplo, que nem eu tinha comentado antes, que a gente pode ter uma depressão sem tristeza, né? Que daí a gente chama de uma depressão atípica, né? Como é que é uma depressão atípica? A pessoa geralmente vai ter humor e ou indiferente ou levemente irritado. Vai ter anedonia, que daí é um critério obrigatório, que senão a gente não poderia chamar de episódio depressivo. Vai ter aumento do apetite e vai ter sonolência de dia, né? Esse quadro a gente chama de depressão atípica, né? Que é uma depressão até sem tristeza e a gente consegue classificar como um episódio depressivo. Na literatura, ele está até mais associado ao transtorno bipolar tipo 2, por exemplo, né? Mas ele não é característico.
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1: Obrigada, doutor Jefferson Cunha. Saúde e bem-estar aqui no No Ponto. Agora faltam 24 para as 2:17 graus aqui no centro de Marau. A gente atualiza já já a previsão do tempo e depois fala de esporte também. 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
1: 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Contar aqui para você que acontece nesse momento mais um jogo, né, pela fase 16avos da Copa do Mundo. A República do Congo, gente, está vencendo a Inglaterra. 1-0 é o placar nesse momento. A República do Congo vencendo por 1-0 a seleção da Inglaterra. Logo mais a gente fala de esportes, logo mais a gente tem também todas as observações do Vini Gaieschi das partidas de hoje, as expectativas aí também, né, para os próximos confrontos. E preciso registrar também aqui a audiência da dona Odete Tessaro, a mãe da minha grande amiga Duda Tessaro, com certeza a melhor tatuadora dessa cidade, né, dona Odete? Um beijo para a senhora, fiquei muito, mas muito feliz pela conversa aqui no WhatsApp, e tomara aí que o sagu, que também a casquinha de laranja para o chá, o pinhão, tudo leve muita alegria para a família toda. Muito, muito obrigada pela audiência, pela conversa, um beijo no coração. E a Kátia Valente está chegando no programa agora para falar a respeito das tendências do tempo, do clima para as próximas horas. Tem ainda essa garoa, por hora essa chuva fica até um pouquinho mais forte, né, aqui na nossa região, e vem frio aí pela frente também nos próximos dias.
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2: Olá pessoal, muito bom dia. Nesta quarta-feira temos muita instabilidade predominando em toda a metade norte do Rio Grande do Sul devido à presença de uma frente fria. Ao longo do dia de hoje há previsão de chuvas que podem ser intensas em alguns momentos, chuvas, né, que podem voltar a trazer transtornos. Isso deve acontecer em toda a metade norte do estado e aqui na nossa região também. Então, pela proximidade, nós temos condições ao longo do dia de hoje a sofrer essa influência, né, da frente fria com respeito a chuvas que em alguns momentos então podem ter intensidade mais forte. Então, bastante atenção, né, para essa condição de instabilidades mais fortes ao longo do dia. Ao longo do dia, tanto a chuva pode ser forte em alguns momentos, pode ser volumosa em alguns momentos, como também há condições para rajadas de vento e até mesmo não se descarta a possibilidade de granizo. Então, muita instabilidade presente nesta quarta-feira, também aqui na nossa região, chama atenção para isso. Com relação às temperaturas, nós vamos observar que a temperatura ela não vai oscilar muito ao longo do dia e também não tem aquele frio intenso predominando, justamente por essa condição de muita umidade presente por aqui. As temperaturas da tarde vão ficar na faixa dos 18 a 19 graus em média. Amanhã, quinta-feira, também segue a previsão de chuvas, mas com relação a esta quarta-feira, os volumes de chuva diminuem bastante. Em alguns momentos pode ter alguma outra pancada de chuva por aqui, mas é mais nebulosidade presente mesmo. E aí o frio vai começar a predominar, ainda não tanto na quinta-feira por aqui, mas para a parte sul do estado. Na quinta-feira nós vamos ter assim, ó, mínimas já na faixa de 7 a 8 graus e a máxima tarde entre 16 e 17, ou seja, a gente já vai começar a sentir uma queda um pouquinho maior das temperaturas. Com a previsão do tempo, Kátia Valim.
1: É isso aí, a chuvinha então, né, por enquanto, e depois vem o frio. Vamos lá, enfrentando, né, nosso inverno gaúcho. Obrigada, Kátia.
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1: 14 para as 2 da tarde, 17 graus de temperatura aqui no centro de Marau. 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
1: Quem está conosco é o Eduardo Serra. Ele volta, né, para o programa agora para falar a respeito do karatê. A gente tem a nossa academia Shobukan, Dudu, sendo campeã de interclubes, é isso?
8: Pessoal, falando de esporte por aqui, o nosso assunto é karatê, porque nos dias 26 e 27 de junho, o pessoal da Shobukan viajou lá para Curitiba para participar do Campeonato Nacional Sul-Sudeste de Karatê do Tradicional e trouxe aí dois prêmios bem bonitos que eu tô vendo por aqui, o campeão por estado e o campeão do Interclubes. Quem vai falar sobre isso com a gente é óbvio que é o Sensei Juarez. Sensei, bem-vindo à nossa programação mais uma vez.
9: Bom dia, Eduardo, bom dia, ouvintes da tua Rádio Alvorada. A gente participou aí do 30º Campeonato Sul-Sudeste de Karatê do Tradicional. Na verdade, é o Campeonato Brasileiro Sul-Sudeste, que é dividido nos 7 estados que fazem parte, né, dessa região. Esse campeonato, a gente participa dele há 28 anos e aconteceu no ginásio da PUC, em Curitiba, no Paraná. A gente participou ao todo com 74 atletas, destes 51 eram de Marau, 8 de Vila Maria, 14 de Camargo e 1 de Nova Alvorada. E esse é um evento que abre convocação e abre portas para o Campeonato Brasileiro e também para o Campeonato Mundial, que acontece em outubro esse ano, Eduardo, no Egito, em Cairo, no Egito. E lá estiveram participando os 7 estados e 28 clubes, né? E a gente trabalha muito em cima desses resultados positivos e a gente tem uma equipe muito bem conectada. E a Shobukan de Marau esteve lá com os 51 atletas e no final da competição aí a gente sobe no pódio, na parte mais alta aí do pódio, trazendo para Marau aí o título de campeão interclubes, né? Os troféus estão aqui na frente. E ao final, o título de campeão por estado também. Então, para nós se juntou duas coisas muito, muito importantes, que é muito difícil o clube do estado ficar campeão e o estado também. Foi um grande resultado, um grande título. Eduardo, essa é uma competição que tem um nível técnico muito elevado e os marauenses aí e os gaúchos conseguem esse importante resultado aí nesse certame tão importante aí do Karatê do tradicional.
8: Sensei, fala um pouquinho sobre como funcionou lá no dia do evento, como é que foram as competições, como é que foi o funcionamento do campeonato.
9: Bom, no sábado aconteceu todas as categorias até 17 anos, individuais. Também a comissão organizadora aproveitou para fazer algumas equipes da categoria adulto, antecipando a competição que ia acontecer no domingo. E no domingo ficou as categorias principais, que é as categorias absolutas, né? Que seriam as categorias faixa preta e adulto, que é a vitrine da competição, onde tem os atletas aí de renome internacional, ou seja, os atletas da seleção brasileira. Em torno de 16h30, por aí 17 horas, se terminou a competição e a gente retornou para Marau. É algo muito importante, Eduardo, que a gente quer citar aqui. A Chubucano sempre teve um espírito de equipe, uma união muito, muito grande, né? Muito conectada. A gente treinou muito para essa competição, a gente se preparou 3 meses antes. A gente treinava toda semana, a gente treinava no sábado de manhã, sábado à tarde, a gente treinava no domingo à tarde. E a gente se preparou muito para essa competição. E mesmo assim, a gente estando preparado, muitas vezes o resultado não aparece, né? Mas a gente chamou, a gente na verdade chama a atenção de todo mundo a nível de Brasil da nossa equipe, né? A nossa equipe é muito conectada, a nossa equipe tem um espírito de união muito forte. E com certeza o atleta, quando ele está competindo na área de competição, num sufoco muito grande, quando ele escuta um nome, vamos lá, Eduardo Serri, né? Isso injeta um ânimo muito grande para o atleta, né? E pode ter certeza que essa característica, esse espírito de união, somou muito para a gente conseguir trazer esses dois importantes resultados.
8: Legal, deixa eu aproveitar para te pedir, porque há um tempo atrás tu esteve junto com a prefeita Naura, né, Sensei? Porque Marau e a prefeita, né, receberam o título aí de prefeita amiga do Karatê. Como é que foi essa viagem e o que é de fato esse título?
9: Bom, Eduardo, a gente esteve há 15 dias atrás, na quarta-feira, na FAMURS, né? A FAMURS é a Federação das Associações do Município do Estado do Rio Grande do Sul, né? A gente tem uma honraria que é chamado Amigo ou Amiga. É uma medalha do prefeito amigo do Karatê Gaúcho ou da prefeita amiga do Karatê Gaúcho, que já é uma honraria da federação. E a gente precisava de uma chancela, ou seja, uma parceria que ficasse a honraria mais com uma veracidade e uma credibilidade um pouco melhor, não que ela não tinha, né? E a gente já fazia um certo tempo aí que queria conseguir essa chancela da FAMURS. E a gente esteve junto com a prefeita Naura na FAMURS em Porto Alegre, e a FAMURS chancelou essa honraria. E agora, no mês de outubro, a gente visa dar essa honraria para os prefeitos, né, Eduardo, que fomentam os projetos sociais em seus municípios de origem. Haja vista essa honraria, o município tem que seguir regulamentos, né, tem 5 regulamentos, que a prefeitura precisa se encaixar para a prefeitura, para o prefeito receber essa importante honraria, né? Então, isso para nós é de uma grande valia, porque também, Eduardo, agradece e coloca os prefeitos que valorizam esses projetos sociais em seus municípios de origem, né? Hoje, nós temos aí quase 1.896 crianças de 29 municípios aqui da região que tem projetos sociais, né? Então isso vai ao encontro muito do trabalho educacional e formativo que a gente está fazendo. E a própria Confederação Brasileira de Karatê do Tradicional está copiando esse modelo de honraria para oferecer para os prefeitos a nível de Brasil. Então isso nos deixa cada vez mais consciente que a gente está no caminho correto. E Eduardo, e o Karatê de Marau se tornando aí uma vitrine não mais estadual nem sul-brasileira, está se tornando uma vitrine brasileira. A gente, no dia desta competição, acabou carimbando e recebendo a convocação de mais três atletas da seleção brasileira, que é a professora Samantha e o professor Frank, e também a nossa atleta Tauane Portela, que é a primeira vez que está recebendo essa convocação. E temos mais três atletas aí na fila, esperando, dependendo do resultado, agora no brasileiro também, que se realiza aí na última semana de agosto, também em Curitiba, no Paraná, na PUC. Se tem colocações positivas aí para receber convocação também.
8: Sensei, próximos eventos da Shobukan aqui de Marau, o que, que a gente tem planejado já para Shobukan viajar ou para receber aqui em Marau?
9: Bom, Eduardo, agora final de agosto a gente tem o Campeonato Brasileiro, que acontece, né, como eu citei, aí no estado do Paraná. Setembro a gente tem o Campeonato Estadual em Venâncio e acreditamos, em virtude do calendário aí, né, internacional do Campeonato Mundial no Egito, a gente não vai conseguir realizar as Olimpíadas Escolares aí na última semana de outubro. A gente acredita que a primeira, ou máximo a segunda semana de novembro, a gente realiza aí as Olimpíadas Escolares. Esse é um evento que ficou marcado e já está marcado, já está indo para o 14º. A gente espera esse ano aí mais de 1.500 crianças do estado do Rio Grande do Sul e também estados convidados. E com certeza Marau aí se tornando essa referência aí com o karatê marauense e principalmente com o esporte marauense. Aproveitando a oportunidade, Eduardo, esses feitos, esses resultados positivos que a gente colhe fora do Rio Grande do Sul, tudo se deve a esses empurrões, né? Haja vista, não são empurrõezinhos, né? São empurrões grandes por parte do gestor público municipal, através da nossa prefeitura aqui do município de Marau. Um agradecimento especial à prefeita Naura, ao secretário de esporte Isaías Fernandes, a todo o poder legislativo, a nossa Câmara, a todos os vereadores que passam o projeto da Shobukan lá pela Câmara de Vereadores e é aprovado por unanimidade. Então a gente só tem esses resultados porque a gente tem esses excelentes apoios financeiros, essas ajudas, que faz uma diferença muito grande nesses feitos e nesses resultados positivos.
8: O Frank, a Samantha e a Tauane vão confirmado para o Egito. Essa convocação não tem nenhuma fase depois dela, é só de fato ir para a competição.
9: Não, ele já foi carimbado, né? O passaporte deles já foi carimbado, então não tem mais volta, né? Eles já estão convocados para esse importante evento.
8: Perfeito, então, Sensei Juarez, deixa eu agradecer por te me receber aqui, a tua recepção e disponibilidade sempre para conversar com a gente, com a nossa emissora, e é sempre um prazerzão falar contigo, brigadão.
9: Eduardo, o prazer é meu, já estava te devendo, né? Uns atos falhos aí, a gente tem muito compromisso, né? E a gente sempre não cansa de falar, Eduardo, a imprensa de Marau, né? A tua Rádio Alvorada é um parceiro muito grande no desenvolvimento do nosso projeto do Karatê.
1: Obrigada, professor Juarez, pelo reconhecimento. Parabéns pelo trabalho que realiza. E obrigada também ao Eduardo Serri pelas informações. A gente fecha no ponto de hoje. Notícias da hora e depois o FIFO apresenta o programa em alta. Gente, um abraço carinhoso a todos. Paz e bem.

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4: 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Mobilizando diferentes agentes municipais, estaduais e federais, um simulado de ajuda humanitária, promovido pelo Exército Brasileiro, buscou fortalecer a preparação e a atuação integrada na resposta a eventos climáticos extremos. A operação chamada Jacuí, que ocorreu nesta quarta e segue até quinta-feira em Eldorado do Sul, na região metropolitana, envolveu agentes como a coordenação entre a 6ª Divisão de Exército, a Defesa Civil Municipal e Estadual, a Secretaria da Reconstrução e Resiliência Climática, o Corpo de Bombeiros, a Polícia Civil e a Brigada Militar do Rio Grande do Sul. Ao todo, serão 600 servidores envolvidos no efetivo, sendo 594 militares e agentes civis e 35 agentes do Gabinete de Crise do Rio Grande do Sul, além de 101 viaturas, 5 botes e um helicóptero. O governo Trump anunciou nesta quarta-feira sanções contra dois brasileiros, três empresas baseadas no Brasil e uma empresa portuguesa por suposta ligação com a facção criminosa Primeiro Comando da Capital, o PCC. As sanções foram formalizadas pelo Departamento do Tesouro norte-americano. Esta é a primeira rodada de sanções econômicas divulgadas pelo governo Trump contra alvos que acredita ter relação com a facção brasileira, após ter classificado PCC e Comando Vermelho como grupos terroristas internacionais em junho. 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O empresário Vitor Henrique de Oliveira Shimada, alvo de sanções anunciadas nesta quarta pelo governo dos Estados Unidos, também é investigado no Brasil por suspeita de participação em operações de lavagem de dinheiro relacionadas ao caso Vaidbet, que apura desvios de recursos do contrato de patrocínio entre o Corinthians e a Casa de Apostas. Segundo o governo americano, Shimada liderava, a partir de São Paulo, uma estrutura de lavagem de dinheiro que atuava em conjunto com integrantes da facção criminosa PCC, radicados na Flórida. 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
2: Boa tarde, meu amigo, minha amiga. Vamos chegando com o programa em alta, o primeiro do mês de julho de 2026. Bem-vindo, mês de julho. Bem-vindo, inverno. É, quanto antes começa, antes termina, né? Como diz o Dr. Vitor Hugo Ultramar. 2:07, 16 graus de temperatura. Quanto mais espera, pior é, né? Deixa que faça frio na hora certa aí. Faz bem pra você. Muito obrigado pela tua audiência, companhia e sintonia. 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Dá para falar em italiano para que seja um cora de viver la 37ª festa italiana della comuna di Marau. Sì, sì. É, tutti quanti se invitai a participar de tutto quello che noi ancora andiamo de offrir quanto la nostra comuna. Tem muita coisa para vir por aí, né? Tem o Festival do Salame nesse final de semana, em sua 10ª edição. Tem o Café Colonial aí, lá do Pastor Eduardo. E por aí afora. Então, um grande abraço a todo o pessoal, a todas as entidades que estão aí fazendo a sua parte para sim, seja na gastronomia, seja na música, seja também aí na parte artística, manter viva a nossa cultura italiana e preservar a língua, né? O italiano. Aquele trazido pelos imigrantes italianos. Então, obrigado aí pela audiência, companhia e sintonia, pessoal que está empenhado aí em fazer acontecer todas as festividades da 37ª Festa Italiana aqui do município do Marau e as outras da região também, que estão acontecendo simultaneamente para manter vivo aí esse legado, né? Trazido pelos imigrantes italianos. Que bom que a gente faz parte disso. E como a Rádio Alvorada também, a gente divulga. Temos aqui o programa Marau e suas tradições italianas. Muitos anos no ar aí, né? Mantidos pelo Ademar e pela Lurdinha, da ideia do Frei Adelar, do Coral Alegria Franciscana. Hein? Tá ali, né? Todos os sábados, levando a piada, levando humor, mas a informação, a cultura e a parte musical também, que é muito importante. 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Dal Magos, chegando para cantar. Teu sorriso, depois tem Parece Castigo, Gilberto Gilmar, comemorando aí 40 anos. Faz bem, chovendo em Marau, 16 graus de temperatura, bom mês de julho.

0: Ô, musicão do Gilberto e Gilmar, quantos shows assistimos deles em 40 anos, a dupla comemorando, agora tem Calmon, Angelo Mio.
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0: Vamos embora então, 16 graus de temperatura, 2h18.

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1: 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Conta aí, Kátia Valente, como é que fica o tempo no primeiro dia de julho e nos próximos dias também?
2: Olá, pessoal, muito bom dia. Nesta quarta-feira, temos muita instabilidade predominando em toda a metade norte do Rio Grande do Sul devido à presença de uma frente fria. Ao longo do dia de hoje, há previsão de chuvas que podem ser intensas em alguns momentos, chuvas, né, que podem voltar a trazer transtornos. Isso deve acontecer em toda a metade norte do estado e aqui na nossa região também. Então, pela proximidade, nós temos condições ao longo do dia de hoje a sofrer essa influência, né, da frente fria com respeito a chuvas que em alguns momentos então podem ter intensidade mais forte. Então, bastante atenção, né, para essa condição de instabilidades mais fortes ao longo do dia. Ao longo do dia, tanto a chuva pode ser forte em alguns momentos, pode ser volumosa em alguns momentos, como também há condições para rajadas de vento e até mesmo não se descarta a possibilidade de granizo. Então, muita instabilidade presente nesta quarta-feira, também aqui na nossa região, chama atenção para isso. Com relação às temperaturas, nós vamos observar que a temperatura ela não vai oscilar muito ao longo do dia e também não tem aquele frio intenso predominando, justamente por essa condição de muita umidade presente por aqui. As temperaturas da tarde vão ficar na faixa dos 18 a 19 graus em média. Amanhã, quinta-feira, também segue a previsão de chuvas, mas com relação a esta quarta-feira, os volumes de chuva diminuem bastante. Em alguns momentos pode ter alguma outra pancada de chuva por aqui, mas é mais nebulosidade presente mesmo. E aí o frio vai começar a predominar, ainda não tanto na quinta-feira por aqui, mas para a parte sul do estado. Na quinta-feira nós vamos ter assim, ó, mínimas já na faixa de 7 a 8 graus e a máxima tarde entre 16 e 17, ou seja, a gente já vai começar a sentir uma queda um pouquinho maior das temperaturas. Com a previsão do tempo, Kátia Valente.

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4: 2 horas e 35 minutos.
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1: Vamos indo então, 23 apenas, faltando para as 3, 16 graus de temperatura. Agora tem Mayday Brasil.
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0: Vamos embora então, dando sequência ao programa em alta, 19, faltando para as 3, 16 graus de temperatura. 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Música para todos os gostos. 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
5: 2:50.
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1: 1º de julho. Dia Internacional do Reggae e Dia da Vacina BCG contra a Tuberculose. Os aniversariantes do dia? A cantora Simone, que fez parte do Balão Mágico.

0: fatos do dia. Em 1860, morreu aos 59 anos o inventor Charles Goodyear, conhecido por ter descoberto a vulcanização da borracha. Em 1908, o SOS é adotado como sinal internacional de socorro. 1929. Nasceu um dos mais famosos desenhos animados, o Marinheiro Popeye. Em 1961, nasceu Diana Spencer, a Princesa Diana. Ela foi membro da família real britânica entre 1981 e 1996 por seu casamento com o príncipe Charles. Diana morreu aos 36 anos em um acidente em Paris em 1997. Em 1974, morreu aos 74 anos Juan Domingo Perón, que foi um militar e político argentino, presidente da Argentina por 3 mandatos. Em 1974, os estados da Guanabara e do Rio de Janeiro passaram a ser uma única unidade da Federação Brasileira. Em 1994, oficialmente o real tornou-se a moeda brasileira durante o governo de Itamar Franco. Em 1997, a cidade de Hong Kong retornou às mãos dos chineses depois de mais de um século de domínio britânico. 1998. Morreu aos 61 anos Edson Cury, o Bolinha. Ele tornou-se famoso como apresentador do programa Clube do Bolinha durante 20 anos na TV Bandeirantes. 2004. Morreu aos 80 anos o ator americano Marlon Brando, o eterno Don Vito Corleone, da série de filmes O Poderoso Chefão. Mário Vivan para a tua rádio.
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2: Tá aí, obrigado Mário Vivan. Fechando por aqui com chave de ouro. 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Vem aí as notícias da hora, já já eu mesmo volto com mais uma hora de Em Alta. Até mais, paz e bem.

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2: 3 horas, notícias da hora. 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Faleceu às 11 horas desta quarta-feira em Caxias do Sul, Frei Capuchinho Afonso Costela. O religioso estava internado havia vários dias no Hospital Vervi Ramos. Segundo a província dos Freis Capuchinhos, do Rio Grande do Sul, nas últimas semanas apresentou complicações de saúde, foi hospitalizado e permaneceu entubado nos últimos dias, sem apresentar sinais de recuperação. Natural de Veranópolis, Frei Afonso nasceu em 21 de fevereiro de 1936. Ingressou no seminário em 1947, professou os votos religiosos em 1956 e foi ordenado sacerdote em 12 de julho de 1964. Ao longo de mais de 6 décadas de vida religiosa, exerceu diversas funções pastorais, de formação e de liderança em municípios do Rio Grande do Sul, além de integrar uma missão capuchinha na República Dominicana entre 2006 e 2008. O velório ocorre na capela da Casa São Frei Pio, em Caxias do Sul. A missa de corpo presente será celebrada às 10 horas desta quinta-feira, presidida pelo ministro provincial Frei Álvaro Morés. Em seguida, será realizado o sepultamento no Memorial dos Capuchinhos. A Polícia Federal deflagrou nesta quarta-feira a terceira fase da Operação Rent-a-Car, chamada de Galho Fraco 2, com o objetivo de aprofundar as investigações sobre um suposto esquema de desvio de recursos públicos vindos de cotas parlamentares. A operação mira pessoas ligadas ao deputado federal Sóstenes Cavalcante, líder do PL na Câmara dos Deputados. O parlamentar não está entre os alvos desta quarta, mas já foi em uma etapa anterior da investigação. Quem cultiva gratidão é capaz de realizar sonhos que parecem inalcançáveis. 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A Justiça da Itália anulou nesta quarta-feira a decisão que havia autorizado a extradição da ex-deputada Carla Zambelli no processo relacionado à condenação pelo caso da arma e determinou que o pedido apresentado pelo Brasil seja submetido a novo julgamento. A decisão não trata da culpa ou da inocência de Zambelli, nem reavalia a condenação imposta pela Justiça brasileira. No procedimento de extradição, cabe à corte italiana apenas verificar se o pedido cumpre os requisitos previstos na legislação e nos tratados internacionais para que a entrega da acusada seja autorizada. Com a decisão, o processo de extradição voltará a ser analisado pela Corte de Apelação de Roma. Na prática, o caso retorna à etapa inicial dessa instância, que fará um novo julgamento sobre o pedido apresentado pelo Brasil. 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
2: Próxima edição, às 4 horas.
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0: Vamos indo então, agora 13:09, 16 graus de temperatura, dia 1º de julho de 2026. Seguimos a segunda hora do programa em alta em nome de Bonato Comércio e Representações, em frente à Brigada Militar, ao lado da Bonato Eletromotores. 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
8: 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César e Paulinho chegando para cantar a Xalana. Depois em terceira dimensão, eu também já. E Tião Carreiro e Pardinho, Mundo Velho. Boa tarde, paz e bem. Está chovendo em Marau, às 3h10 desta tarde, no dia 1º de julho de 2026. Estamos no forte do inverno.

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1: Na lista das festas das comunidades da região, nos dias 4 e 5 de julho, a comunidade de Cachoeirão convida para a festa. No sábado, ao meio-dia, haverá almoço servido nas mesas com carne de gado, carne suína, galeto e saladas diversas. E no domingo, 10h30, missa, meio-dia, churrasco padrão com copo e cozinha, 14h30, tarde dançante com Fábio Martelo e banda, entrada franca. Eventos. De 3 a 5 de julho acontece o 10º Festival Nacional do Salame, no Parque Lauro Risseri Bortolom. A entrada é franca para pedestres. Na programação musical, na sexta, a partir das 5h30, acontece recepção da Fábrica de Gaiteiros. Às 18 horas será realizado o protocolo de abertura. E depois tem Doug Wills Music in Art às 7 horas da noite e Ragazzi dei Monti às 9 horas da noite. O encerramento desse primeiro dia está previsto para as 23 horas. No sábado, dia 4, as atividades começam às 10 da manhã no parque. A programação vai contar com Marcelo Perinha às 11 horas, grupo de dança Arte e Dança, do Lazer e Convivência à 1 da tarde, Kelly Felipe à 1h10, oficinas gastronômicas também vão acontecer a partir das 14 horas, o grupo Sonho de Itália às 15 horas, banda Rádio Itália às 17 horas, banda La Constância às 19 horas e banda Pandora às 21 horas. O encerramento acontece às 23 horas. No domingo, dia 5, a programação também inicia às 10 horas da manhã lá no parque. Entre as atrações estão o Coral Alegria Franciscana às 11 horas, o Coral Santa Cecília ao meio-dia, Banda Santa Cecília às 13 horas, Oficina Gastronômica às 14 horas, Grupo Passiones às 15 horas e show de Joca Martins às 17 horas. O encerramento oficial do Festival do Salame está previsto para as 19 horas do domingo. Rosana Costanaro para a tua Rádio Alvorada.

Vamos botar pra cantar Chitãozinho e Chororó, Fogão de Lenha, depois tem Alberi, Banda Dimensão, Drama. Boa tarde, 16 graus de temperatura, continua chovendo em Marau.

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0: Aê, o Lulu Santos cantando Cadê Você no meio do Brasil, primeira parte, 23, faltando para as 4, 16 graus de temperatura. 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Tá uma moda agora esses bonés aí, né? Made in Brasil, segunda parte, traz pra cantar Cristiano Araújo, Maus Bocados. Boa tarde.
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1: Vamos lá, que agora tem Bruno e Marrone para cantar Vidro Fumê. 13. 13 apenas, faltando para as 4, 17 graus de temperatura.
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0: Vamos indo então, agora 10 faltando para as 4, 17 graus de temperatura.
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0: É o Vini Gaieschi chegando com as informações.
3: Alô, você que se liga na programação da tua rádio Alvorada, uma excelente quarta-feira para você. Vamos trazendo os esportes por aqui neste momento. A Copa do Mundo teve o seu segundo dia da fase 16avos nesta terça-feira, que foi de reafirmação para estamos todos apavorados com a seleção francesa. Me faltam adjetivos para elogiar essa seleção. É uma seleção completa, tem defesa, tem meio e tem principalmente tem ataque, tem Kylian Mbappé, tem Olise, tem Barcola, tem Dembélé. Passou por cima da Suécia com facilidade que chega a ser apavorante. Mbappé marcou duas vezes, Barcola marcou mais uma e o Olise deu duas assistências primorosas. A seleção da França encanta e faz a gente pensar se tem alguma seleção que pode bater de frente com os Les Bleus. Eu vejo a seleção brasileira muito longe desse nível. Aí a gente sabe, Copa do Mundo é um torneio de tiro curto, um jogo pode ser completamente diferente do outro, mas a seleção francesa parece que simplesmente não tem fraquezas. É uma seleção completa, parece que joga quando quer, quando dá o clique, ela faz um, faz dois, faz três rapidamente. O Olise está simplesmente a uma assistência de igualar a marca do Pelé como maior assistente de uma Copa do Mundo. É inacreditável a temporada desse jogador. Em uma seleção que já tem o Mbappé, que já passou o Klose, já está um gol apenas atrás do Messi, como o maior artilheiro de todas as Copas, então é uma seleção basicamente perfeita. Vai, provavelmente, tudo se encaminha, vai disputar a sua terceira final de Copa do Mundo consecutiva, se igualando à seleção brasileira que disputou em 94, 98 e 2002. A seleção francesa tem pelo seu caminho agora o Paraguai, que já foi zebra contra a Alemanha, é mais zebra ainda agora contra a seleção da França. Vamos ver se a seleção do Paraguai vai conseguir resistir a todo esse poderio ofensivo da seleção francesa, que vai ser o confronto das oitavas de final. Outro confronto do dia começou um pouquinho mais tarde. México e Equador estavam marcados para as 22 horas horário de Brasília, atrasou em uma hora por conta de uma tempestade de raios, inclusive lá no México. E a seleção anfitriã venceu por 2 a 0 com dois gols no primeiro tempo. Uma atuação muito boa do México na primeira etapa, avassaladora. Seleção do México intensa demais. O Equador até teve algumas chances quando estava 0 a 0, mas a seleção mexicana foi implacável. Quiñones fez um golaço, o primeiro gol da seleção mexicana. E logo na sequência, Raul Jiménez, o maior artilheiro da seleção mexicana em Copas do Mundo, fez o 2-0, definiu o placar por aí. A seleção do México teve as melhores chances também no segundo tempo, mas ficou por aí. É uma seleção bastante interessante. O México, que não conseguia vencer em mata-mata de Copa, quebrou essa escrita, venceu em casa. E é a seleção, junto com a Espanha, que ainda não sofreu gols nessa Copa, então tem uma defesa bastante sólida, os donos da casa, os mexicanos. E agora sonham com talvez chegar mais longe, chegar numas quartas de final. Para isso vão ter que esperar ou República Democrática do Congo ou Inglaterra para definir quem vai ser o seu adversário, que pode estar no caminho da seleção brasileira um pouco mais para frente. E os jogos dessa quarta-feira prometem bastante emoção. A gente tem logo no primeiro horário Inglaterra e República Democrática do Congo, uma surpresa contra uma das seleções mais tradicionais do planeta, uma seleção que bate bastante na trave, mas é bastante pesada a sua camisa, Inglaterra contra a República Democrática do Congo. A seleção africana que segurou o ataque de Portugal, vendeu caro a derrota contra a seleção colombiana. Esse jogo pode parecer fácil, mas eu acho que a Inglaterra vai ter que suar bastante para vencer a República Democrática do Congo. Obviamente, posso estar completamente enganado, porque o futebol é uma caixinha de surpresas, já diria Galvão Bueno, mas acho que a República Democrática do Congo, se defender como defendeu contra Portugal e Colômbia, pode arrastar esse jogo e vender caro essa classificação para a Inglaterra. Às 17 horas, para mim, tem o jogo mais interessante do dia, Bélgica e Senegal. A Bélgica venceu o jogo da última rodada, que garantiu sua classificação, mas fez uma primeira fase muito ruim. E Senegal também garantiu a sua classificação na última rodada, mas fez uma primeira fase melhor do que aparenta. Estava num grupo com França e Noruega, então automaticamente era um pouquinho mais complicado. Vendeu caro a derrota para a Noruega e contra a França no primeiro tempo, até que conseguiu suportar a pressão dos franceses. Eu acredito aqui que o Senegal vá classificar. Pode ser uma surpresa para muita gente, mas acredito que o Senegal, no conjunto, tem uma seleção melhor do que a seleção belga.
0: Tá aí, obrigado, Vini Gajewski.
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0: E ao som dos Reis do Baile, os atuais, cantando por ti, Maria, eu vou fechando por aqui a segunda hora do primeiro programa em alta desse mês de julho de 2026. 17 graus de temperatura, 4 apenas faltando para as 4. 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Vem aí as notícias da hora, depois o Te Aproxega comigo mesmo. Faz bem. Queijo.

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0: antecedentes por tráfico de drogas, organização criminosa e porte ilegal de arma. Restavam mais de 34 anos de pena a cumprir. Segundo a Polícia Civil, a fuga ocorreu na manhã de 21 de maio. Utilizando documentos falsificados, ele deixou a penitenciária pela porta principal, acompanhado de outro preso que possuía alvará de soltura regular, o que o ajudou a dar aparência de normalidade ao procedimento. O Tribunal Superior Eleitoral decidiu manter para as eleições de 2026 o mesmo teto para gastos com campanha eleitoral aplicados em 2022. A decisão foi tomada por unanimidade nesta quarta-feira e considera que o Fundo Eleitoral, o Fundo Especial de Financiamento de Campanha, foi mantido no mesmo valor fixado para 2022. Ao todo, mais de 4 bilhões de reais serão distribuídos entre 30 partidos, com PL, PT e União Brasil, concentrando cerca de 40% do montante. 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Os leopardos estiveram perto de serem a segunda zebra da Copa do Mundo. No entanto, graças a Harry Kane, a Inglaterra venceu a República Democrática do Congo de virada por 2-1 no Mercedes-Benz Stadium em Atlanta e avançou às oitavas de final, onde encara o México no domingo à noite, no Azteca. Deste confronto, sairá o adversário de quem tiver passado mais cedo entre Brasil e Noruega. O começo da partida subverteu a lógica que o peso das camisas sugeria. Foram os africanos a se lançarem ao ataque para pular na frente do placar logo aos 6 minutos. 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
2: Buenas tardes, gauchada de Marau e região. Vamos chegando para o Te Aproxega. É o primeiro do mês de julho de 2026. 4 e 7, 17 graus de temperatura. Deixa eu dar uma conferida. Continua chovendo fraco no município do Marau. Vamos seguindo. 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Vamos embora então, os monarcas chegando para abrir a primeira hora. Chorar por amor, nunca mais. Faz bem, te aproxega, tchê.

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5: 17 graus.
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12: Vamos embora então, 4h21, 17 graus de temperatura, chovendo aqui pelo município do Marau. Canta, Gildo de Freitas, a Figueira Amiga. Depois tem Teixeirinha com os Monarcas, Velho Casarão. Boa tarde.
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0: 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Vamos encerrar, gaiteiro.
1: 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Clínica Cid Odontologia, informando a hora certa, 4h28.

Vamos embora então, gauchada, vamos embora. Continua chovendo fraquinho aqui pelo município de Marau nessa tarde do dia 1º de julho de 2026, faltando 28 para 5, a temperatura batendo na marca aí dos 17 graus. Passe bem para você que está nos acompanhando. 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Garotos de Ouro chegando para cantar a tertúlia, 4h33, 17 graus, paz e bem.

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1: Agora tem Tchê Garotos, a vida que o velho mandou. 23 faltando para 5, 17 graus de temperatura. Paz e bem.

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11: 17 graus.
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1: Tá aí a música que foi pro meu amigo Marcos. O Marcos, o pessoal da Torneria Bitu, acompanhando a nossa programação lá no grande bairro Santa Lúcia. Obrigado pela audiência, companhia e sintonia. Agora tem Garotos de Ouro, Eu Sou do Sul. Valeu, Marquinho. Alô, Bitu.

Vamos embora então, meu amigo, minha amiga. Vamos embora agradecendo aqui a tua audiência, companhia e sintonia. Vamos encerrando por aqui a primeira hora. 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Continua chovendo em Amaral nesse finalzinho de tarde. Pessoal do grupo do monitoramento, aí se quiser nos mandar quanto choveu em cada localidade do interior, nós agradecemos. Aqui no nosso pluviômetro já marcamos 15 milímetros. Alô, Amaral e região. 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Fui, deixei cantando. O Teixeirinha, gaúcho de Passo Fundo. Vem aí as notícias da hora, depois mais uma hora de Tapro. Chega, paz e bem.

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5: Cinco horas. 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Vamos às informações da Central de Conteúdo da Tua Rádio.
6: A Prefeitura de Campestre da Serra publicou o edital de retificação do concurso público, trazendo mudanças importantes no certame. As alterações envolvem requisitos para cargos, exclusão de uma vaga e atualização do cronograma, incluindo a prorrogação do período de inscrições.

0: Festival Internacional do Folclore, na sede do Bailado Gaúcho. Com o tema Pão e Rosas, o evento será realizado de 2 a 6 de setembro de 2026. A temática desta edição inspira uma reflexão sobre a importância do equilíbrio entre as necessidades essenciais da vida, simbolizadas pelo pão, e os valores culturais, artísticos e humanos, representados pelas rosas, destacando que o desenvolvimento de uma sociedade também passa pelo acesso à cultura, à arte e à valorização da identidade dos povos. Da tua Rádio Veranense de Veranópolis, Mário Vivan.
1: A unidade móvel do SESC Saúde Preventiva, que funcionou na Praça Dante Alighieri desde 20 de maio, encerrou as atividades nesta terça-feira. Os profissionais do SESC realizaram 564 consultas de optometria, 248 de oftalmologia e encaminharam 389 óculos para crianças e adolescentes de 6 a 16 anos. A ação zerou a fila que a saúde tinha para essa faixa etária e atendeu ainda mais dezenas que chegaram por encaminhamento das unidades de saúde. Também foram feitas 1.280 doses de vacinação, o que ajudou a ampliar a imunização na cidade, principalmente de grupos prioritários. As consultas foram realizadas sem custos para o município. Já a confecção dos óculos foi viabilizada por meio de uma parceria entre a Secretaria Municipal da Saúde e a SIC, com participação de 4 óticas da cidade, responsáveis pelas doações. Mais informações você confere no site da rede Tua Rádio. Da Tua Rádio São Francisco de Caxias do Sul, Luan Varela.
2: O Lagoa Esporte Clube anunciou oficialmente a despedida do pivô Ronaldo, um dos maiores ídolos da história recente da equipe. A homenagem foi publicada nas redes sociais do clube, destacando a trajetória vitoriosa do atleta, que defendeu as cores do Lagoa desde o ano de 2021, marcando seu nome entre os grandes jogadores do futsal de Lagoa Vermelha. Contratado em 2021, Ronaldo rapidamente conquistou espaço dentro e fora das quadras. O camisa 9 foi protagonista em uma das fases mais vencedoras da história do Lagoa. Entre as principais conquistas estão os títulos da Taça Farroupilha em 4 temporadas consecutivas, além da Supertaça Farroupilha no ano passado, Supertaça Santo Ângelo e a Copa Marau. Da tua Rádio Cacique de Lagoa Vermelha, Daniel Carvalho.
3: Em Marau, destaque para as inscrições abertas para o Centro Dia da Pessoa Idosa. O serviço, que está em fase final de implantação, vai oferecer atendimento durante o dia a idosos com limitações decorrentes do envelhecimento ou em situação de vulnerabilidade, com acompanhamento de uma equipe multidisciplinar. Terão prioridade famílias acompanhadas pelo CREAS, beneficiários do BPC, idosos inscritos no CAD único e pessoas em situação de risco social. As inscrições seguem até o dia 15 de julho e podem ser realizadas diretamente no CREAS de Marau. Da tua Rádio Alvorada de Marau, Ana Lúcia Giacomini.
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4: Participação de luto. 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
2: Vamos embora então, gauchada, debaixo de chuva, iniciando a segunda hora, 5:12, 16 graus de temperatura, 1º de julho de 2026. Paz e bem para você, muito obrigado pela tua audiência, companhia e sintonia. 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Ó, o musicão aqui do Grupo Marcação. Tá chovendo aí? Aqui tá, né?
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4: Tá chovendo aí? Aqui tá.

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3: Quem tem problemas para dormir, levante a mão. É cada dia mais comum ouvir de familiares e amigos problemas com o sono. Uma dica é inalar óleos essenciais. Você conhece? Quando inalados, os óleos chegam à região do cérebro que controla as emoções. Os mais utilizados, anote. Óleo de lavanda possui ação sedativa que ajuda a relaxar a mente e o corpo. O óleo essencial de bergamota atua no sistema nervoso central, controlando o estresse e a ansiedade. O óleo de camomila tem propriedades calmantes para manter a mente relaxada. Já o manjerona tem ação sedativa, dá conforto e tranquiliza o corpo. O óleo de vetiver age relaxando a mente, diminuindo o estresse e a insônia. Para usar, basta pingar 2 gotas em um recipiente com água fervendo e deixar no seu quarto. Bons sonhos! Esse foi o Bem Viver de hoje. E eu, Ana Paula Barros, volto logo mais com outras dicas para nossa saúde. Durma bem!
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9: 5:33.
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1: Ó, musicão aí, 5h37 agora, 23 faltando para 6, 16 graus de temperatura. 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Grupo Rodeio canta gritos de liberdade. 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

escute essa marquinha, compadre.

0: Porto Alegre cantando junto, gritos de liberdade, eu quero ver. 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

0: O Grupo Rodeio cantando gritos de liberdade, 17 faltando para 6, 16 graus de temperatura, chovendo em Marau. 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
6: 5 horas e 50 minutos.
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Vamos indo então, 3:07, faltando para 6 da tarde, 16 graus de temperatura, continua chovendo aqui pelo município de Marau. 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Fechei com os mirins, o baile do candeeiro. Vem aí o encontro certo, teu dia em evidência. Faze bem!

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6: Olá, amigo ouvinte, estamos juntos para mais um momento de oração. É a oração do fim de tarde, quarta-feira. Eu sou o Padre Ezequiel e quero convidar você a sintonizar com Deus nesta hora, sintonizar com a vida, com Nossa Senhora, com as coisas melhores. A gente se envolve com muitas atividades e este momento é um momento de graça. Por isso, acolha no seu coração esta bênção, esta prece, sintonize com o melhor que está dentro de você. E o pensamento do dia é o seguinte: procure anular a parte inferior para desenvolver a parte superior de seu ser. Procure tornar-se totalmente homem, vencendo e dominando a parte inferior e animal de seu ser, para que apareça e sobressaia apenas a parte superior, inteligente, nobre e amorosa. Meditemos a canção.
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Rezemos juntos. O anjo do Senhor anunciou a Maria, e ela concebeu do Espírito Santo. Ave Maria, cheia de graça, o Senhor é convosco, bendita sois vós entre as mulheres, e bendito é o fruto do vosso ventre, Jesus. Santa Maria, Mãe de Deus, rogai por nós, pecadores, agora e na hora da nossa morte. Amém. Eis aqui a serva do Senhor, faça-se em mim segundo a vossa palavra. Ave Maria, cheia de graça, o Senhor é convosco, bendita sois vós entre as mulheres, e bendito é o fruto do vosso ventre, Jesus. Santa Maria, Mãe de Deus, rogai por nós, pecadores, agora e na hora de nossa morte. Amém. E o Verbo se fez carne e habitou entre nós. Ave Maria, cheia de graça, o Senhor é convosco, bendita sois vós entre as mulheres, e bendito é o fruto do vosso ventre, Jesus. Santa Maria, Mãe de Deus, rogai por nós, pecadores, agora e na hora de nossa morte. Amém. Rogai por nós, Santa Mãe de Deus, para que sejamos dignos das promessas de Cristo. Oremos. Derramai, ó Deus, a vossa graça em nossos corações,

0: corações para que, conhecendo pela mensagem do anjo a encarnação do vosso Filho, cheguemos por sua paixão e cruz à glória da ressurreição. Por Cristo nosso Senhor. Amém. E agora, sobre todos vocês, a bênção que Deus quer dar. O Deus da vida, o Deus de amor, o Deus que se mostrou em Jesus Cristo. Jesus é o nosso Mestre, o Mestre da vida. Esse Deus está querendo te abençoar. Por isso, sobre você, sobre a sua família, o seu trabalho, sobre a sua noite de descanso, sobre as preocupações também e as angústias, para que você seja mais tranquilo, mais sereno, uma pessoa de paz. Desça a bênção que Deus quer dar. Em nome do Pai, do Filho e do Espírito Santo. Amém. Muito obrigado por estar conosco. Quero convidar você a nos acompanhar nas redes sociais, Instagram, Facebook, e também procurar as nossas canções no YouTube. Um grande abraço, uma boa noite, até amanhã. Muita paz para você.
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2: Boa noite, meu amigo, minha amiga. Vamos chegando com o Encontro Certo, teu dia em evidência. 6:10 da tarde, 16 graus de temperatura. A produção vem da central de conteúdo da tua Rádio Alvorada, coordenação Ana Lúcia Giacomini, gerência Mauro Matesco, direção Frei Renor Pegorar. 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Ó, o inverno tá voltando, chegando, né? Agora estamos no inverno, o frio está de volta. Vamos proteger aí. 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Primeira informação chegando, sempre vem da área do tempo. Vamos atualizar aí com ela mesma, Kátia Valente, como é que fica nas próximas horas?
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2: 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Kátia Valente, como é que fica o tempo no primeiro dia do mês de julho e nos próximos dias também?
3: Temos muita instabilidade predominando em toda a metade norte do Rio Grande do Sul devido à presença de uma frente fria. Ao longo do dia de hoje, há previsão de chuvas que podem ser intensas em alguns momentos, chuvas, né, que podem voltar a trazer transtornos. Isso deve acontecer em toda a metade norte do estado e aqui na nossa região também, então, pela proximidade, nós temos condições a sofrer essa influência, né, da frente fria com respeito a chuvas que em alguns momentos, então, podem ter intensidade mais forte. Então, bastante atenção, né, para essa condição de instabilidades mais fortes ao longo do dia. Ao longo do dia, tanto a chuva pode ser forte em alguns momentos, pode ser volumosa em alguns momentos, como também há condições para rajadas de vento e até mesmo não se descarta a possibilidade de granizo. Então, muita instabilidade presente nesta quarta-feira, também aqui na nossa região, chama atenção para isso. Com relação às temperaturas, amanhã, quinta-feira, também segue a previsão de chuvas, mas com relação a esta quarta-feira, os volumes de chuva diminuem bastante. Em alguns momentos, pode ter alguma outra pancada de chuva por aqui, mas é mais nebulosidade presente mesmo. E aí o frio vai começar a predominar, ainda não tanto na quinta-feira por aqui, mas para a parte sul do estado. Na quinta-feira nós vamos ter assim, ó, mínimas já na faixa de 7 a 8 graus e a máxima tarde entre 16 e 17, ou seja, a gente já vai começar a sentir uma queda um pouquinho maior das temperaturas. Com a previsão do tempo, Kátia Valente.
2: Tá aí, obrigado, Kátia. 6:13, 16 graus de temperatura. Tem mais informação chegando por aqui.
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2: 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Vitor Hugo Ultramari, qual é o assunto para hoje?
4: O Festival Nacional do Salame, reativado pela prefeita Naura, para garantir a exclusividade do que é da nossa história, desde a produção do salame Borella, que entrava no mercado nacional com a marca do melhor salame do Brasil. Já elogiei aqui mesmo e por diversas vezes a qualificação da proposta da Rota das Salamarias e no embalo a reedição do festival que começa amanhã. O porquinho, símbolo do festival, está fazendo sucesso. Meus amigos, Marau tem fama de que aqui se come bem. E é verdade. Por isso, não só entre nós, marauenses, mas da região toda, graças à divulgação nota 10 do evento, se vê muito entusiasmo pelo nosso festival e até curiosidade pela nova versão, a começar que vai ocorrer no Parque Municipal, cada vez mais maravilhoso e de mil usos. E com entrada gratuita, a expectativa é ter público recorde para uma experiência completa de gastronomia, vinícolas, cervejarias e shows também. Começa amanhã e vai até sábado. Vamos divulgar o evento. É o nome de Marau. Convidar amigos para prestigiar, como disse, o que leva o nosso nome, o nome de Marau. Faço então a minha parte. Até amanhã e vamos acompanhando a festa.
2: Tá aí, obrigado, Vitor Hugo Ultramari. 6:16 graus de temperatura. Continua chovendo na primeira noite do mês de julho de 2026 aqui no município de Marau. Intervalo comercial, depois tem giro na região. 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Participação de luto. O esposo Darcy Spenassato, o filho Lucas, a nora Juliana, a neta Atena e demais familiares comunicam o falecimento de Zulmira Andrés Spenassato, ocorrido hoje aos 75 anos. Seu corpo está sendo velado na comunidade de São Luís, Vila Maria. A celebração de despedida será amanhã, em horário a ser divulgado, e logo após o sepultamento no cemitério da mesma localidade. Comunicamos o falecimento de Zulmira Andrés Spenassato, ocorrido hoje aos 75 anos. 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
1: 6h20 da tarde, 16 graus de temperatura e dá-lhe chuva aqui pelo município do Marau. Vamos lá, mais informação chegando.
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1: Quem chega com as informações é a colega Júlia Berghetti Xavier.
2: No giro de hoje, nós vamos até Nicolau Vergueiro falar sobre saúde, porque a vacina contra o HPV está disponível na Unidade Básica de Saúde para adolescentes de 15 a 19 anos que ainda não foram imunizados. A ampliação da faixa etária foi definida pelo Ministério da Saúde e busca aumentar a cobertura vacinal entre os adolescentes, já que a vacina é uma das principais formas de prevenção contra as doenças causadas pelo vírus HPV, incluindo alguns tipos de câncer. A Secretaria Municipal de Saúde, então, orienta que os adolescentes procurem a UBS para atualizar a caderneta de vacinação e receber a dose. Como informações dos municípios aqui da região de Marau, Júlia Berghetti Xavier para a tua Rádio Alvorada.
1: Obrigado, Júlia. Agora 6h21.
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1: Primeiramente, o mercado agrícola trazendo as cotações com Ana Lúcia Jacomini.
4: E nós iniciamos com as cotações dos grãos comercializados em sacas de 60 quilos. A soja, R$ 117,00. O milho, R$ 58,00. E o trigo, R$ 70,00. Demais produtos: boi gordo, R$ 13,00 ao quilo vivo. Vaca gorda, R$ 11,50 ao quilo vivo. Suíno tipo carne, no preço integração, R$ 5,05 ao quilo vivo. Suíno tipo carne, no preço particular, R$ 5,54 ao quilo vivo. E o leite padrão, de acordo com a Emater, comercializado na região, com o menor preço referência, em R$ 2,20 ao litro. Ana Lúcia Jacomini para a tua rádio.
1: Obrigado, Ana Lúcia Jacomini. Agora 6h22, 16 graus de temperatura. 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Quarta-feira é dia do nosso convidado especial, Roger Spagnunzato, falar para os amigos do agro. Vamos acompanhar.
5: Olá, amigos ouvintes do agro. Nesta semana foi divulgado pelo Rally das Safras os números possíveis da colheita de milho de segunda safra aqui no Brasil. Sabemos nós que aqui no Rio Grande do Sul não temos então a segunda safra de milho efetivamente como tem nos estados do centro do país, aonde vão ter colheitas projetadas de boas a colheitas acima da média de outros anos. Porém, uma falta de chuvas no Goiás e o aumento das doenças das pragas do milho fizeram então com que aquele estado que esperava colher mais de 120 sacas, como colheu o Mato Grosso, vai chegar em torno de 70 sacas, segundo as previsões. E, resumindo, então, toda a questão de rentabilidade, o evento Rally das Safras prevê, então, que a safra de milho seja 10% menor que foi a do ciclo 2024-2025. Ou seja, vamos ter uma redução na colheita de milho de segunda safra, mas o aumento, então, do esmagamento pelas usinas de etanol de mais de 30 milhões de toneladas, mais o que se consome em ração e exportação, faz, então, com que ali na frente, em novembro ou dezembro, o cobertor encurte e, possivelmente, então, o milho vai ficar um pouco mais escasso no mercado brasileiro. Mas até lá, então, temos uma boa reserva de milho aqui no estado do Rio Grande do Sul, onde teve boa colheita da safra de verão, e automaticamente com a vinda da safra de inverno, nós teríamos uma folga de estoque que possivelmente não terá então um impacto tão grande assim nos estoques e também na questão de preços, né, onde não vem subindo o preço do milho nesses últimos tempos. Também a gente vê assim que o aumento de pragas está aumentando com o aumento das áreas das culturas, e a gente vem vendo que a prevenção é a melhor forma. Hoje tem formas biológicas, formas de manejos integrados de pragas que ajudam a supressão de pragas lá no verão, e isso começa no inverno com uma boa palhada, a escolha de variedades mais resistentes então às doenças e o manejo então com produtos que agridem menos as defesas naturais da cultura do milho, fazendo então com que, quem sabe lá na frente, a gente tenha uma perda menor por parte de pragas. Enfim, são motivos e coisas que a gente pode fazer agora preventivamente para ali na frente ter um resultado melhor na nossa safra de milho. Também foi divulgado nesses dias o plano safra, que vem com anúncio de recorde de valores, mais dinheiro para o agricultor, mas que, em síntese, se a gente for ver na prática, esses valores acabam não chegando lá na ponta. E nos últimos 2, 3 planos safras, a gente viu que mais de 15% dos valores que foram anunciados não chegaram. Não chegaram por quê? Porque os juros são bastante elevados, alguns produtores optam por não se endividarem mais, pegando um juro alto, né, de mercado, outros por não terem condições e não terem crédito nas instituições bancárias para acessar o volume, haja visto que tem que renegociar as dívidas do passado, com limites de crédito tomado, eles não conseguem acessar o crédito rural. Então, um plano safra deficitário, frisado muito bem por alguns parlamentares, no caso da Tereza Cristina, que faz uma força enorme para a nova lei do seguro rural, e nada foi contemplado para o seguro rural, que também uma situação que eu defendo muito aqui no nosso estado, que a gente deve ter primeiro um seguro coerente para depois então pensar em plantar com mais segurança devido às intempéries que a gente vem atravessando. Então, a gente vem seguindo, né, com essas dificuldades de anúncio de que você tem dinheiro, mas realmente lá na ponta esse dinheiro não chega, o produtor não acessa e muitas vezes você tem dificuldade. Estou participando também agora nesses dias da entrega da medalha do Mérito Farroupilha ao nosso presidente da SEBRA, Jerônimo Gergen, pelos trabalhos feitos pelo Rio Grande do Sul, uma honraria destinada pelo deputado Hernani Polo, que foi agraciado lá na Assembleia Legislativa, onde participamos dessa entrega, dessa medalha, por tudo que o Jerônimo fez pelo agro, pelo Rio Grande do Sul, nas suas 2 legislaturas de deputado estadual, das 3 de deputado federal, enumerando então diversas causas em favor do agro, em favor da produção, de quem produz e quem trabalha para desenvolver então o campo e a cidade. Então, mais uma vez aqui, deixar os parabéns ao Jerônimo e que seja sempre seguido o exemplo de político que ele foi, trazendo então sempre a lealdade, a honestidade e fazendo com que as causas do agro sempre prevalecessem nos parlamentos aonde passou. Para hoje então seriam essas informações, desejo a todos uma boa semana e até a próxima oportunidade.
1: Até a próxima, Roger Spagnussat. Agora 6:30 da tarde, Ana Lúcia Jacomini, em entrevista sobre o evento da Conab, que vai acontecer em Marau na sexta-feira. Vamos acompanhar?
4: E o município de Marau vai sediar, agora na próxima sexta-feira, o seminário Da Roça para o Prato no Planalto Médio. comprar certo, alimentar melhor. E para falar mais a respeito desse assunto, estou recebendo a Edivane Ferro, que é a chefe do Escritório Municipal da Imater, aqui de Marau. E um prazer conhecer o Roger Narciso Ramalhes, você que é, né, agente de formação da Conab, aqui na nossa região, a Companhia Nacional de Abastecimento. Seminário da Roça para o Prato no Planalto Médio. O que que vocês têm como objetivo com esta realização? O que que significa esse evento que vai acontecer então aqui em Marau?
6: Bom, esse é o primeiro seminário que a gente vai realizar aqui na região. O nosso seminário ele é para mostrar para o pessoal as políticas públicas, apresentar os programas PNAE, PAA, facilitar o acesso dos nossos agricultores a esses programas, falar sobre agroinsumos, sobre bioinsumos também, agroecologia, e fazer algumas avaliações de como a nossa agricultura familiar é levada aqui na região.
4: Uhum. Bom, esse evento está reunindo, né, por exemplo, a Conab, Ministério do Desenvolvimento Agrário, a própria Prefeitura de Marau, a Imater, Sindicato dos Trabalhadores Rurais. O que que representa, Ed, a integração de todas essas entidades, trazendo esse grande evento, então, aqui para o município?
7: O projeto em si, ou a execução do seminário, ele é organizado pela própria Conab, mas nós, como entidades do agro, quando fomos procuradas para ser apoiadoras desse evento, com certeza a gente apoia, porque é um evento que traz informações relacionadas a programas e políticas públicas estaduais e federais, principalmente, e que vão ao encontro dos agricultores familiares, que é o nosso público e o público de todas as entidades que estão envolvidas no apoio e na parceria da realização deste evento.
4: Bom, sobre o seminário, a gente tem também outros temas, né, que serão abordados. A gente tem, por exemplo, a agroecologia, bioinsumos, que é um tema que também está, né, bem em alta, cooperativismo. Qual que é a importância, na opinião de vocês, que trabalham diretamente com esse setor da agricultura familiar, de discutir esses assuntos, de trazer esses temas para a pauta?
7: A importância é que são temas que estão avançando bastante, né? Ganhando espaço, e que tem a sua importância pela qualidade dos produtos gerados a partir do uso, por exemplo, de bioinsumos, mas principalmente quando a gente olhar por sustentabilidade, que eu acho que é a palavra que a agricultura ela realmente precisa observar, né? A gente precisa produzir, mas a gente precisa produzir com sustentabilidade. O que é sustentabilidade? É respeitar o pilar ambiental, social e econômico, que é a geração de renda. Uhum. Então, os três pilares, eles precisam estar caminhando junto para que a gente tenha uma agricultura realmente próspera. E a questão da utilização dos bioinsumos, a questão de produção mais consciente, vem ao encontro desse objetivo que toda, inclusive grandes empresas, hoje já focam, já trabalham, já pensam em produtos que respeitem questão de sustentabilidade.
4: Uhum. Bom, sobre a programação do dia, como que vai ser?
6: Bom, nós começaremos às 8 horas da manhã com um credenciamento, vamos ter um café de boas-vindas e o seminário em si começa por volta de 8h45. Nós vamos ter as primeiras duas falas, vão ser de Brasília, por via online. Vão ser duas pessoas especializadas em PA e PNAE, direto lá do MDA e da Conab, vão falar pra gente sobre isso. Em seguida, nós teremos a palestra do Ronaldo Ferro, que é engenheiro agrônomo aqui da nossa região aqui. Ele tem uma empresa de bioinsumos, então ele vai falar sobre essa parte de agroecologia e bioinsumos. Teremos também uma palestra com duas nutricionistas aqui da Prefeitura de Marau, a Cássia e a Júlia, e mais a Neuci, que vai falar sobre a parte de compras. Então, sem pessoas da parte de compras da Prefeitura de Marau e as nutricionistas que fazem a requisição dos alimentos. Teremos também, na parte da tarde, uma cooperativa, que é a Copivida, que vai vir falar conosco. Quem vem é o presidente, o seu Paulo Pastorello, e vem também o responsável técnico pela Copivida, que é o Albenir Concolato. E depois nós teremos a última fala no nosso evento, vai ser da minha coordenadora regional, a coordenadora do TED aqui no estado, que é a Reginete Bispo, que é uma pessoa daqui do nosso município, que é uma pessoa que nos conhece já e que vem nos dando muita força aqui para a realização do nosso evento. E depois nós temos uma mesa redonda de falas aqui para tirar as dúvidas dos produtores, das pessoas interessadas. e vamos fazer um evento bonito, um evento legal, e espero que esse seja o primeiro de muitos.
7: Muito obrigada. A gente que agradece a oportunidade e será um prazer tê-los vocês junto conosco no evento.
6: Muito obrigado pelo espaço, pela acolhida. E nos vemos na sexta-feira, então. Espero todos vocês lá.
4: O Seminário da Roça para o Prato, no Planalto Médio, agora na próxima sexta-feira, na Casa da Cultura de Marau. Acho que a gente esqueceu de falar sobre isso,
6: exatamente,
4: né? Na Casa da Cultura de Marau, a partir das 8 horas da manhã.
1: Tá aí, muito obrigado pelas informações. Ana Lúcia Jacomini falando sobre esse evento da Conab, que acontece em Marau na sexta-feira. 25 faltando para 7, 16 graus de temperatura. Por aqui a informação não para.
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1: 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Colega José Maculan, qual o assunto para hoje?
8: Projeto Acampamento Diabetes Infantil. Hoje, a doutora Miriam Tombini comenta sobre a equipe envolvida no mesmo.
9: Temos como professor responsável o Pércio Stobe, que é professor da universidade. Nós tínhamos, quem fundou com a gente foi o Hugo Lisboa, e nós já tivemos o Tiago Fritz, em muitos anos, endócrinos. E todos os endocrinologistas de Passo Fundo fazem parte do projeto, porque você não medica no projeto, você só trata, você educa de forma lúdica, porque todas as atividades do projeto, nada é aula. Tudo é de forma lúdica. Digamos que eles vão fazer uma escalada. Você senta com eles no chão, orienta todos os cuidados para não se machucarem. Tá? E daí tu orienta a taxa de glicose, tu orienta os cuidados naquele esporte que eles vão fazer. Então, eles aprendem de forma lúdica. Tá? É tudo brincando. Eles vão para a horta, na agronomia, eles vão para a cozinha, na nutrição, fazem alimento, aprendem a fazer, eles vão para a aula de informática, aula não, tudo de forma, eles estão criando um projeto dentro da informática, entendeu? É tudo de forma lúdica. Quanto a dizer a porcentagem de doença, eu sei que é alta, eu sei que está a idade, nós temos crianças, o projeto é de 6 a 12 anos, mas aquele que entra antes dos 12 anos, ele pode permanecer até a idade que ele quiser. Só tem que entrar no projeto antes dos, na faixa de 6 a 12 anos. Não aceitamos adultos, não aceitamos pessoas de 18 anos, maior de idade, já não se aceita. Mas se ele já era do projeto, ele pode continuar. Eu sei atualmente que nós temos mães no projeto que têm crianças e que nasceram crianças com diabetes. Tem crianças de 2 anos, de 5 anos, de 10, e parece não. Eu sei, mas não sei te dizer a porcentagem, que está aumentando muito a taxa de diabetes na lactência ou na primeira faixa etária, até os 7, 10 anos, tem tido muito, muito, muito. Mas não posso te dizer em porcentagem, porque não é minha área. Atuando como médico do projeto, e eles estão a par de tudo, né? E temos também, todos os endócrinos daqui, eles não são convocados, eles são convidados, tudo é de forma espontânea, porque lá você só ensina a eles a viverem com esse distúrbio metabólico, tá? A aprenderem a administrar esse distúrbio metabólico. E tira da cabeça deles que eles não são crianças diabéticas, eles estão com diabetes, porque não quer dizer que eles vão ser a vida toda.
8: Projeto Acampamento Diabetes Infantil, juntos fazendo mais por nossas crianças. José Maculan, para a tua Rádio Alvorada.
1: Ah, obrigado, colega José Maculan. Muito interessante o assunto aí, muito importante também. Parabéns aí pelo trabalho, esses voluntários, então, que cuidam das nossas crianças com diabetes. Agora tem colega Eduardo Serri falando sobre o Costelão da APAE. Vamos acompanhar. 20 faltando para 7, 16 graus de temperatura. Boa noite, paz e bem.
10: Pessoal, o nosso assunto agora é um evento bem bacana e que já é tradicional aqui em Marau. É o Costelão da APAE, a terceira edição, e vai acontecer no dia 1º de agosto, falta um mês. A gente vai falar agora com a Sandra Fabiani, coordenadora de ações aqui da APAE de Marau, para falar um pouquinho sobre como está o andamento do evento e principalmente para divulgar, né, a venda de ingressos. Sandra, bem-vinda à nossa programação. Prazer falar contigo.
11: Prazer é nosso, né, de estar novamente no canal para a gente contar um pouquinho, né, desse evento que vai acontecer agora dia 1º de agosto, terceira edição, né? Todas foram de um sucesso muito, muito importante para a APAE. E nessa, cada vez a gente vai melhorando um pouquinho mais, né? Então, nesse ano a gente tem mais ingressos na praça para serem vendidos. Então, no dia 1º de agosto, às 12h30, e no Clube dos Motoristas. Ingressos, a gente já estão com eles, né? Toda a diretoria da APAE, colaboradores também estão vendendo, alguns familiares também, e na própria entidade você pode conseguir também os ingressos, né? Adultos, R$ 70,00. Tá? Vai ter o costelão de carne bovina, arroz à grega, arroz branco, maionese e saladas diversas, tá? E R$ 35,00 para criança de 6 a 12 anos. O intuito é o mesmo, tá? O costelão vem para agregar na questão de captar valores para a gente dar continuidade à obra da APAE. Que a gente tem uma empreitada grande agora para concluir a obra, que é terminar uma rampa de acesso, que na verdade a gente vai transformar essa rampa que hoje existe e que está inadequada, diante das normas da BNT, ela está muito íngreme, e a gente vai transformar ela em salas de atendimento, no piso térreo e no piso superior. Então, são dois pisos que gerarão em torno de mais umas 7 salas de atendimento, e a gente tem que deslocar a rampa de acesso ao ginásio para outro local. Então, dentro dessa obra toda, investimento em dois pisos, desmanchar a rampa que hoje existe, vai em torno de R$ 1,5 milhão. Então, a gente vem juntando recursos para poder começar essa obra, porque não tem como a gente fazer ela em etapas pequenas e gastar 100 mil de uma etapa, mais 100 mil ali. A gente tem que começar e ter um recurso bom em caixa para começar e terminar, porque é uma obra realmente maior, né? Então, assim, a gente, hoje a APAE atende quase 400 beneficiários de toda a região. A gente espera contar, assim, com a casa cheia no dia 1º de agosto, todo mundo unido nessa causa.
10: A gente espera mesmo, né? Comer bem e fazer uma boa ação também. Sandra, quero te agradecer por me receber aqui. A gente vai nos próximos dias divulgar cada vez mais esse evento e já desejar agora para ti um bom evento lá no Costelão.
11: Muito obrigada e aguardo vocês lá também.
10: Isso aí, pessoal. Então, Costelão da APAE. Entre em contato com o pessoal da APAE, o WhatsApp, o telefone. Eu venho até aqui também, se tem interesse. Acontece lá no dia 1º de agosto. Assim, eu finalizo mais uma participação por aqui, devolvendo a programação da emissora Eduardo Serri.
1: Obrigado, Eduardo. Agora tem notícia boa aqui para quem está precisando, querendo, mas acima de tudo interessado.
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1: Mais uma participação da colega Júlia Berghetti Xavier.
2: Para você que está em busca de empregos, o Cine de Marau tem vagas na indústria metalúrgica para alimentador de linha de produção, na indústria frigorífica para auxiliar de linha de produção, magarefe, inspetor de qualidade, cozinheiro e auxiliar de cozinha. No comércio, para representante de vendas com carro próprio e atendente de farmácia. Em supermercados, para operador de caixa, fiscal de caixa e auxiliar de padaria. Na indústria em geral, para soldador, operador de máquina, auxiliar de costura, auxiliar de rótulo moldagem, trabalhador para laticínios e operador de empilhadeira 1. E em serviços, para eletricista auxiliar de manutenção, vigilante, auxiliar mecânico de manutenção, auxiliar administrativo, analista financeiro, coordenador de equipe para coleta de sucata, técnico de enfermagem, auxiliar de carga e descarga, pedreiro, servente, auxiliar de cozinha e motorista para caminhão C, além de revisor de tecidos e frentista. Lembrando que para se candidatar para as vagas, você deve ir até o Cine com o seu documento pessoal e fazer o seu cadastro para ser encaminhado para as entrevistas. O Cine fica na rua Irineu Ferlin, número 658, no centro, junto à Prefeitura Municipal de Marau. Júlia Berghetti Xavier para a tua Rádio Alvorada.
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1: Vamos lá então, apenas 12 faltando para 7, 17 graus de temperatura. Vamos trazer informação do esporte, colega Eduardo, falando com o Sensei Juarez.
2: Pessoal, falando de esporte por aqui, o nosso assunto é karatê, porque nos dias 26 e 27 de junho, o pessoal da Shabukan viajou lá para Curitiba para participar do Campeonato Nacional Sul-Sudeste de Karatê do Tradicional e trouxe aí dois prêmios bem bonitos que eu tô vendo por aqui, o campeão por estado e o campeão do Interclubes. Quem vai falar sobre isso com a gente é óbvio que é o Sensei Juarez. Sensei, bem-vindo à nossa programação mais uma vez.
3: Bom dia, Eduardo. A gente participou aí do 30º Campeonato Sul-Sudeste de Karatê do Tradicional. Esse campeonato, a gente participa dele há 28 anos e aconteceu no ginásio da PUC, em Curitiba, no Paraná. A gente participou ao todo com 74 atletas. Destes, 51 eram de Marau, 8 de Vila Maria, 14 de Camargo e 1 de Nova Alvorada. E esse é um evento que abre convocação e abre portas para o Campeonato Brasileiro e também para o Campeonato Mundial, que acontece em outubro esse ano, Eduardo, no Egito, em Cairo, no Egito. E lá estiveram participando os 7 estados e 28 clubes, né? E a gente trabalha muito em cima desses resultados positivos. E a gente tem uma equipe muito bem conectada. E a Shabukan de Marau esteve lá com os 51 atletas. E no final da competição aí a gente sobe no pódio, na parte mais alta aí do pódio, trazendo para Marau aí o título de campeão interclubes, né? Os troféus estão aqui na frente. E ao final o título de campeão por estado também. Então, para nós, se juntou duas coisas muito importante, que é muito difícil o clube do estado ficar campeão e o estado também. A gente, no dia desta competição, acabou carimbando e recebendo a convocação de mais 3 atletas da seleção brasileira, que é a professora Samantha e o professor Frank, e também a nossa atleta Tauane Portela, que é a primeira vez que está recebendo essa convocação, e temos mais 3 atletas aí na fila, esperando, dependendo do resultado, agora no Brasileiro também, que se realiza aí na última semana de agosto, também em Curitiba, no Paraná, na PUC, se tem colocações positivas aí para receber convocação também.
2: Perfeito, então, Sensei Juarez, deixa eu agradecer por te me receber aqui, a tua recepção e disponibilidade sempre para conversar com a gente, com a nossa emissora. Assim, eu finalizo mais uma participação por aqui, devolvendo a programação da emissora Eduardo Serri.
1: Tá aí, obrigado, Eduardo. 10 apenas faltando para 7, 17 graus de temperatura. Vamos seguindo falando de esportes.
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1: Quem chega com as informações do esporte é o Vini Gaieschi, claro, falando de Copa do Mundo.
6: Alô, você que se liga na programação da tua rádio Alvorada, uma excelente quarta-feira para você. Vamos trazendo os esportes por aqui neste momento. A Copa do Mundo teve o seu segundo dia da fase 16avos nesta terça-feira, que foi de reafirmação para estamos todos apavorados com a seleção francesa. Me faltam adjetivos para elogiar essa seleção. É uma seleção completa, tem defesa, tem meio e tem, principalmente, tem ataque, tem Kylian Mbappé, tem Olise, tem Barcolá, tem Dembélé. Passou por cima da Suécia com facilidade que chega a ser apavorante. Mbappé marcou 2 vezes, Barcolá marcou mais 1 e o Olise deu 2 assistências primorosas. A seleção da França encanta. E faz a gente pensar se tem alguma seleção que pode bater de frente com os Les Bleus. Eu vejo a seleção brasileira muito longe desse nível. Aí a gente sabe, Copa do Mundo é um torneio de tiro curto. Um jogo pode ser completamente diferente do outro. Mas a seleção francesa parece que simplesmente não tem fraquezas. É uma seleção completa, parece que joga quando quer. Quando dá o clique, ela faz 1, faz 2, faz 3 rapidamente. O Olise está simplesmente a uma assistência de igualar a marca do Pelé como maior assistente de uma Copa do Mundo. É inacreditável a temporada desse jogador em uma seleção que já tem o Mbappé, que já passou o Klose, já está um gol apenas atrás do Messi como maior artilheiro de todas as Copas. Então é uma seleção basicamente perfeita. Vai, provavelmente, tudo se encaminha, vai disputar a sua terceira final de Copa do Mundo consecutiva, se igualando à seleção brasileira que disputou em 94, 98 e 2002. A seleção francesa tem pelo seu caminho agora o Paraguai, que já foi zebra contra a Alemanha, é mais zebra ainda agora contra a seleção da França. Vamos ver se a seleção do Paraguai vai conseguir resistir a todo esse poderio ofensivo da seleção francesa, que vai ser o confronto das oitavas de final. Outro confronto do dia começou um pouquinho mais tarde. México e Equador estavam marcados para as 22 horas, horário de Brasília. Atrasou em uma hora por conta de uma tempestade de raios, inclusive, lá no México. E a seleção anfitriã venceu por 2 a 0, com 2 gols no primeiro tempo. Uma atuação muito boa do México na primeira etapa. Avassaladora. Seleção do México intensa demais. O Equador até teve algumas chances quando estava 0-0. Mas a seleção mexicana foi implacável. Quiñones fez um golaço, o primeiro gol da seleção mexicana. E logo na sequência, Raul Jiménez, o maior artilheiro da seleção mexicana em Copas do Mundo, fez o 2-0, definiu o placar por aí. A seleção do México teve as melhores chances também no segundo tempo, mas ficou por aí. É uma seleção bastante interessante. O México, que não conseguia vencer em mata-mata de Copa, quebrou essa escrita, venceu em casa. E é a seleção, junto com a Espanha, que ainda não sofreu gols nessa Copa, então tem uma defesa bastante sólida, os donos da casa, os mexicanos. E agora sonham com talvez chegar mais longe, chegar numas quartas de final. Para isso vão ter que esperar ou República Democrática do Congo ou Inglaterra para definir quem vai ser o seu adversário, que pode estar no caminho da seleção brasileira um pouco mais para frente. E os jogos dessa quarta-feira prometem bastante emoção. A gente tem logo no primeiro horário Inglaterra e República Democrática do Congo, uma surpresa contra uma das seleções mais tradicionais do planeta, uma seleção que bate bastante na trave, mas é bastante pesada a sua camisa. Inglaterra contra a República Democrática do Congo, a seleção africana que segurou o ataque de Portugal, vendeu caro a derrota contra a seleção colombiana. Esse jogo pode parecer fácil, mas eu acho que a Inglaterra vai ter que suar bastante para vencer a República Democrática do Congo. Obviamente, posso estar completamente enganado, porque o futebol é uma caixinha de surpresas, já diria Galvão Bueno, mas acho que a República Democrática do Congo, se defender como defendeu contra Portugal e Colômbia, pode arrastar esse jogo e vender caro essa classificação para a Inglaterra. Às 17 horas, para mim, tem o jogo mais interessante do dia, Bélgica e Senegal. A Bélgica venceu o jogo da última rodada, que garantiu sua classificação, mas fez uma primeira fase muito ruim. E Senegal também garantiu a sua classificação na última rodada, mas fez uma primeira fase melhor do que aparenta. Estava num grupo com França e Noruega, então automaticamente era um pouquinho mais complicado. Vendeu caro a derrota para a Noruega e contra a França no primeiro tempo, até que conseguiu suportar a pressão dos franceses. Eu acredito aqui que o Senegal vá classificar. Pode ser uma surpresa para muita gente, mas acredito que o Senegal, no conjunto, tem uma seleção melhor do que a seleção belga. E fechando o dia, a gente tem Estados Unidos e Bósnia. Os donos da casa vão para essa 16avos como favoritos, fizeram uma primeira fase muito boa. A Bósnia é um time que aposta muito na sua bola aérea, não tem um coletivo tão bom, e os Estados Unidos, embalados por sua torcida, podem surpreender mais uma vez e chegar mais longe nessa fase. Eu acredito que os Estados Unidos vão vencer até com uma certa facilidade pelo que demonstrou ao decorrer da primeira fase.
1: Tá aí, obrigado, Vini Gajewski.
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1: E assim eu vou fechando por aqui o programa Encontro Certo, teu dia em evidência. Faltando 3 para 7, 17 graus de temperatura. 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Para fechar, colega Rosana Costenaro com a agenda. Vem aí, Johnny Franço, e o programa Tua Noite. Eu volto amanhã. Paz e bem.
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7: Na lista das festas das comunidades da região, nos dias 4 e 5 de julho, a comunidade de Cachoeirão convida para a festa. No sábado, ao meio-dia, haverá almoço servido nas mesas com carne de gado, carne suína, galeto e saladas diversas. E no domingo, 10h30, missa, meio-dia, churrasco padrão com copo e cozinha, 14h30, tarde dançante com Fábio Martelo e banda, entrada franca. Eventos. De 3 a 5 de julho acontece o 10º Festival Nacional do Salame, no Parque Lauro Risseri Bortolom. A entrada é franca para pedestres. Na programação musical, na sexta, a partir das 5h30, acontece recepção da Fábrica de Gaiteiros. Às 18 horas será realizado o protocolo de abertura. E depois tem Doug Wills Music in Art, às 7 horas da noite, e Ragazzi dei Monti, às 9 horas da noite. O encerramento desse primeiro dia está previsto para as 23 horas. No sábado, dia 4, as atividades começam às 10 da manhã no parque. A programação vai contar com Marcelo Perim às 11 horas, grupo de dança Arte e Dança, do Lazer e Convivência à 1 da tarde, Kelly Felipe à 1h10, oficinas gastronômicas também vão acontecer a partir das 14 horas. O grupo Sonho de Itália, às 15 horas, banda Rádio Itália, às 17 horas, banda La Constância, às 19 horas, e banda Pandora, às 21 horas. O encerramento acontece às 23 horas. No domingo, dia 5, a programação também inicia às 10 horas da manhã lá no parque. Entre as atrações estão o Coral Alegria Franciscana, às 11 horas, o Coral Santa Cecília, ao meio-dia, banda Santa Cecília, às 13 horas, oficina gastronômica, às 14 horas, grupo Passiones, às 15 horas, e show de Joca Martins, às 17 horas. O encerramento oficial do Festival do Salame está previsto para as 19 horas do domingo. Rosana Costanaro, para a Tua Rádio Alvorada.
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1: Maravilha, gente. Olha, depois de tanta informação, estamos chegando. É hora de mudar o ritmo, respirar fundo e deixar a música tornar, ou melhor, tornar e tomar conta da sua noite. Tá começando aí o Tua Noite aqui, um espaço para grandes sucessos, boas lembranças e muita companhia. Prepare o coração, aumenta o volume e vem com a gente depois da comunicação do Fifo. Bom descanso, Fifo, Cassiano Tomasi, esse baluarte da comunicação, e depois toda a nossa equipe que começa desde as primeiras horas no clarear aqui da alvorada. Você é convidado então a partir de agora a fechar aqui a noite musical. Prepare seu coração, aumenta o volume e vem com a gente porque a sua noite merece o melhor, a melhor trilha sonora. Seja muito bem-vindo. A gente tem aqui ó, som de bandas, música gaúcha e música sertaneja. E é claro, os melhores anunciantes do rádio pela 107.7 no teu rádio e também nas plataformas digitais. Muito obrigado pela audiência, obrigado pela companhia. Alô Marau, alô região. Tamo junto, trem não para e é desse jeito que a gente começa aqui mandando muita música, mas muita música pra nossa região, região que tá ligada. Pessoal, se cuidem, estrada aí, neblina, chuvisco, garoa. Vai devagar, vai na boa, vai curtindo aí a programação aqui da tua Rádio Alvorada.
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1: Sete horas, seis minutos.
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0: Olha aí, Renan Júnior. Esse cara aqui é super pedido na programação, né? Renan Júnior. Amor mil? É assim, né?
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0: Amor mil. Renan Júnior. Agora 7:13. Muito boa noite. Você tá ligado aqui na tua Rádio Alvorada.

0: Obrigado.
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2: Muito bem, previsão do tempo. Kátia Valente chegando para falar aí sobre o tempo. Tá bem embaçado, né? Pessoal que tá na estrada aí, se cuidem. Muitos lugares aí com ponto de, com dificuldade na visibilidade. Então, toda a atenção aí aos motoristas e para quem tá fofo, né? Para você que tá fofo, tudo certo. Vamos lá, quarta-feira, ou melhor, quinta-feira, previsão do tempo com Kátia Valente, oferecimento JB Gás e Água.
3: Tendência de que na sexta-feira tenhamos algumas chuvas apenas na parte mais lá nordeste do estado, portanto, aqui na nossa região é mais frio que vai voltar a predominar. Então, ao longo do dia, né, tem uma variação aí de nebulosidade, mas o frio já deve ser intenso. Ao longo da tarde, por exemplo, as máximas não passam dos 10, 11 graus. E aí, para o final de semana, a tendência é de que seja frio, inclusive com geadas ao amanhecer. Com a previsão do tempo, Kátia Valente.
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0: modão, modão que não acaba mais.
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0: É, deixa eu ver aqui no Tua Noite. A voz inconfundível, Chico Rei e Paraná. 7:21. Ouvimos a previsão do tempo. Relampiou, choveu, mas tudo tranquilo, né? Graças a Deus, tudo na buena. 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

0: Estamos de volta com o programa Tua Noite.
1: 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Estamos aguardando, relampeando, trovejando e acho que pegou mais ali para os lados de Passo Fundo, né? Na capital do Planalto. Por enquanto aí aqui tá tudo certo, né? Tudo certo. Deu umas pancadas de chuva e a temperatura tá agradável. 16 graus aqui no centro. Mandar um abração aqui pro Ayrton, pessoal que tá trabalhando aí. Os eletricistas, chapeadores que entram noite adentro. Vai o nosso abraço para todos vocês, pessoal que tá trabalhando e com o radinho a mil pelo Brasil. São Paulo da Cruz, muito obrigado pela audiência, Ayrton. O Ayrton que além de, no dia a dia, faz o socorro com sua a mecânica móvel, nas horas de folga, além de cuidar da família, em primeiro lugar a família, ele está sempre aí atendendo muito bem, pessoal, hein? Na comunidade São Paulo da Cruz. Seu Vonei, a dona Lucélia, um abraço também, seu Lauri, né? O Rodrigo. Rapaziada buena aí, pessoal que tá sempre sintonizado conosco, nosso muito obrigado. Grande São Paulo da Cruz ali, a dona Loiva fica mais perto da Laranjeira ali, mas o pessoal também está sempre sintonizado. Idolino Gaiteiro, Idolino Tavares de Jesus, é uma lenda viva. E Floreia Cordiona, né? É marca gaúcha. Chegando o quadro Teapro Chega, no oferecimento diferencial Máquinas, Peças e Serviços, a força que move o seu trabalho. 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Vou passar aqui o fonezinho pro pessoal gravar. Era aí que entrou na errada. Eita, rapaz. Às vezes acontece um atrapalhozinho aqui de sair fora a pasta, mas é desse jeito. Programa ao vivo é assim. É gostoso porque tem o erro, tem o acerto, mas a gente procura sempre estar acertando aqui. Não pode, não podemos falhar. Uhum. 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

Ah, legal, agora 19 horas 43 minutos, 17 faltando para as 8 horas. Intervalo comercial, a gente já volta. A gente matou a saudade, Leandro e Leonardo, deu medo. A gente já volta, fica aí.

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Vamos lá então, sem delongas. Chegando aqui, mais um quadro Te Aproxega, faltando 14 para as 20 horas. 14 para as 8. Enquanto a gente vai aqui atualizando, né, os nossos parceiros. 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Nossa amiga Ana Cristina, também lá em Passo Fundo, Felipe Tagliari, professora Diva, também seu Joanim. Um abraço pro Ivo, lá no, na Granja Gasparotto, e o pessoal da Real. Alô, Pedrinho, Dona Tereza. E lá no top. É, lá no, na Fazenda do Trem. Depois eu mando uma bagual lá pra Sendiada Gaúcha. Aí da Fazenda do Trem. 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

0: Boa noite, Johnny. São Francisco, vestido azul. Nilceia, obrigado, Nilceia, pela companhia. Já vamos rodar. Oi, Johnny, tudo bem? Gostaria de ouvir a música Os Tiros. É linda essa milonga, hein? Essa milonga é fantástica, boa de dançar também. Atenção, baileiros. A família, para toda a família Sandri e Ferneda, de São Miguel. Obrigado, uma ótima semana, bom resto de semana. Abração, tiranos. E é desse jeito, hein? Esse teu jeito, você que gosta de milonga, agarra essa, é linda demais.
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0: Olha, você entra num compasso e dançar essa aqui bem marcadinha. Dez para as oito, 16 graus a temperatura, não chove na área central.

0: 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Já dançaram?
1: 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Vamos lá, agora 2 minutos faltando para as 20 horas, 2 para as 8, fechando aqui a nossa primeira hora do programa Tua Noite, a temperatura 16 graus aqui na área central de Marau. 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Está entre as top mais. Vem aí o Jantar Baile da Guadalupe. É nesse 4 de julho. Animação musical Dalmagos, no cardápio carne de gado, porco, frango, saladas diversas. Jantar que será servido a partir das 20 horas na Guadalupe. E a gente vai estar lá. Um abraço a toda a equipe, toda a comitiva, né, do bairro Guadalupe, casa cheia. Todo mundo se preparando para ir prestigiar e fazer a festa. Um abração lá pro Adelar, pessoal da banda Dalmagos, que vai animar o povo, hein? Quem gosta de dançar vai ser de fadiga, vai ser de... Levem duas camisas e, dependendo do sapato, se tiver já meio balhado, ou dança descalço, ou já vai levando outro de reserva. Vai ser de gastar a sola da bota aí no, na Guadalupe. Tá bom? Próxima mensagem aqui, nós vamos sortear o ingresso com autorização aí dos nossos parceiros aí da Guadalupe. Um ingresso pro jantar na Guadalupe. Manda recado para nós aqui no nosso Fone Whats.
2: Boa noite, amigo. Temos no cassino. Começou.
1: Ó, começou o baralho, hein?
2: Ontem não deu, hoje temos no cassino.
1: Que beleza, hein?
2: Tenha uma noite abençoada.
1: Amém. Paz e bem para vocês aí, muito obrigado pela sintonia. A Marley. Não valeu ainda aí. Tá valendo a próxima mensagem, então, aqui, tá certo? Já rodei os tiranos. Muito...

0: Nós vamos sortear mais ingressos. Mala Amarela fechou o bloco com Daniel e José Camilo. Sertanejo, Moda de Viola, fechando. Ou melhor, fechando e abrindo a nossa segunda hora.
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1: Ah, oh, que modão, hein? Que modão aqui com o Leonardo cantando e encantando a flor do meu sertão. Linda essa música, né? Muito obrigado aí pela companhia, pessoal que gosta de ouvir Leonardo. Um abraço aí para Fabiana. Pessoal da Marisul Transportes. 8 horas, 13 minutos. 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Até as 23h30 elas não pagam. 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Parabéns aí, Raimundo. Um abraço aí, o Gabriel. Um abraço a esposa lá do Raimundo, a família Greff. É? Metendo ficha, hein? Tá muito bonito. Tá legal. O ambiente é super bacana. Pessoal, tem telão quando tem jogo. O pessoal assiste o jogo da seleção brasileira, da Copa do Mundo. E vamos torcer, né? Vamos torcer pro Brasil, trazer essa alegria pros brasileiros. Quem sabe vem aí o título mundial para essa nova geração. E a gente também, né? Ganhar aquele up. E cada vez mais ter orgulho de ser brasileiro. Tem uma música que o pessoal me pediu ontem, que é super mega sertaneja. Já vou preparar aqui também, já. A gente vai adiantando aqui. Parabéns, Hilda. Obrigado aí. Também quero mandar um abraço aqui para Marli Canoff Xavier. Boa noite, estou na escuta do programa, queria participar do sorteio. Amanhã nós vamos sortear mais um ingresso, tá bom, Marli? Obrigado pelo carinho, querida Sam. Hoje, quem foi a contemplada foi a Hilda da Rosa. Seu nome estará na portaria, no sábado, no bairro Guadalupe, tá certo? Muito obrigado à parceria do Posto Cavalinho, junto com o bairro Guadalupe e demais parceiros aí que estão com a gente. Um abraço lá para o Calegari. 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Eita, meu povo! Um abraço também para o Dilson. Tá sintonizado o pessoal lá do Mercado e Padaria Superiza. É isso? Ali entre o Guadalupe e o Portal do Sol. Vamos ver aqui. Sortear ingressos. Podemos sortear aqui, ó. O Gabriel tá mandando já o toque aqui pro Rei do Bailão. Tem sorteio de ingresso também aqui pro Rei do Bailão. Parabéns aí à qualidade musical, a qualidade das bandas que está trazendo aqui pra região o Rei do Bailão. Vamos aguardar aí. Vamos ver quantos ingressos, se rola um hoje. O Gabriel já chamou, nós aqui já acionou. Ou amanhã, tá bom, pessoal? 8h16 tem previsão do tempo antes... Rainha musical, ou não, Bruno e Marrone, claro, Bruno e Marrone. Boa noite, tô pelo ingresso, estou pelo ingresso aqui do José Fernando Silva Vieira. Obrigado, José Fernando Silva Vieira, pela sintonia. Vida Vazia, Bruno e Marrone.
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0: 8 horas, 20 minutos, 8h20, você ligado aqui na tua Rádio Alvorada, rádio...
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0: 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Pois é, não veio aquela chuvarada toda que era pra vir ali pra região de Passo Fundo, região norte, capital do Planalto Médio, deu mais intenso, né? Vamos ver como se comporta o tempo para os próximos dias, as próximas horas. Kátia Valente.
2: A tendência é de que na sexta-feira tenhamos algumas chuvas apenas na parte mais lá nordeste do estado, portanto, aqui na nossa região é mais frio que vai voltar a predominar. Então, ao longo do dia, né, tem uma variação aí de nebulosidade, mas o frio já deve ser intenso. Ao longo da tarde, por exemplo, as máximas não passam dos 10, 11 graus. E aí, para o final de semana, a tendência é de que seja frio, inclusive com geadas ao amanhecer. Com a previsão do tempo, Kátia Valente.
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0: horas.
1: Maravilha, essa é a programação aqui na Tua Noite, Tua Rádio Alvorada, 8h30. Aquele abraço a você que está chegando agora, muito bem-vindo, obrigado pela sintonia. Abração aqui para Cirlei, Além Fronteiras, nos acompanhando aqui, a nossa ouvinte internacional em Maidenhead, na Inglaterra. Vim só dizer que esse programa tá lindo demais. Olha aí que beleza, né? A gente consegue agradar alguém. Tem o pessoal da Guadalupe também que tá com a gente, Valdecir Siva. Acho que é assim a pronúncia do sobrenome. Obrigado, Valdecir. Um forte abraço. O pessoal quer ingresso, mas já foi, hoje já foi contemplado. Amanhã nós teremos mais. Quem quer participar do Rei do Bailão, quem quer ingresso pro Rei do Bailão, manda mensagem aí que nós temos ingresso disponível pro Rei do Bailão, que acontece amanhã. Uma baita festa na saída para Passo Fundo. Quem gosta de fazer um pezinho é espetacular. Ambiente super legal. Mandar um alô aqui para... Deixa eu ver aqui a Rosane. Quem mais? A Simone. A Nilceia. Mulherada em peso aqui, ó. O José Fernando. Como é que tá aí, Zé? Tá bom das pernas pra fazer o mexe que mexe? Eita, rapaz. A Patrícia também tá ligada. Obrigado, Patrícia, pela companhia. Horizonte Azul, Leandro e Leonardo, lindíssima. A Marli. Família Canoff, obrigado pela sintonia. Um abraço aí pro Gabi. A contemplada de hoje, Hilda, pra festa na Guadalupe, Hilda da Rosa. E não para não, né? Rei do Bailão também. Mercado Titon, amanhã tem almoço das 7 da manhã até as 22h30. Não fecha o meio-dia. Duas vezes você, Bruno e Marrone. Antes tem o quadro Te Aproxega.
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1: Valeu, som do litoral gaúcho, Júlio e Juliano, morena.

0: Maravilha, sonzeira. Olha a sonzeira aqui com Rio Negro e Solimões. Que modão aí, modão de arrepiar. Modão que o coração não bate, ele capota. É demais. Vamos rodar mais uma aqui. Essa também é boa demais aqui com... bandas. Som de bandas, isso mesmo. Segue botando aqui com os atuais.
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0: E aí? 16 graus, 22 para as 9. Voarei. Vamos dançar junto essa.

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1: 16, faltando para as 9, chegando mais um quadro Te Aproxega. Antes de informação, lembrando você que hoje teve um podcast, pessoal. O podcast de hoje estava demais, estava muito bom. Você que não acompanhou, toda quarta-feira, ao meio-dia, o podcast ontem, Saúde e Bem-Estar, teve reprise, hoje, trazendo uma dose qualificada de informação para cuidar melhor de você. Então acompanhe as entrevistas no YouTube, Facebook, Spotify, aqui da tua Rádio Alvorada. Tem cortes no Instagram, também tem o áudio no site da Alvorada. E no mesmo dia, hoje, às 13 horas, no Rádio 107.7 FM, uma versão especial. 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Hoje estava demais, né? Falando aí sobre transtorno bipolar. Você não conseguiu acompanhar, vale a pena escutar. Parabéns aí, Dr. Jefferson. Maestria conduzindo aí o programa e trazendo muita informação para a nossa audiência. Faleceu às 11 horas desta quarta-feira em Caxias do Sul, Frei Capuchinho Afonso Costela. O religioso estava internado havia vários dias no Hospital Virgem Ramos, segundo a província dos Freis Capuchinhos do Rio Grande do Sul. Nas últimas semanas, apresentou complicações de saúde, foi hospitalizado e permaneceu entubado nos últimos dias, sem apresentar sinais de recuperação. Natural de Veranópolis, o Frei Afonso nasceu 21 de fevereiro de 1936, ingressou no seminário lá em 47. Professou os votos religiosos lá em 1956, e foi ordenado sacerdote em 12 de julho de 1964. Ao longo de mais de 6 décadas de vida religiosa, exerceu diversas funções pastorais de formação e de liderança em municípios do Rio Grande do Sul. Além de integrar uma missão capuchinha na República Dominicana entre 2006 e 2008, em Marau ele construiu uma das passagens mais marcantes de sua trajetória sacerdotal. Atuou como vigário paroquial, vice-mestre do noviciado e até... Em 1981, ele acumulou as funções de pároco e diretor aqui da Rádio Alvorada, tornando-se uma referência na vida religiosa e na comunicação do município. Nos últimos anos, voltou a exercer atividades pastorais em Marau e, desde 2024, residia na Casa São Frei Pio, em Caxias do Sul, onde permanecia para cuidados de saúde, colaborando também na pastoral da paróquia Imaculada Conceição. O velório ocorreu na capela da Casa São Frei Pio, em Caxias do Sul. A missa de corpo presente vai ser celebrada amanhã, na quinta-feira, dia 2, presidida pelo ministro provincial Frei Álvaro Morés. Em seguida, será realizado o sepultamento no Memorial dos Capuchinhos. Fica aqui então a nossa ressalva e agradecimento por todo o trabalho dedicado, exercido com muito amor e com muito carinho.

Pessoal pediu pra gente rodar o Teixeirinha. Vamos rodar o Teixeirinha aqui na nossa, no nosso quadro Te Aproxega. A morte não marca a hora.

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1: Valeu, Tua Noite, agora faltando 4 para as 9. Fechando quase aqui a programação. Fechando não, já tá chegando a voz do Brasil. E que bom estar junto com você. Obrigado pela sua audiência, pelo seu carinho, pela preferência. Amaral, região, todo mundo aí. Tivemos um dia com chuva, sol, calor, um pouco frio. Agora 16 graus aqui na área central. De tudo um pouco, né? E faz parte da vida, assim é a vida, né? Vamos vivendo as intempéries. Vamos torcer para que não venha tormenta nesta noite, né? E se vier, não esqueça de se agarrar aí no seu santo terço e fazer uma oração que faz muito bem para o seu lar, para a sua vida, para o seu coração, para o seu dia a dia estar segurando, que nem diz a música do rei, né? Segura na mão de Deus. Muito obrigado, rei do bailão. Amanhã, grupo Hello, cantando os grandes sucessos. A noite toda, até as 23h30, elas não pagam cerveja. Tem cerveja gelada, tem um ambiente legal para você aproveitar jogos da Copa, Copa do Mundo também. O pessoal tá transmitindo. Um abraço lá, o Gabriel, o Raimundo. E todo o pessoal do Rei do Bailão, saída para Passo Fundo.

Vamos ver se fiquei devendo algum pedido musical. Um abraço aqui para, mais uma vez, para Sirley, não é do outro lado do rio, é do outro lado do oceano. Em Maidenhead. Hoje nossas ouvintes aqui não mandaram a participação, viu, Sirley? Ela que está lá na capital, em Maidenhead, Inglaterra, capital, Londres. O José Fernando também ficou na vontade. A Ivone, obrigado aí pela companhia de toda essa massa. A Hilda, e também mandar um abração aqui para Patrícia, família Prudente. Obrigado aí pela sintonia. Abração para vocês. Abraço também para o Léo, o Benhur, o Eliandro, pessoal dos postos Marau. É Marau Poços Artesianos. Seu Saulo Ramos, tá de parabéns aí. Multinacional, empresa representando muito bem a nossa região internacionalmente. Chegou a voz do Brasil? Então hoje ficou, hoje não tem mensagem, né? Trauma ou a noite? A noite? Muito obrigado pelo seu carinho, audiência. Uma excelente noite para você, bom trabalho para quem está trabalhando ou vai trabalhar. Para quem vai descansar, bom descanso. Aos nossos colegas que começam nas primeiras horas no clarear da alvorada aqui da tua rádio. Desejamos um excelente trabalho. O Johnny volta amanhã a partir das 19 horas em mais um Tua Noite. Tchau, obrigado. Paz e bem.

0: Nosso parceiro Ayrton, lá na comunidade São Paulo da Cruz. Valeu, parceiro, obrigado e bom trabalho também, tá na peleja. Acabou, passou rápido, né? Rápido, ligeiro e rasteiro, como quem rouba a filha de um fazendeiro. E o capataz é um pistoleiro. Chegou a Voz do Brasil, pontualmente 9 horas. Tchau, tchau, obrigado. Até amanhã.
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2: 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As notícias do governo federal que movimentaram o país no dia de hoje.
3: Olá, boa noite.
4: Boa noite para você que nos acompanha em todo o país.
3: Quarta-feira, 1º de julho de 2026.
4: Vamos ao destaque do dia, combate ao crime organizado.
3: Prejuízo de facções criminosas ultrapassaram os 3 bilhões de reais após ações coordenadas pelo Ministério da Justiça.
4: E governo do Brasil inaugura o primeiro de 3 escritórios nacionais antifacção. Vanessa Casalino.
5: Os escritórios integram o programa Brasil contra o crime organizado. Em menos de 2 meses de programa, o país registrou quedas nos crimes violentos e patrimoniais.
3: E ainda, anunciados 500 milhões de reais para fortalecer a saúde na Bahia.
4: Entre as ações está a entrega do novo Hospital Estadual Litoral Norte e a distribuição de veículos do Agora Tem Especialistas. Pablo Mundim.
6: Na educação, o governo do Brasil entregou 29 novos ônibus escolares, com investimento de 13 milhões e 200 mil reais pelo novo PAC.
3: Você vai ouvir também, Brasil Digital já levou sinal aberto e gratuito a mais de 10 milhões de pessoas.
4: O programa amplia o acesso da população brasileira à TV pública, educativa e legislativa. Márcia Fernandes.
7: Já foram instaladas 55 estações de transmissão pelo país. Para o segundo semestre, a meta é instalar outras 75 estações.
3: Hoje, na apresentação da Voz do Brasil, Mariana Jungmann e Luciano Seixas.
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3: Cultura e modernização de equipamentos culturais na Bahia.
4: O Teatro Castro Alves, em Salvador, reconhecido como Patrimônio Nacional e um dos principais palcos do país, reabre suas portas após passar por obras de restauração.
3: O presidente Lula e a ministra da Cultura, Margareth Menezes, participam da cerimônia de